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se consertar. Tua língua tá comprida, meu irmão e minha irmã. Cuidado, viu? Hoje já vai cortar.

0: Oi, Emilieri, você tá com uma carinha assim, meio, uma carinha esquisitinha, eu diria. Rapaz, olha, essa, parece que abriram um marmitex aqui, gente, me desculpa aqui, parece que abriu um marmitex. Rapaz, vocês não estão soltando fute aqui dentro, né, dentro do estúdio, não, eu espero que não, viu? Uma baixaria dessa no início de programa não tem condição.
1: Eu achei que você não ia sentir, não. Parece que abriu um momitec. O Zé Dum subiu, a marofa subiu. O trem tá bonito aqui dentro do estúdio, não, é? Oi, Baiani.
2: Rapaz, que baixaria é essa, velho? Pera aí. Deixa eu tomar as rédeas aqui desse programa que só tem jumento, viu? Deixa eu tomar as rédeas aqui, rapaz. É o seguinte, gente, vamos parar, né? Os ouvintes estão aí, eles não têm ouvido de pinico pra ficar ouvindo umas baixariadas dessa, viu? Aqui é Barril Dobrado, deixa eu lhe dizer uma coisa. Primeiramente, programa Os Abençoados começando nesse clima horroroso. Eu fico muito triste, viu, de saber que vocês não estão consolidando ou não estão fazendo aquilo que deveriam fazer, que é trazer esse benefício central, fundamental e enorclético para essa situação, no que tange ou no que diz respeito a essa burocracia toda, que é o início do programa Os Abençoados, né, bebinho? Você, como uma pessoa honesta e principalmente muito metódico, há de convir comigo que isso aqui ficou num nível muito baixo, né, bebinho?
3: Olha, eu gostaria de dizer que se nós já começarmos o programa com um nível intelectual e com um nível também muito baixo astral, trazendo em evidências algumas coisas que não são tão éticos, que não são tão legais e que trazem um mal-estar para os ouvidos daqueles que estão nos ouvindo e que trazem também não um benefício no que diz respeito à intelectualidade das pessoas, dos ouvintes, mas que trazem uns malefícios.

0: desde que isso não traga malefícios, a gente pode colocar palavras que tragam benefícios e que trazem bem-estar para todos aqueles que estão ouvindo neste momento o programa Os Abençoados.
1: Bibi, mas aí eu vou ficar aqui sentindo a marofa que sumiu aqui, parece que abriram um marmitete, deram um fute azedo aqui dentro e eu vou ficar escondendo a realidade. Não vou, é o programa é meu, faço o que eu quiser. Vai conversar com o Luciano, aliás, eu vou conversar com o Luciano pra vocês tudo ser mandado embora, seus fute. Vocês que tá soltando fute aqui, soltando bufa aqui dentro, e eu que tenho que estar com o nariz de pinico aí, não. Mas daqui a

0: tô vendo uns adolescentes com cara de paisagem. Eu tô vendo adolescente com cara de nojo. Eu tô com nojo. Eu tô vendo adolescente fazendo assim de jamaus e fazendo as mãozinhas pra lá, pra cá. Os adolescentes agora é só essa bestagem de passinho de jamal. Jamais. Eu não sei como que é isso. A única coisa que eu sei é que é você, papai e mamãe, que precisa cuidar do seu filho. Você, papai, é mamãe que não está cuidando do seu filho, você será responsável pela vida espiritual do seu filho. O seu filho precisa ser salvo, Jesus. O seu filho precisa morar no céu. O seu filho precisa aceitar Jesus como o único e suficiente salvador. Mas quando eu vejo papai e mamãe aprovando o jeito que adolescente tá se vestindo, os filhos 24 horas no celular jogando jogo, fazendo passinho de chamar. Olha, meu irmão, olha, minha irmã, acorda, porque o dia são mal. A Bíblia diz que os pais, que os filhos são como flecha. E você, papai, você, mamãe, você, papai, você, mamãe, você, papai, é você, mamãe, é que tem que jogar ou lançar o seu filho para o alvo certo. Qual é o alvo? Agora eu lhe faço a pergunta: qual é o alvo que você está lançando o seu filho? Você está lançando o seu filho para Jesus ou você está lançando o seu filho para o mundo? Papai é, mamãe é, papai é, mas acorda, acorda, acorda, porque os dias são maus. Entendeu, Bibi? Gostou?
1: Olha, vovô, eu achei muito eloquente da sua parte trazer essa linda palestra. Traz alguns benefícios em algumas palavras, mas também traz um pouco de rigidez em outras. Eu não vou entrar no mérito daquilo que é certo ou daquilo que é errado, mas também não vou fazer vista grossa em relação a coisas que a gente escuta. Eu devo ao senhor toda a minha obrigação.

boas palavras, eu devo lhe dizer que sim, vovô, lhe devo obediências e que aquilo que eu concordo, acatarei, e aquilo que eu não concordo, respeitarei. Este é o caminho para que você, adolescente, jovem, criança, entenda que você deve sim respeito aos mais velhos.

0: você, papai, você, mamãe, você quer estar levando seu filho pra onde? Que me tá vendo aí? Tá vendo aí o testemunho aqui rasgado na titela pra todo mundo ver? Tá vendo, Mari? Por isso que é bom você incentivar o seu filho pra Jesus.
1: Peraí, ô Baianinho, você falar aqui, eu gostaria de... Eu tô muito emocionado depois de tudo que aconteceu aqui. Você, Bibi, me emocionou muito. Porque você falou um trem bonito aqui, você falou coisa bonita. As palavras que você falou são palavras bonitas. E eu gosto de ouvir as palavras bonitas, só. Se você tá aqui falando uns trem bonito desse, é que você... Automaticamente, né? Tomática. Não é tomate não, tá, gente? É automaticamente. Tem tomate no meio, mas o tomate é só uma ponte pra poder seguir a palavra. Tomaticamente. Você
0: tá... Mas fala que esse já tá fazendo molecagem aqui, não tá se expressando direito, né, Costela? Já tá nervoso, né, Costela? Gosta das coisas sérias, né, Costela? Tá muita bagunça. Bora botar ordem!

0: Vini, coach na área, por favor.
1: É o seguinte, né? Eu sei que muitas vezes a gente é chocado, né? Por algumas situações que eu diria assim, de verdade mesmo, situações adversas, adventures, né? E muitas vezes situações até inesperadas no que diz respeito ou no que tange, né? Não é tanger aí no sentido de ficar tangendo galinha, galo, aves, não é isso, mas no que tange algumas situações aqui, vocês trazem alguns benefícios, sim. Eu diria que o

gravando um monte de vídeo, porque os meus vídeos, os cortes do meu vídeo dá mais de não sei quantos rios aí, de mais de não sei quantos bilhões de rios, de coisa, de tudo aí. E eles pedem collab comigo, né? Aí esses dias eu tô lá quieto lá no Instagram, entrei, aí o Elon Musk pediu collab comigo, aí eu tô lá quieto lá, o telefone tocou, aí eu tô atendo, né? Quando eu vi Estados Unidos, poxa, quem tá me ligando, velho, dos Estados Unidos? Eu só espero que não seja Donald Trump, viu? Que se for ele, eu não vou atender ele, não. Ele tá com palhaçada com nós aqui, entendeu? Botou a carne no valor aí, carne de sol, rapaz, eu pagava R$3 no quilo de carne de sol na Bahia. Agora tá custando R$3,50 por causa desse traste, rapaz, você é doido? Aí, telefone toca, eu atendo. Eu falei, oxi, de quem é esse número, velho? Eu vou atender, é barril dobrado, viu? Eu vi lá, Estados Unidos da América. Eu falei, vixe, velho, deve ser alguém importante. Eu pensei logo, deve ser meu amigo da Bahia, Barack Obama. Fica fingindo que é americano, mas aquele traje é da Bahia. Olha a cara daquele traje pra tu ver, isso aqui não é de Salvador. Ele é de Salvador, mas que nem é conversa. Fica fingindo.

vou atender mesmo, velho. Fim de semana eu no meu iate, velho. Tava no meu iate no meio do mar aberto, velho, comendo aquele churrasquinho. E aí, velho, eu vou e atendo. Alô? Rapaz, quando eu falo alô, não deu outra. Não deu outra na outra linha. Lander Roach, love, la, la, love. Que isso, rapaz, falando inglês? Quem é que tá falando aí? Run Lord. Quem é Run Lord, rapaz?

Você lá que é Lani Lore? É quem? Elon Musk. É o que, pai? Elon Musk? Rapaz, você me ligar essa hora, velho. Eu aqui, curtindo minha...

0: que quem mente não vai pro
1: céu.
0: É isso aí, bebê.
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0: É nós outra vez aqui no Programas Abençoados, é sempre assim, o Programas Abençoados ele existe há muitos anos,

0: título, objetivo, abençoado de vocês. Vocês que estão ouvindo, não importa se está no carro, em casa, trabalhando ou sem trabalhar. O que importa é que você está ouvindo, seja onde você estiver. Né? O seu ouvido foi alcançado pelo programa abençoado. Se você está aí e eu estou aqui, então tem um milagre aí. O milagre é, eu quero lhe dizer uma coisa, você não é obra do acaso. Você não é obra do acaso. Então você tá me ouvindo agora, hoje eu tô triste, hoje eu tô assim meio rabugento, hoje eu tô não sei o que, vai caçar o que fazer? Vai caçar o que fazer, vai tomar um banho gelado e vai caçar o que fazer. Vai tomar um banho gelado, ajoelha, ora ao Senhor, peça perdão pelos pecados e vamos recomeçar. Agora ficar deitado de cama no escuro, viu? E aí achando que Deus não vai abençoar não, que isso aí você tá alimentando até da depressão. E então você se livra dela agora. Vai tomar um banho gelado e vai orar. E aí acaba com isso.
1: Velho, deixa eu só fazer uma colocação aqui, né? Você tá falando aí, mas muita vez você não sabe o que que é. Você tá achando que depressão é um trem espiritual? Que você vai e repreende e pronto? Eu tenho os dados, eu não sou um homem estudado, não, mas eu também não sou bobo nem nada, não, né, gente? Não é por causa de que eu vim lá de governador Valadares. Vocês acham que a gente é bobo, que os mineiros são mais inteligentes que existe na face do mundo. Na face da terra. Nós é os que mais sabe vender. Nós é bom de venda. Os mineiros é gente boa. Empreendedor. Então, deixa eu falar um negócio com vocês aqui. Você tá falando um trem aí que você não tem legitimidade nenhum pra falar. Eu tô falando com você. Você tá triste. Não é bem assim. Você sabe muito bem que a pessoa, quando não tá legal, muita

tudo, né? Então, pessoa tá ansiosa, é problema de futuro. Pessoa tá depressiva, é problema de passado. A pessoa tá triste, às vezes pode ser por causa de alguma situação momentânea. Então, nós temos que dividir bem a situação para explicar para as pessoas que sentimento é sentimento.

0: uma vez, né? Muitas vezes, nós, às vezes tá de um jeito, outra vez nós tá de outro jeito. Então, né, Bibinha, eu não sei se eu falei besteira aqui, mas eu tentei pelo menos aí expressar da maneira, né, mais corretamente falando, sabiamente, e explicar pras pessoas também, que eu acho, né, só que é o trem mais importante que tem, uai. Eu acho, né, não sei vocês. Ser filho de quem, ô Bibinha?
1: É, olha só, vamos brincar agora, porque não é momento para brincadeiras. Você falou um assunto sério e precisa ser levado a sério. Não adianta você falar um assunto sério e depois olhar pra minha cara e começar a ficar rindo com essas risadas horrorosas sua. Cara, isso não convém, cara. Presta atenção nisso. Presta atenção, eu acho que você vai e me fala um assunto sério e depois fica dando risada, acho que não convém. Quer saber? Vamos ouvir músicas e daqui a pouco a gente volta, porque não dá pra falar um assunto sério com a pessoa brincando, né? Aí é zero condições, né, vovô?
2: É zero condição. Agora você começou bem, terminou mal. É um bom tema pra nós tratar.

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0: que você tiver, mesmo fora do país, que tem gente fora do país que tá ouvindo o programa Os Abençoados, e nós tá aqui sempre pra poder abençoar você, né, Costela? Você, hoje, qual a palavra que você traria pra nós, assim, de forma mais eloquente, que você poderia passar pra nós, Costela?
1: Na verdade, eu gostaria de trazer uma palavra mais contundente no que diz respeito ao assunto anterior. Eu acho que quando nós temos alguns sentimentos e esses sentimentos fazem parte do nosso interior, todos nós temos as tendências de estarmos em várias ou variedades de humor pelas quais nós vivemos. No entanto, sempre que você acordar ou sempre que você for dormir, é sempre bem entendido de que você é um ser humano, e como um ser humano, automaticamente você vai viver divergências, você vai viver momentos entre sim e não, momentos aonde você pode alterar o seu humor e assim sucessivamente. Mas na verdade, mais do que tudo, é entender que você é só um ser humano.
0: É, bicho, aí sim, aí inteligente, rapaz, Bégua, velho. Ah, bicho brabo, menino, aí é bruto, viu? Ó, oh, bicho bruto. Agora eu vou lhe falar, ô Mineirinho, você começou aquela hora, aquele assunto lá. Eu falei negócio da tristeza e tudo, mas eu falei pra poder, você não me entendeu. Então você agora cala a boca, cala sua boca e me escuta agora. Vem pegar com um negócio de molecagem, vai cima de mim, não, que esse programa aqui não é programa de molecagem, não. Isso aqui é programa sério. A hora de rir, cada hora tem uma hora. Agora não é hora pra sorrir, não é hora pra brincar, não é hora pra nada. Tá ouvindo? Então presta atenção aqui.
2: Entendi você não, hein? Ué, você tá bravo com eu, porque de quê? Você tá achando que você é o quê? Sabe o que eu falei? Você tem mais certo que você? Ou você tá querendo disputar comigo? E não tô te entendendo, você não?
3: Rapaz, peraí, velho. Só um minuto. Ô, gente, eu tô entendendo isso mesmo? Ou é a minha cabeça que não tá legal hoje? Hein, Costela? Porque você até falou aí sobre alterações, né? Rapaz, é o que é isso mesmo, né? Do nada o velho vem de lá com a pedra na mão, o outro vem com outra pedra. É o que é isso, velho? É o que é isso? É o que é isso? Tanta pedra é essa, velho? Rapaz, que tanta pedra é essa? Deixa eu ligar pra Estevam pra ele vir aqui, pra você jogar pedra nele, velho. Porque quem gosta de ser apedrejado é ele, viu? Não é ninguém aqui não, viu? Agora vocês, ficar com essa baixaria aqui, não tem condição. Ô, gente, é o seguinte, ouvinte, vocês primeiramente me desculpem.

0: antes aí de fute, de bufa dentro, aqui dentro, quer dizer, já começou de um jeito errado, como é que vai terminar de um jeito legal, velho? Se já começou todo errado, velho, não tem como, aí é barril dobrado, viu? Aí não dá, pai, aí não dá mesmo.
1: Não começou nada errado, não, é o que começou pra

no cheiro de búfalo, falei, não vou fazer isso, não é do meu perfil, não é da minha emoção, eu não vou fazer isso, eu sou sincero até um certo ponto, eu não tenho meia conversa comigo, eu não tô aqui pra tá mentindo pra quem tá me ouvindo, não. E aí, muitas vezes, pra falar a verdade, eu não vou agradar todo mundo, eu não sou Jesus, nem Jesus conseguiu agradar, aí eu, velho, tô machado que vou agradar, não tem como, então vocês tomam juízo também, vergonha na cara, que é melhor coisa. Ô, mineirinho, agora vem cá, você

0: entender o quê? Agora você jogar pra cima de mim como tivesse me julgando, que eu tivesse falando alguma coisa contra as coisas, as pessoas estão ouvindo, rapaz. As pessoas estão ouvindo aqui na rádio. Aí você me bota numa situação dessa. Mas você para com essa baixaria.
1: Ei, só um minutinho, eu tenho direito de resposta. Que eu só tiver, né? Que você também não tá deixando eu falar. Eu falei com você isso não, ei. Você que falou.
0: Eu falei o que, Trash? O que eu falei? Fala agora, não, bota, deixa ele falar no microfone. O que eu falei? Falei pra mim ver se eu falei isso aí.
1: Não, você falou assim, que você tiver depressão, você vai tomar um banho gelado e vai pro joelho orar que sara. Você falou de jeito, hein? E eu não acho que é assim, não, hein?

0: cima de mim e eu não, não tem condição prender esse não.
1: A baixaria aqui desse programa não. Ele é ganhador de discordar ou concordar com ninguém. Eu tô falando de outra coisa.
2: Calma. Programas abençoados, nós vamos para as músicas ou intervalo, seja lá o que for. Mas o que eu não quero é essa baixaria aqui no ar, né? Isso não convém, inclusive me perdoe, né? É uma nota oficial aqui do Programas Abençoados, perdoe-nos por esta grande baixaria, né, Baianinha? Tá feio, não tá?
3: Rapaz, eu não vou nem falar que tá feio, que tá bonito, viu? Eu tô achando assim, é horroroso mesmo, viu? Você tá doido, velho?
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0: lugar. Ô, gente, eu quero ser que vocês estão ouvindo programas abençoados sempre. Sempre que vocês podem, vocês estão ouvindo. E eu sei, assim, que às vezes as pessoas passam do ponto aqui, né? De algumas pessoas. Mas o programa abençoado tá aqui sempre pra a finalidade é abençoar você. Então eu quero agradecer a todos os ouvintes, agradecer a todos os participantes, agradecer a galera daqui do estúdio A Cor da Vida, locutores abençoados, que estão sempre aqui à disposição, para nos ajudar e nos abençoar, e sempre, sempre, e sempre. Seja locutor, seja locutora, tá sempre aqui para nos abençoar, isso aí eu não posso negar, isso eu não posso negar. Eu quero agradecer a Deus pela vida também do Luciano Lopes. O senhor Lopes é uma benção do seu, né? Vou ter uma conversa com ele pra ver se nós para com esse programa, porque as baixarias que tá tendo aqui não há mais necessidade. Ou vocês mudam, isso aqui não é capricho de vocês não, vocês mudam o jeito de pensar. Quem não me acompanhar, toda a tecnologia. Eu tô na tecnologia, quem não me acompanhar vai ficar pra trás.
1: Ô, velho, então eu vou ficar com você, sabe por quê? Porque assim, eu viajo muito, eu vou na China, tô sempre ligado aí na tecnologia. Então assim, a gente vai caminhar junto, meu velho. Obrigado a vocês aí, que tá sempre aqui ouvindo uma baixaria dessa. Vocês são até doidos, viu? É não, viu? Como é que a pessoa fica ouvindo uma baixaria dessa, velho? Ei, velho, eu não tô entendendo isso.
0: Não, a pessoa, eles gostam só de mim. Já falaram, eu gosto só do velho, tá machado. O resto, vocês podem jogar tudo no lixo.
2: Vovô, que coisa feia. Isso não é uma atitude de um cristão. E eu não gostei dessa coisa de jogar a gente no lixo.
3: Tá vendo aí, ó? Tá vendo aí o que eles fazem com nós? Eles tá falando aí o que o velho tá falando, tá vendo? Ou seja, ele é importante, Costello. Nós não é? E nós vai pôr lixo? Aí não, hein?
4: Nesse caso, ó, você está errado, ó. Porque ser humano, ó, não é necessariamente ser lançado no lixo, mas principalmente ser lançado para o braço do pai, a criatura e o criador. Portanto, o ser humano jamais merece ou deveria estar no lixo.
0: Eu não falei nesse sentido, não. Você está me julgando de novo. Você me respeita até que ponto começa o respeito de vocês? Até que ponto começa meu respeito? O meu respeito começa até que ponto? Até que ponto de vocês começa aonde de vocês termina, o meu já começa. Então vocês, por favor, não vem pra cá botar a palavra na minha língua, porque eu não tô aqui. Eu não falei nada disso. Eu não falei negócio de lixo, não.

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1: Eis que venho em breve, a minha recompensa está comigo. Eu retribuirei a cada um de acordo com o que fez. Eu gosto muito desse texto, vou ler novamente. Gosto, ele é verdadeiro e eu gosto, porque ele é muito tudo, ele é contextualizado, ele está agora, ele está no momento, ele é globalizado, ele é internet, ele é tudo, sabe? Ele é uma reflexão o tempo inteiro, é o que nós precisamos. Então eu gosto demais. Olha, eis que venho em breve, a minha recompensa está comigo e eu retribuirei a cada um de acordo com o que fez. O que nós temos ouvido de palavra nos últimos tempos é uma coisa impressionante, porque todo mundo é coach, né? E com todo respeito, mas é mexer com a autoestima da pessoa. Parece que falar sobre cruz, falar sobre o sangue, falar sobre final dos tempos, que isso aqui tudo vai se findar, que nós vamos passar, que pode ser daqui a pouco, pode ser agora, sabe, que há uma outra realidade, outro lado, tá? Parece que apagaram da nossa mente, ou não nos deixaram mais ouvir, eis que venho sem demora, não dizei vós que há 4 meses até que venha a ceifa, mas eu digo que o tempo é agora, levantai os vossos olhos e vede, olha aí, é agora, vamos reagir, vamos trabalhar, rogai ao Senhor da Seara para que levante. Parece que obreiros para sua obra, parece que isso fugiu, não tá mais no nosso ritual, não tá mais no nosso culto, não faz mais parte do nosso dia a dia. Parece que a coisa é muito mais na autoestima, você pode, você consegue, você enrica, você vai, sabe? Mas o que me chama a atenção é isso: eis que venho em breve, a minha recompensa está comigo e eu retribuirei a cada um de acordo com o que fez. Todo ano tem um prêmio chamado Oscar, né? Que o povo do cinema recebe, né? Recebe quem melhor representou, sabe? Quem melhor produtor, melhor fotografia, melhor trilha sonora, efeitos sonoros. E o prêmio normalmente é dado, a pessoa chega no topo, recebe aquela estátua pela representação, por ter representado uma outra pessoa, por ter feito um outro tipo, sabe, que é a coisa do cinema, é a coisa do teatro, então a pessoa representou muito bem. Mas aqui é diferente. Eis que venho em breve e retribuirei a cada um de acordo com o que fez. Com o que fez de fato na realidade. Esse Oscar aqui é da realidade, não é o que a pessoa representou. É a minha realidade, é a sua realidade. É quem eu sou no dia a dia, é quem você é no dia a dia. É quem somos no dia a dia, no tribunal de Deus. É assim que nós seremos julgados. No tribunal de Deus não seremos julgados pelo que representamos, mas pelo aquilo que somos de fato. Então, por isso, com todas as dificuldades, porque somos humanos, com todos os problemas da nossa humanidade, nós temos que correr, nos esforçar, sabe, para melhorarmos, para crescermos, porque e olharmos os preceitos da palavra de Deus, aquilo que a palavra de Deus diz, buscar nela, porque nós seremos julgados não pela representação, mas pelo real, pelo que somos, pelo que estamos fazendo, pelo que fizemos, pelo que nos portamos. É assim que será o julgamento diante do tribunal. E ele diz, e aí sim, eu retribuo, porque a recompensa está comigo e eu recompenso a cada um de acordo com o que fez. Não inventei nada, a palavra não é minha. Apocalipse 22:12, a palavra é de Deus.
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3: Êxodo capítulo 14. É fácil, não é? Depois de Gênesis. Êxodo capítulo 14. Eu vou ler o versículo 8, 15 e o 31. Tá? Vai ser desse conjunto de versículos que estão aí que nós vamos fazer algumas conjecturas, tá bom? Êxodo capítulo 14, versículo 8, diz assim:

0: Porque o Senhor endureceu o coração de Faraó, rei do Egito, para que perseguisse aos filhos de Israel. Porém, os filhos de Israel saíram com alta mão. Versículo 15, do capítulo 14. Então disse o Senhor a Moisés: por que clamas a mim? Dize ao povo de Israel que marchem. E o versículo 31 desse mesmo capítulo: e viu Israel a grande mão que o Senhor mostrara aos egípcios, e temeu o povo ao Senhor, e creram no Senhor e em Moisés, seu servo. Bem, fique com a Bíblia aberta no capítulo 14, tá? Eu vou ler o versículo 15 e 16 de novo e vou extrair aqui a primeira lição que a gente aprende do deserto. Antes disso, só para você entender, porque tem amigos aqui, a passagem que nós estamos lendo é a travessia quando Israel é tirado do Egito, foram escravos por 400 anos e agora estão na trajetória do deserto para chegar na terra que Deus prometeu. E é essa trajetória que a gente pode tirar algumas lições. Vamos lá então, versículo 15 e versículo 16. Então disse o Senhor a Moisés: por que clamas a mim? Dize aos filhos de Israel que marchem, e tu levanta a tua vara, estende a tua mão sobre o mar e fende-o, para que os filhos de Israel passem pelo meio do mar em seco. Então, a primeira lição que a gente aprende aqui é o seguinte, preste atenção: use o potencial humano e o potencial espiritual. Na hora certa, ambos têm o seu valor. O capítulo 14, versículo 8, lá no final diz assim: e saíram os filhos de Israel com alta mão. Então aqui vai uma declaração para você: Deus sempre está antes do problema acontecer, antes de se ficar cercado, antes de estar em Piairote, antes de estar entre o mar e o povo, o exército faraó. Deus estava lá. Eles não saíram de qualquer jeito, eles não saíram, tanto é que estava quem diante deles? A nuvem, símbolo da presença do Senhor, e o anjo do Senhor, aparições de Cristo no Antigo Testamento, estava lá diante do povo. Antes de qualquer coisa, aprenda isso, meu irmão, Deus já estava lá. Antes do problema, antes dessa luta, antes dessa situação, Deus já estava com você. Você lembra de Daniel capítulo 3? Aquela história do imperador que fez uma estátua, todo mundo tinha que se dobrar, e quem não se dobrasse ia ser jogado na fogueira de fogo ardente. Aí três meninos, Ananias, Misael e Azarias, tementes a Deus, fiéis a Deus, não vamos nos encurvar não. Aí os caguetes, dedo duro, chegaram logo com o imperador e disseram: ó, tem três aí dos hebreus que trouxe para cá, disse que não vão se curvar não. Chama os meninos aí. Tá tudo no capítulo 3 de Daniel. Aí o rei, o nome que eles receberam na Babilônia: ó, Sadraque, Mesaque, Abdenego, será que é a intenção de vocês não se dobrarem diante da minha estátua? Os garotos eram abusados mesmo. Ô rei, nós não vamos nos encurvar. Fica sabendo que o nosso Deus pode. Não sei se vai nos livrar, mas o nosso Deus pode. Mas nós não vamos nos dobrar. Rapaz, tu fala isso para um imperador, de um dos maiores impérios de todos os tempos, da Babilônia, tinha poder de vida e de morte. O cara ficou tão irado, tão possesso, que mandou aquecer a fornalha. E os caras que levantaram esses três para lançar dentro da fornalha foram queimados, os soldados, pela chama. Quando os três caíram lá, o rei olha e se levanta apressadamente e diz: ué, lançamos três, mas tem quatro? Lançamos três, mas tem quatro? Chama os soldados: como é que é essa história? Não, tem quatro, e o quarto é semelhante ao filho dos deuses, e eles estão passeando no meio da fornalha, não há queimadura. Deus estava lá antes de serem lançados, Deus já estava lá antes desse problema chegar, Deus estava lá. Nenhum fio de cabelo queimou dos caras. Lembra de Daniel 6? Agora chegou a vez de Daniel, o edito do rei, que ninguém podia durante 30 dias pedir nada a ninguém, nenhum outro deus, a não ser o imperador. Daniel orava 3 vezes ao dia, foi pego orando. O rei tentou livrar a cara dele, mas tinha selado com o seu anel. Se descumprisse, perdia o reino. Aí o rei soltou Daniel lá na cova dos leões. Você sabe da história, está no capítulo 6. E o rei diz assim: Daniel, o Deus a quem tu continuamente serve, pode te livrar. A fé de Daniel era contagiante, eu não vou pregar sobre isso, é tão contagiante que até o imperador estava crendo que Deus podia fazer um milagre. Ele é lançado no final de um dia. A noite toda o rei ficou perturbado. Quando chega de manhã bem cedo, chega lá na boca da cova, foi selada, colocada uma pedra, diz assim: Daniel, dar-se-ia o caso do teu Deus ter te livrado da boca dos leões? Aí Daniel exclama lá de dentro: vive, ó rei, o Senhor enviou o seu anjo e tapou a boca dos leões. Antes de Daniel cair naquela cova, Deus já estava lá através do seu anjo. E o fato interessante é o seguinte: é que Daniel é retirado da cova. Proteção para uns que tem compromisso com Deus. Quem não tem, diz o texto, está no versículo 24 do capítulo 6. O rei disse assim: pega todos esses acusadores, joga dentro da cova. Diz o texto que antes dos caras chegarem no chão, os leões pegavam os caras no ar e despedaçaram os seus ossos. Daniel, leão não pôde fazer nada. Eu já vi cada conjectura sobre isso. Conjectura de pregador, que não tem nada com a Bíblia. Ah, Deus falou para os leões: segura a tua onda que vai chegar mais carne. Não tem nada disso na Bíblia. Não come esse daí não, que ele é magrinho, vou mandar gente gorda. Não tem nada disso na Bíblia não. Diz que o Senhor tapou a boca dos leões, está lá no versículo 23, porque Daniel crera no seu Deus. Deus estava lá. Antes de você chegar aí nessa situação, repito, Deus já estava lá, aleluia! Antes dessa luta, Deus já estava lá. Deus chega na tua frente, meu irmão. Eu termino aqui a minha palavra. Lembra Marcos capítulo 4, versículo 35? Jesus estava onde? No barco, dormindo. Bateu uma tempestade. Hã? O barco quase vai a pique. Acordam Jesus. Jesus estava numa boa, descansando. Mestre, não te dá que pereçamos. Vocês são muito tímidos. Vocês não têm fé, não? Eu estou aqui. Vocês estão entendendo isso? Eu estou aqui. Jesus repreende o vento e o mar. Quem é esse que até o mar e o vento lhe obedecem? Jesus estava lá. E aí tem uma lição que você já ouviu até de outros pregadores: a presença de Jesus na embarcação da nossa vida não significa ausência de tempestade. Quem te falou que porque você tem Jesus não vai ter luta, não vai ter tribulação, não vai ter dia mal? Mas tem uma outra afirmação: a presença de Jesus na embarcação da nossa vida significa que jamais o barco vai naufragar. Vai bater onda forte, vai balançar, vai entrar água, mas naufragar não, porque Jesus estava lá. Se Jesus estiver na sua vida, vai ter luta, vai ter problema, vai ter adversidade, vai ter dia mal. Você não vai naufragar, porque Jesus está aí com você. Aleluia! Louvado seja para sempre o Deus que é o Senhor da nossa vida.
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2: Vamos levantar as nossas mãos.

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3: O que aconteceu no passado da tua vida não é tão importante como o que pode acontecer no seu futuro. Importa o que aconteceu no passado, que você já ouviu de uns 100 pregadores. Seu passado pode ter muitas marcas, mas o seu futuro está intacto. Basta com a ajuda de Deus, construir uma nova história. Agora, querido, para você fazer com que o seu futuro seja mais importante do que o seu passado, ou seja, melhor do que o seu passado, você precisa fazer uma análise da sua vida. No seguinte perspectiva: o que eu tenho que corrigir? O que eu tenho que tirar da minha vida? O que eu tenho que jogar fora? O que eu tenho que incorporar? O que que eu tenho que mudar? Porque a mudança, a predisposição para a mudança e para o novo, é um sinal que você está dando que você de fato quer um futuro melhor. Sabe por quê? Porque a acomodação, ela gera três coisas na nossa vida: mesmice, retrocesso e atrofiação. E quem não quer mudar ou não quer melhorar, o seu futuro está comprometido, porque está acomodado. Tá bom assim, essa miséria mesmo que eu estou vivendo, essa bagunça mesmo, tá legal assim, tá bom, você se acomodou? Não existe garantia de nada quando você se acomoda. Ao você se acomodar, você vai descobrir a mesmice, você vai descobrir que a sua vida não vai progredir, mas vai regredir. E uma coisa pior, atrofiação, que é encolher, diminuir de tamanho. Atrofiar, esse é o significado da palavra. Mas quando você diz, não, o que é que eu tenho que melhorar? Onde é que eu tenho que tirar? O que é que eu tenho que botar? O que é que eu tenho que corrigir? O que é que eu tenho que consertar? Hã? O que é que eu tenho que botar para fora da minha vida? Você está sinalizando que você quer melhor. Vamos aprender com o apóstolo Paulo. Como é que ele faz com esses três tempos da vida, de um texto conhecidíssimo de Filipenses 3, 13 e 14? Uma coisa faço é que, esquecendo-me das coisas que para trás ficam, avançando para as que estão diante de mim, prossigo para o alvo pelo prêmio da soberana vocação de Deus em Cristo Jesus nosso Senhor. Passado, esqueço. Presente, avançando para as coisas que estão diante de mim. Sabe o que ele está falando aí? A ideia dele é de um corredor, um violento esforço para a frente. É o cara que está numa corrida, numa maratona. Então, passado eu esqueço, presente, eu estou fazendo um violento esforço para a frente. Futuro,

Eu estou vendo lá o alvo, o ideal. É lá que eu vou chegar. Eu estou correndo para lá. É isso, queridão. Se você de fato quer ter um futuro melhor do que o passado, esqueça o passado. Naquilo que é ruim, naquilo que machucou, naquilo que magoou, naquilo que fez você perder. Bota para quebrar no presente e não perca o alvo do futuro. E com certeza o seu futuro será melhor do que o passado. E para encerrar, o último conselho que eu vou te dar aqui, se é que você quer receber e colocar em prática, esse aqui é o último conselho. Faça com que a fé vença a incredulidade. Faça com que a fé vença a incredulidade. Preste atenção a isso aqui. A grande batalha entre a fé e a incredulidade se dá na mente humana. Porque a mente humana é que comanda todo o ser. Você tem vontade? Primeiro passa pelo processo mental. Você tem desejos? Primeiro passa pelo processo mental. Você tem sentimentos, emoções? Primeiro passa pelo processo mental. Você vai fazer escolha? Passa pelo processo mental. Você vai tomar atitudes? Passa pelo processo mental. Então, a grande batalha entre a fé e a incredulidade se dá na mente, e eu provo na Bíblia. 2 Coríntios 4:4 diz que o Deus deste século cegou o entendimento, mente, dos incrédulos, para que não resplandeça a luz do evangelho da glória de Cristo. Olha lá, ó. A incredulidade atuando na mente. Agora a fé, Hebreus 11:3. Pela fé entendemos, mente, que os mundos foram criados pela palavra de Deus, de sorte que aquilo que se vê não foi feito do que é aparente. A Bíblia está falando do mundo subatômico. Hã? Coisa de 50, 70 anos para cá, a Bíblia, olha o escritor os Hebreus, mais de 2000 anos já falava do mundo subatômico. A rocha, ela não é feita daquilo que você vê, mas de ligações atômicas que você não vê. A Bíblia fala do mundo subatômico. Então, a fé e a incredulidade vão batalhar pela sua mente. Quem vencer vai determinar sobre sua vida. É, meu filho, tá pensando que é brincadeira? A incredulidade impede a manifestação do poder de Deus. Se você pegar o capítulo 4, o capítulo 5 de Marcos, Jesus acalma tempestade, Jesus cura uma mulher do fluxo de sangue, Jesus ressuscita uma menina, e quando chega no capítulo 6, Jesus chega em Nazaré, a sua cidade, diz lá o texto, do versículo 1 ao 6, a síntese, e Jesus curou a poucos enfermos por causa da incredulidade deles. Não teve milagres em Nazaré, só teve cura de dor de cabeça e resfriado. E de bobagem. Milagre não, paralítico não andou lá não. Cego não viu. A incredulidade trava a manifestação do poder de Deus. E a fé torna o poder de Deus ilimitado. Jesus diz em Marcos 9:23, se tu crer, tudo é possível ao que crê. Se você crê, tudo é possível ao que crê. A incredulidade aborrece a Deus. A incredulidade aborrece a Deus. Marcos 16:14, Jesus ressurreto chega no meio dos 12, diz a Bíblia que ele lança em rosto a incredulidade deles, a dureza do coração deles de não crer e ter dúvida da ressurreição de Cristo. A incredulidade aborrece a Deus. A fé, você já sabe, agrada a Deus. É o único meio, é a única possibilidade de agradar a Deus, Hebreus 11:6. Sem fé é impossível agradar a Deus. Porque é necessário que aquele que se aproxima de Deus creia que ele exista e que é galardoador dos que o buscam. A incredulidade tem visão limitada. Ela só acredita no que os olhos podem ver. Mais nada. Lembra de Ló? Capítulo 13 de Gênesis. Pastores de Ló, pastores de Abraão, seu tio, brigando, muito gado, muito ouro, muita prata. Abraão que tinha a preferência.

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Que bom que você escolheu a Rádio Amor da Vida pra estar aí junto com você, viu? Em cada momento especial do seu dia a dia. E a gente segue com muito mais música na programação.

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2: 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Deixa eu lembrar você que, olha, amanhã eu tô com você, viu? É de segunda a sexta-feira, a gente tá juntinho de meio-dia às 3 da tarde aqui na Rádio A Cor da Vida. Eu sou Larissa Faria e a gente segue com uma programação maravilhosa pra abençoar mais ainda o seu dia.

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5: 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Um ótimo domingo pra você, que Deus abençoe muito o seu domingo. 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
3: Tem tempestade que só vem para mostrar para você que você é capaz de viver e mostrar para quem tá perto de você que se tivesse coragem de agir, viveria a mesma coisa. E às vezes você precisa de uma tempestade para saber quem é ele, porque sem ela você não conhece. Tem tempestade que ela só vem para mostrar para você o poder do Deus que você é. A hora que você reconhece, o problema se desfaz. Sim ou não? Mateus 14:24. O barco já estava no meio do mar, açoitado pelas, porque o vento era isso. Meio que uma tempestade noturna, ela acaba atingindo o barco que Jesus está com seus discípulos. O que essa tempestade quer? O que que esse ambiente ele deseja? Será que é uma denúncia como a de Jonas? Será que é revelar o poder de Jesus que está dentro do barco? Bom, de denúncia não é. De Jesus dentro do barco também não, porque nem dentro do barco ele está. Então, o que que essa tempestade vem trazer? O que que esse ambiente? 3 horas da manhã, tudo escuro, vento soprando, a água querendo entrar. Jesus aparece andando sobre as águas no meio desse ambiente. E dentro do barco começa a acontecer algumas coisas. A primeira é um temor muito grande, pois eles estão num local que não é a realidade da maioria de seus discípulos, apenas de 4 que eram pescadores. Os outros 8 não estavam preparados para aquilo. Segundo, tem um indivíduo andando em cima d'água e alguém já gritou que é fantasma. Então o caos está estabelecido. Mas o que que isso vem trazer? A iniciativa de alguém que está dentro do barco. Tem tempestade que acontece num grupo, mas que só vai dar a lição para uma pessoa só. Tem tempestade que vem numa família com o propósito de criar um novo estilo de vida para apenas uma pessoa. No meio daqueles 12 discípulos, se levanta Pedro e diz: eu gostaria de ir andando até onde o Senhor está. Tem alguma coisa de errado? Mas preste atenção, porque a palavra de oferta vai fazer muito significado para você agora. Qual era o local mais seguro nessa ocasião? Qual era? O barco. Se você estivesse lá, onde você ficaria? Essa é a questão. Nós queremos viver o incrível, sensacional, extraordinário, provar, vencer, romper. Onde? Dentro do barco. A vida está esperando você fazer para ela e por ela o que você nunca fez, para que ela possa te devolver o que nunca te deu. Quando Pedro diz: eu quero ir aí fora, Jesus era para dizer: não, não tem nada aqui, Pedro. O que que você quer vir fazer aqui onde eu estou, se eu tô indo para aí? Mas Jesus disse para Pedro: vem, vem, Pedro, viva seu milagre e dê uma lição em todos os outros que não tem coragem de sair do barco. Tem tempestade que só vem para mostrar para você que você é capaz de viver e mostrar para quem está perto de você que se tivesse coragem de agir, viveria a mesma coisa. Por isso que a Bíblia diz que nós somos sal e luz, porque o nosso estilo de vida precisa inspirar outras pessoas. Tem tempestade que só vem para isso. Qual é a finalidade dessa tempestade? Criar em Pedro um posicionamento, uma postura. Pedro sai do barco, vai andar com Jesus sobre as águas. E quando ele volta para o barco, quem está dentro do barco diz o quê? Vamos lá. Então aproximaram-se os que estavam no barco e adoraram, dizendo: qual é a diferença entre esses caras e Pedro? É que Pedro descobriu que Jesus era o Filho de Deus enquanto ele estava fora do barco. Vamos imaginar um culto desse depois dessa passagem? Vamos supor agora que eu chamasse os discípulos de Jesus: subam aqui os 12, e todos viriam aqui em cima, e eu desse o microfone para eles, e eles dissessem para todos vocês como testemunho: gente, esta semana nós vimos 2 homens andando sobre. Pedro poderia dizer: presta o microfone aí, só para ficar claro, gente, um dos 2 era eu, e o outro era Jesus. Tudo ficou. Você consegue entender isso? Tem tempestade que ela vem para mim e para você com com a oportunidade de vivermos o incrível, o sensacional, de andarmos sobre as águas, de ultrapassarmos os problemas. Capítulo de número 27, verso 18. Andando nós agitados por uma veemente tempestade, no dia seguinte, aliviaram o navio, note, jogaram a carga fora. Ao terceiro dia, nós mesmos, com as próprias mãos, lançamos ao mar a amarração do navio. Presta atenção, eles começam a tirar toda a resistência ao vento, ok? E não aparecendo, havia já muitos dias, nem sol nem estrelas, e caindo sobre nós uma não pequena tempestade, fugiu-nos toda a esperança de nos salvarmos, havendo já muito que se não comia. Então Paulo, pondo-se em pé no meio deles, disse: fora na verdade razoável, ó varões, ter-me ouvido a mim e não partir de Creta, e assim evitariam este incômodo e essa perdição. Mas agora vos admoesto que tenhais bom ânimo, porque não se perderá uma vida de nenhum de nós, mas somente nenhuma vida se perde, mas se perde o... Preste atenção que todas as outras tempestades o barco chegou, essa não. Essas pessoas não morrem, mas o barco, ele se despedaça. Vamos lá? Porque esta mesma noite, o anjo de Deus, de quem sou e a quem sirvo, esteve comigo, dizendo: Paulo, não temas, importa que sejas apresentado a César, e eis que Deus te deu todos quantos navegam contigo. Eu não sei quanto tempo você enfrenta a sua tempestade, mas eu tenho uma notícia ruim para te dar e uma boa. Primeiro, não dá para escapar ileso de todas as tempestades. Eu não sou nenhum tolo e já vi tempestades acabar com o casamento. O homem consegue sobreviver ao divórcio, a mulher também, e refazer sua vida, mas aquele casamento destruiu. Eu já vi doenças serem capazes de matar o corpo, mas não ter força o suficiente para matar a alma. Eu já vi negligência de pais que fez com que seus filhos afundassem em drogas, em comportamentos incorretos. Mas eu não sei se você reparou o que Paulo disse a esses indivíduos no meio da tempestade: eu avisei a vocês que não era para ter saído. Eu falei com vocês que essa viagem não ia terminar bem. Eu avisei. Me parece que o que Deus está dizendo é o seguinte: eu estou sempre buscando uma maneira de alertar vocês. Mas está aí, beleza, nenhum, todos, tábuas, coisas do navio, tudo aquilo que flutuava, se tornou um ambiente onde eles pudessem se apegar. É verdade, mas o navio afundou, o navio não chegou. Infelizmente, tem tempestades, irmãos, que vai afundar seu casamento. E sabe por que vai? Porque você não escutou as orientações. Vai falir sua empresa, vai matar seu corpo, vai, porque você recebeu avisos que era para cuidar da sua saúde, que era para você fazer seus exames, que era para você tomar seu remédio, que era para você mudar sua postura com a sua esposa, era para você mudar sua postura com seus filhos. Mas infelizmente a mensagem não foi ouvida, e o que que aconteceu? O navio afundou. Eu acho que vale a pena levarmos hoje o exemplo dessas tempestades. O que que ela pode fazer? Às vezes é só uma denúncia. Pegue, tire da sua vida e a tempestade passa. Às vezes é para mostrar: eu tô dentro do navio e eu disse que você vai passar, e você vai passar porque eu disse. Às vezes eu tô fora do navio e quero causar dentro do barco, certo? Dentro de você, um movimento para que você consiga ir lá fora e andar sobre as circunstâncias. E aqui vale um alerta: por muitas vezes eu já vi meu casamento encalhado aqui e as ondas batendo, querendo despedaçá-lo. Eu já vi. Eu tenho 31 anos de casado. Você pensa que a pauta divórcio nunca circulou no meu casamento? Já. Mas atento aos sinais. Graças a Deus, sempre deu tempo de tomar uma providência. Vamos sair daqui hoje entendendo que as tempestades vêm e elas não têm o propósito de nos afundar, apenas de nos ensinar. Você pode fechar seus olhos? Pai, em nome de Jesus, não é a primeira tempestade que enfrentamos, não é a última que iremos enfrentar. Sabemos que cada uma delas traz consigo uma mensagem. Sabemos que quanto mais rápido formos capazes de identificar a mensagem, mais rápido ela vai passar. Que nenhuma dessas tempestades cheguem ao limite de afundar a nossa embarcação. Continue conosco, Senhor, pois a tua misericórdia fez com que em todas essas tempestades, seja a de Jonas, seja a de Marcos capítulo 4, a de Mateus capítulo 14 ou a de Atos dos Apóstolos. Por isso, continua conosco, Senhor, nos dando forças para vencermos as nossas tempestades ou as tempestades que vêm sobre nossa vida. Continue conosco, Senhor, que vem aí a próxima tempestade e que mais uma vez nós consigamos vencê-la e aprender com ela. Leva-nos aos nossos lares, guardado por tuas mãos poderosas, para vivermos a melhor semana de nossas vidas. Que seja uma semana de boas notícias, que seja uma semana de bons negócios, que seja uma semana de vitória. Te damos graças por tudo, em o nome de Jesus. Você pode dizer amém?
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2: A Cor da Vida, 102,9 FM que é tudo de bom. Olha, tem uma programação especial pra você nesse domingo. É, pra deixar você assim, ó, mais abençoado ainda. E eu agradeço demais a sua companhia. Obrigado por você estar aqui junto com a gente. Que Deus possa abençoar grandemente mais e mais e mais a sua vida, tá bom? E continua com a gente, porque a música não para.

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0: meus amigos, bom dia, bom dia, bom dia, bom dia a todos vocês que estão agora nos ouvindo na rádio A Cor da Vida, é rádio 102.9, é a rádio que fala ao seu coração, a rádio que fala diretamente com você. Nós estamos aqui agora que para liberar uma palavra para você, uma palavra de ânimo, uma palavra de alegria, uma palavra que vai levantar sua história, que vai levantar o seu ministério. E que alegria nós podemos aqui estarmos contemplando mais uma manhã. Você que agora está nos ouvindo aí, independente do local onde você esteja, que as suas forças sejam renovadas agora. Que as suas energias sejam renovadas agora. Estamos aqui ao lado do nosso querido e amadíssimo Marcão. Marcão, Marcão, bom dia, Marcão.
1: Bom dia, Billy. Bom dia a todos os ouvintes da Rádio Cor da Vida. Estamos aqui mais um domingo, né? Fazendo esse espaço que a Rádio Cor da Vida tem para a Igreja Assembleia de Deus da Praia da Costa, né? E também, né, deixar aqui um abraço. Vou aproveitar logo esse link. O Billy hoje tem uma agenda alta aqui. Vou deixar aqui um abraço para minha mãe. Minha mãe, ontem nós estivemos lá na casa dela. Ela já está bem melhor, graças a Deus. Rapaz, é Deus na vida dela ali. Porque também foi uma pessoa que deu um AVC central, né? E o médico virou e falou que para ela foi um milagre. Porque é muito raro de dar um AVC que nem deu nela, que você volta, entendeu? A normalidade, igual ela voltou, né? Minha mãe tem 85 anos e hoje ela tá bem melhor, precisando de uma ajuda, né? Mas ela tá bem melhor. E também mandar um abraço pra Lucelena, já tá aguardando a gente lá, saindo daqui, a gente passar pra pegar, pra gente ir pra igreja. Nós temos um outro compromisso lá diferente na igreja, né? Mas tudo acontece com a permissão de Deus, né? E deixar aqui, o Billy vai passar pra gente agora como é que o que é que vai ser feito agora na Igreja Assembleia de Deus da Praia da Costa.
0: Maravilha, maravilha. Quero já também mandar um abraço para todos os ouvintes, todos os amigos que agora estão aí nos aguardando, né? Nesse domingo tão especial, um domingo tão maravilhoso. Aqui acaba de me mandar uma mensagem o Carlos da Cida. Passou a madrugada toda conosco, né, Carlos? Um grande abraço. Abraço para você, para sua digna esposa. Nós da família Assembleia de Deus da Praia da Costa, nós te amamos. Amamos sua vida, obrigado por todo o companheirismo, né, de estar aí conosco. Quero também mandar um abraço para todos os companheiros que passaram, porque passaram a madrugada conosco, né? A nossa igreja está em luto. Nós tivemos, infelizmente, uma notícia não muito agradável no dia de ontem, né, no período matutino. Um grande amigo, um dos grandes líderes ali da nossa igreja, teve que vir a óbito, infelizmente, e toda a família, né, está sendo confortada pelo Espírito Santo. E quero desde já deixar aqui as condolências a todos os familiares, né, em nome de toda a nossa igreja, em nome do nosso pastor presidente, pastor Marinelston da Silva. Um abraço para o Valdemir, família do Valdemir Ribeiro Júnior, né? Agora viúva, a Lívia, que essa madrugada também estava conosco, às 4 horas da manhã. O presbítero G. Anderson, né, esteve levando ela para o aeroporto, juntamente com a sua filhinha, né, a Marina, e também alguns familiares que estiveram agora retornando para São Paulo, porque é aonde o corpo vai ser levado, né? Então a nossa igreja está muito sensível nesse dia de hoje. E obrigado a todos os obreiros que ali estiveram, o também auxiliar de trabalho, né, que esteve ali conosco, o Val, né? Deus abençoe também a sua vida, Fiapo, né, todos os obreiros que ali estiveram, né, o Wagner, todos os meninos que se empenharam em nos auxiliar. Agora saí de lá, né, 6 e pouquinho, estava lá o Tom, estava lá a tia Ana, estava lá a Raimunda, né, estavam demais obreiros, né. Me mande uma mensagem aqui, você que está nos ouvindo, né, 27 99666-0862, 99666-0862, tá? Daqui a pouco, às 8:30 da manhã, nós vamos estar no culto fúnebre. Então hoje nós não temos escola bíblica dominical na nossa igreja, mas nós temos uma palavra de Deus ao seu coração, tá? Hoje nós vamos estar aqui ministrando também uma palavra para a sua vida. Mas a nossa igreja, ela é assim, né? Ela não para, cada culto uma novidade, cada semana uma experiência, e isso veio para nos fortalecer ainda mais, solidificar a nossa fé, tá? Então, quero aqui também deixar um abraço para todos os homens da nossa igreja, né? Um abraço de todos os homens para os familiares que ali estão sendo confortados agora pelo Espírito Santo, né? Agora vamos ter uma homenagem ao Valdemir Ribeiro Júnior e vamos ter também um grande culto fúnebre, tá? Vamos lá. Respirar fundo, né, Azeitona? A vida não para. Agora, hoje são dia 16, né? Não, perdão, hoje é dia 17. Semana que vem é feriado? É, falaram que isso. É, não. A semana que vem, quinta-feira, no dia 21, nós temos o culto dos homens, tá? O culto dos homens, ele vai ser dirigido aí pelo nosso presbítero Patrick. E você é convidado para estar conosco. Marcão, fala para mim, aonde que fica a nossa igreja? Nossa igreja fica onde? Quem vem de Vitória para Vila Velha, como faz para chegar na nossa igreja?
1: Quem desce na terceira ponte ali, sentido Vila Velha, chegou depois na descida, acabou a descida, você vira à direita, virou à direita, a nossa igreja está naquela principal da direita ali, do outro lado tem a farmácia
0: Drogas
1: do Brasil, e a nossa igreja está do lado esquerdo dessa rua, né? Rua Inácio Gino, número
0: 520.
1: Não tem como errar.
0: Não, irmãos, tem como errar.
1: Nem verdade. Tem como errar. E você sentido, Glória, vamos botar, pegou Glória aqui, Jerônimo Monteiro ou Lindenberg, você pegou sentido Vila Velha, passou pelo Marista ali, a primeira rua, depois, segunda rua depois do Marista, você desce à direita e depois entra de novo a segunda à esquerda, vira à esquerda, você vai dar em cima da igreja de novo. Irmãos, não tem erros, não perca. Hoje à noite nós temos o culto também.
0: Exatamente.
1: Né? Continuamos com o culto à noite, a partir das 7 horas, não percam. Deus tem uma bênção para você.
0: É isso aí. Então a nossa igreja fica aí, Rua Inácio Gino, 520, né? Nós estamos ao vivo agora na Rádio A Cor da Vida, 102.9. Tô escrevendo aqui agora pro nosso grupo matinal, as pessoas estão ali ligadinhas, né? Estão acompanhando aqui a Rádio A Cor da Vida, e mandar um abraço para todos os membros aí da AD Prada Costa. Agora, dia 22 é sexta-feira, quinta-feira com os homens, dia 22 é sexta-feira, nós vamos estar indo para o Rio de Janeiro, né? Com o NMI Music, vamos estar com, pode chamar eles, né? Estaremos indo lá para a igreja do pastor Elias. Nós vamos estar ministrando lá a palavra e vamos estar também ministrando louvores ali com o Nada Mais Importa Music, tá? E vai ser um bate-volta, porque no sábado nós já temos aqui a noite de massas. Como faço, Billy, para participar dessa noite de massa? Apenas R$20. R$20 você vai aí desfrutar de um ambiente maravilhoso, onde vai ter louvor, vai ter palavra, vai ter massas, vai ter aquele macarrão com molho branco, com molho bolonhesa. Pensa, Azeitona. Azeitona já olhou aqui, já, né, fez uma cara, como assim? Na D Prada Costa, cada culto o quê, Marcão? Fala.
1: Cada culto é novidade. Pra dizer a verdade, o Azeitona ficou tão assim, rapaz, chegou a arrepiar os cabelos.
0: Arrepiou o cabelo da alma.
1: Só Jesus, rapaz. Eu vi ele ali já passando, já perguntando como é que faz essa, né, esse pega esse convite aí, esse ingresso, né?
0: Rapaz, é verdade. Tá bom, então você é o nosso convidado. A programação é dirigida pela Juventude Nada Mais Importa, mas é para todos os jovens abaixo de 99 anos, tá? Então, Azeitona, você tá convidado, tá bom? Para estar lá com a gente, vai ser uma bênção, tá? Já vamos estar anunciando a data do batismo da nossa igreja, inclusive a Lívia, né, que perdeu agora o Valdemir Ribeiro Júnior, ela estava todas as quartas-feiras fazendo aula ali com a gente. Ela, quem na verdade é muito muito forte, né, falar essas coisas. O Júnior, que faleceu, ele que me passou o telefone da Lívia, né, confiou em mim essa incumbência de estar dando aula de batismo para sua mudigna esposa. E isso passa um filme na nossa cabeça, porque todas as quartas-feiras nós falávamos, né, do Júnior, a gente falava ali da história dos dois juntos, e era sempre uma bênção. E agora o Júnior está em um lugar melhor do que a gente, está nas mansões celestiais. Infelizmente não vai poder ver a esposa descendo as águas batismais, mas nós nos encontraremos no céu. Agora, na outra semana, que é no caso o dia 25, é numa segunda-feira, nós vamos estar com um grande evangelismo na praça. Não sei se você acompanhou, semana passada nós estávamos lá no Jean.
1: É, nós estávamos lá, muito bom. Foi muito bom. Eu, Billy, para dizer a verdade, eu, né, particularmente, eu nunca tinha participado, não.
0: No meio da praça.
1: No meio da praça. Rapaz, ó, o mover de Deus ali.
0: Mover de Deus.
1: Que coisa gostosa.
0: Presença de Deus.
1: Presença de Deus ali. Eu falo para dizer a verdade que eu nunca tinha participado. Então foi a primeira vez que eu fui e achei muito bom. E também passo convite pros irmãos. Irmãos, vão participar. Vamos estar invocados aí nesse mover de Deus aí, entendeu? Vamos deixar Deus trabalhar no seu coração para a gente estar ajudando as outras congregações também, ao mesmo tempo, né? E participando aí para levar ali a palavra e o conforto para aqueles que estão precisando, né? Muito legal. Foi, eu para dizer a verdade, agradeço os irmãos que aceitaram a gente também lá, né, Billy?
2: É verdade. Né?
1: Tiveram junto com a gente.
0: Tivemos participação do Tez também, né?
1: É isso.
0: O Tez esteve lá, vou mandar um abraço para ele, né, para toda a sua família, né? Abençoou muito a nossa igreja domingo, esteve ministrando a palavra de Deus com um testemunho lindo, extraordinário, ali na AD Prada Costa, né? Tá voltando para sua casa. Um abraço, viu, Tez? Nós amamos muito sua vida, sua história, né? Nos inspira. Um abraço, um grande abraço, tá? E agora, dia 25, nós vamos estar então no Vale Encantado, tá? No Vale Encantado, fazendo esta obra, e lá na pracinha do Vale Encantado, só chegar lá que nós vamos estar falando, gritando de Jesus no meio da praça, tá? Dia 28, quinta-feira, última quinta-feira do mês, é o culto dirigido pelas meninas, pelas mulheres da nossa igreja, tá? Não deixe de trazer sua mudigna esposa, que inclusive nós vamos ter agora, não só a esposa, mas tia, sobrinha, filha, amiga. Nós vamos ter agora o Acampa Mulheres, tá? O último final de semana agora de junho, certo? Todas as mulheres convidadas e convocadas para viver esse momento tão extraordinário. E nós vamos ter também, logo em seguida, o dia 29, o evangelismo na De Praia. Esse evangelismo vai sair dali na nossa igreja, no dia 29, tá? O Jean Anderson está fazendo um trabalho extraordinário, tá? O último evangelismo foi muito impactante aos nossos corações. No dia 31, né? Dia 30 do mês passado teve o culto de missões, e agora dia 31 vai ter também mais um culto de missões. Pastor Alan esteve ministrando a palavra de Deus, e agora o pastor Jerônimo vai estar também ministrando no culto de missões. Você foi no último culto, Marcão? Foi uma bênção?
1: Fui no último culto e também participei do convite que foi feito o nosso Jerônimo.
0: É.
1: Entendeu? E ele vai trazer uma palavra muito poderosa para o seu coração. Irmãos, não percam também. Não percam, é um culto maravilhoso e é onde Deus vem falar diretamente com você.
0: Glória a Deus. E agora nós vamos ouvir uma linda canção, tá? Uma música, e nós vamos depois passar para vocês aqui, né? Uma moça que ela veio aqui, vai cantar um louvor e tá cheia do Espírito Santo, vai ministrar aqui aos nossos corações, e você prepara aí o cinto, tá? Prepara o cinto, porque ela é cheia de Deus, vai estar ministrando, vai ser uma verdadeira bênção, tá bom? A Vitória Teixeira já está aqui, já chegou, e aquece seu coração para receber de Deus aí, ao vivo, tá? No violão, aqui ao vivo, aqui é ao vivo, tá? Quem sabe faz ao vivo. Vamos ouvir Midian Lima, Aguenta Coração.

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1: Vamos lá, meus amigos, chegando a tão esperada hora, um momento muito especial. Nós estamos aqui ao lado de uma cantora, né, muito famosa, é a Vitória Teixeira. Já vamos ouvir ela, mas ela está acompanhada aqui da sua mamãe, né, da sua muito digna mamãe. E antes de ouvirmos a cantora, ela vai estar cantando aqui, ministrando, né, você vai aquecer o seu coração, sua alma vai ser aquecida de uma forma extraordinária, tá? Ela esteve ministrando ali na nossa tarde da bênção e pensa numa unção, pensa em algo poderoso, semelhantemente àquele Rafael Arcanjo, lembra? Que ele veio, ministrou aqui, o papai chorou, foi uma bênção, tá de volta aqui no estado ele, do Rio de Janeiro. Exatamente, daqui a pouco ela vai estar ministrando. Prepara o coração aí, tá? E deixa eu ouvir a mamãe, por favor. Dá uma paz do Senhor, dá um alô pra turma aí. Fala pra gente que alegria que é hoje a senhora estar aqui acompanhando a sua filha, porque por muitos anos, quantos anos você? 26 anos, né? Ela acompanhando a senhora e hoje a senhora acompanhando ela. Dá uma paz do Senhor pra turma aí. Todo o Estado Espírito Santo tá te ouvindo.
2: Amém, bom dia, a paz do Senhor a todos. Estou muito feliz, né, que as promessas do Senhor estão se cumprindo na vida dela. Desde meu ventre, o Senhor me falou e então está sendo cumprida, né, as promessas de Deus.
1: Glória.
2: Eu estou muito feliz.
1: Glória a Deus, que maravilha. Vocês são da onde? Vocês são daqui mesmo de Vila Velha, da Grande Vitória, da onde?
2: Nós somos lá de Nova Esperança 2, Cariacica.
1: Vocês são de Cariacica.
2: Cariacica sede, Nova Rosa ali, naquele meio.
1: Legal, nós temos duas congregações em Cariacica, né? Nós temos em Parque Gramado e temos em Cariacica sede, né? Então somos vizinhos, né? Também. Na quarta-feira, olharam pra ela e falaram, eu acho que ela é parente aí do pastor Marinelsto, né? Porque parece, né, com a tia Ana. A tia Ana. Se cozinhar bem aí,
2: A gente cozinha, sim. Não, a gente tem até o buffet também.
1: Olha só.
2: Temos buffet.
1: Glória a Deus, mas que alegria poder, né, estar com a senhora aqui, né, e poder, né, desfrutar desse ambiente tão maravilhoso que essa nova estação, essa nova fase, essa nova história, né, da sua filha tá lançando uma música, né, vão estar podendo ouvir ela. E manda um abraço para alguém aí, se tiver alguém para mandar um abraço, por favor, fique à vontade.
2: Eu quero mandar um abraço, né, para minha igreja, AD Aliança com Cristo, lá de Vila Graúna. Mais conhecido lá no Buraco Quente, minha igreja, tá todo mundo aí, tá todo mundo ouvindo. As minhas colegas do serviço, lá na Unidade de Saúde Forte, São João.
1: Glória a Deus.
2: Entendeu? Estão todos me ouvindo. Valdineia, tô aqui, ó. Lembra, tô aqui. E que Deus possa abençoar, né, os meus amigos, a nossa igreja, entendeu? Agradecer Gustavo, né, que levantou cedo, né, pra vir aqui tocar pra minha filha, que Deus abençoe a vida dele. Em nome do Senhor Jesus, eu quero que o Senhor venha, né, o Senhor venha colocar as mãos dele sobre as nossas vidas.
1: Glória
2: em nome de Jesus.
1: Maravilha, glória a Deus. Vamos lá então ouvir Vitória Teixeira. Bom dia, Vitória.
3: Bom dia, pessoal. Glória.
1: Glória
3: a Deus.
1: Vitória, quando você começou a se despertar assim pro reino, pro ministério, como que foi? Nasceu já cantando, como que foi?
3: Eu já nasci num berço evangélico e desde sempre eu novinha cantava na igreja e sempre tinha uma promessa, né? Eu sempre falo uma palavra liberada sobre a minha vida e que o Senhor ia me levar, que eu ia gravar, e eu não acreditava muito porque na juventude a gente se perde um pouco, mas quando eu fiz meus 18 anos eu me posicionei diante de Cristo e o Senhor sempre falava, vou te levar, vou fazer. E aos meus 25 anos eu gravei minha primeira música, né, meu clipe. E tamo aí pra fazer a obra de Deus.
1: Glória a Deus. Então você já tem uma música gravada com,
3: sim,
1: 25 anos de idade.
3: Isso.
1: Qual que era o nome da música?
3: Deus acreditou em mim.
1: Uau! Deus
3: acreditou
1: em mim. Uau! E como que foi essa inspiração? Uma música sua mesmo, autoral? Como que é?
3: Então, não foi autoral. Uma compositora perguntou o que eu gostava de cantar e tal, e compôs pra mim. E a minha história ela compôs assim, na verdade.
1: Uau!
3: É. E essa música, quando eu canto, eu falo, eu era improvável, mas o Senhor Jesus me trouxe e tá me levando a lugares que eu não imaginava que eu iria, que eu pisaria, tá abrindo portas assim, que eu nem imaginaria. Olha onde eu tô hoje. Meu Deus, Deus é muito bom. E ele acreditou em mim, mesmo que muitos desacreditaram.
1: Glória a Deus. Então é uma música que foi uma resposta para a sua vida e você acredita que vai ser uma resposta para alguém?
3: Claro, já tá sendo. Eu recebo muitas mensagens todos os dias de alguém, essa música toca no meu coração. É, no momento que eu estou passando por alguma dificuldade, eu achava que eu não ia conseguir e tô ouvindo e Deus fala muito comigo. Tá sendo muito impactante. Todos os dias eu recebo inúmeras mensagens.
1: E como que é você se sentir Vitória Teixeira?
3: Meu Deus, esse nome Teixeira é forte. Meu Deus. Eu sou essa aí que vocês estão vendo, uma menina muito alegre, uma menina que ama o reino de Deus. Aonde for pra eu ir, eu vou. Eu falei ontem, eu cantei numa quadra de uma cruzada evangelística, aonde eu me sinto muito à vontade, aonde eu estou perto de pessoas sedentas que estão precisando ouvir a palavra de Deus. Eu não gosto muito desse negócio, muito formalidade, não. Eu gosto de almas, eu gosto de vidas. Como eu te falei, sou técnica de enfermagem, amo cuidar de vidas, amo cuidar de almas. Se precisa de Jesus, estou lá.
1: Glória a Deus. E como que... Que faz assim, você tem a área da profissão, tem a sua área também ministerial, ou você enxerga que a sua área profissional também é uma área ministerial? Como que é isso? Eu lembro que a minha mãe sempre ensinou algo pra mim: olha, você escolhe uma faculdade que dê pra você converter pro ministério. Hoje eu vou pro meu trabalho, que é fisioterapia, cuidando também de pessoas, que também é meu ministério. Você também enxerga dessa forma? Como que é?
3: Eu entendo que também é meu ministério, porque... quando eu tô no hospital, muitas das vezes eu canto o tempo todo. Fico cantando. Ontem mesmo, do nada, na emergência, comecei a cantar. Eu, paciente, você é da igreja? Eu falei, sim. Aí ele, eu também sou pastor, dá pra ver, porque você não para de cantar. Uau. E assim, eu canto pros pacientes. Se precisar de oração, me pedir. Eu não sou invasiva, mas na maioria das vezes muitas pessoas pedem pra eu orar, eu oro. Minha chefe mesmo, vou na sala dela, faço um culto. E é assim, o tempo todo eu faço a obra de Deus no hospital. E Deus já falou, Vitória, eu vou te tirar daqui, mas ainda não é o momento, porque ainda tem vidas lá dentro precisando de você. Já expulsei demônio dentro do hospital. E é assim, e Deus faz. E eu acredito que é uma extensão do meu ministério, meu trabalho.
1: Glória a Deus. A gente tem uma linha de missão e visão. Missão é aquilo que a gente faz. Visão é onde a gente vai chegar com aquilo que a gente faz. Hoje, qual que é a sua visão? Onde você quer chegar, né, com o seu ministério? Onde você quer chegar com esse lançamento, com aquilo que você faz, né, para que o Estado hoje saiba, né, e receba através dos seus lábios?
3: Eu quero que esse louvor chegue às nações, porque é uma promessa do Senhor Jesus na minha vida. E eu quero que esse hino impacte pessoas, entendeu? Se estiver passando por alguma dificuldade, se acha que é improvável, se acha que não vai conseguir, porque eu também achei várias vezes que eu não ia conseguir, que eu não tinha recursos, o Senhor Jesus envia recursos. E tem outras portas se abrindo, acredito que até o final do ano eu tenho outra música lançada.
1: Uau.
3: Porque o Senhor Jesus tem promessas, a gravadora de novo entrou em contato, mas a gente está analisando as coisas. E o meu foco sempre será o reino de Deus, sempre será almas. E eu quero que esse hino chega em vida, chega em corações, converta os corações. Eu ouvi assim, Vitória, meu coração estava duro por muito tempo. E eu escutei esse louvor e estou chorando aqui.
1: Uau,
3: isso que me deixa muito alegre, me deixa muito feliz. Pessoas que são do candomblé, isso não é assim, não estou julgando a religião. Mas me mandaram mensagem, agora mesmo eu recebi. Meu esposo, que é do candomblé, Vitória, está ouvindo a sua música. Isso que me deixa feliz, que é gratificante. A Vitória ainda não alcançou 1 milhão de visualizações no seu vídeo, mas eu alcancei 7. Imagina, 7 mil vidas.
1: Uau!
3: Em uma semana, 7 mil vidas escutando. Glória. Deus acreditou em mim. Então isso me deixa muito alegre, Deus é muito feliz. E estamos acumulando no Instagram 30 mil visualizações da música.
1: Uau.
3: Isso é muito, eu fico muito alegre com o resultado que o Senhor Jesus está trazendo. Porque por pouco tempo, acredito que vidas estão sendo impactadas.
1: Glória a Deus. E fala pra mim sobre sua vida particular. Você é solteira, você é casada?
3: Eu sou casada com o presbítero Brian, que tá me ouvindo agora. Amor, te amo.
1: Uau, que legal.
3: Ele tá no trabalho agora. Eu sou casada há 6 anos com o Brian. Casei muito nova. Namorei muito nova, casei nova. Tá lá fazendo a obra de Deus comigo.
1: Que bênção, que bênção. Agora, qual a mensagem que você deixa hoje para as jovens casadas que tem um sonho e que hoje, né, você vê que um dos seus sonhos já tem começado a se cumprir, já tem vivido uma promessa, como a sua mamãe falou, né, já estamos começando a viver essa promessa. Qual a mensagem que você deixa hoje para uma jovem que está te ouvindo agora?
3: Uma jovem senhora como eu, Glória, não desista dos seus sonhos, não desista do seu casamento, porque muitas das vezes já passei por dificuldades e não desisti, e hoje estou vivendo aquilo que o Senhor me prometeu, um lar abençoado, um lar próspero, um lar que ajuda pessoas. Eu amo ajudar as pessoas e meu esposo também ajuda muitas pessoas. E você que é jovem, não desista. O Senhor Jesus, ele tem um futuro brilhante pra você lá na frente, como tem pra mim. Eu tenho 26 anos e cheguei num momento que eu perguntei, Deus, eu já tenho 26 anos ainda, nada aconteceu. E eu recebi uma profecia de uma igreja que eu tava assim, desacreditada. O Senhor Jesus falou, Vitória, não desista. Glória. Não desista, que ainda esse ano eu vou soprar o seu nome nessa terra. E eu acredito que o Senhor já tá começando a fazer.
1: Glória a Deus.
3: Então, juventude, não desista. Eu amo jovens, que eu sou regente de jovens na igreja. E eu sempre falo com elas. Quando elas falam assim, Vitória, eu quero desviar. Que isso? Que isso, Jesus é muito maravilhoso. Você vai deixar Jesus por isso? Prazeres momentâneos. Olha, eu poderia estar hoje, graças a Deus, eu tenho uma casa que o Senhor me deu, eu tenho um carro, eu tenho uma moto, eu tenho uma família. Mas não é sobre bens espirituais, materiais, é sobre os bens espirituais que eu carrego sobre mim. E muitas delas, eu vou até falar sobre uma delas, a Letícia, a Amanda, lá da Igreja Vitória, você é referência pra nós. Isso, assim, isso me deixa muito alegre, porque elas veem Cristo em mim. E é sobre isso, eu quero carregar a glória de Deus, quero carregar a Cristo, para que elas vejam como é bom servir a Cristo, como é bom estar na igreja, como é bom fazer a obra, como é bom evangelizar. E eu acredito que elas serão referência para muitos também. E eu tô muito alegre por estar aqui, que eu estou vendo a totalidade da promessa na minha vida.
1: Maravilha. E Vitória, fala pra gente sobre a sua vida fora dos palcos, fora dos altares. É o que você mais gosta de fazer quando você não está na igreja, quando você não está ministrando?
3: Então, eu gosto muito da resenha com os amigos, meu Deus. Gosto de um churrasco, gosto de sair... Gosto de correr, gosto de ir pra academia. Por esse tempo eu não, tenho um mês mais ou menos que eu não vou, porque eu tô trabalhando todos os dias. Mas é isso que eu gosto. Gosto muito da minha família, gosto muito de estar junto com a minha família. Gosto muito de ter amigos, eu sou muito resenha.
1: Legal. Quem olha pra você no altar, pudesse perguntar assim, o que ninguém imagina sobre Vitória? O que ninguém imagina, por exemplo, meu caso, eu como doce com salgado. Eu sou apaixonado. Tô comendo aqui um arroz e aí eu coloco um leite condensado. Comendo um arroz e coloco açaí, né? O que ninguém imagina de Billy Wilkerson? E que ninguém imagina de Vitória?
3: Meu Deus. Essa pergunta aí foi difícil, meu Deus. Que ninguém imagina de mim? Meu Deus. Eu acho que... Sei lá. É o meu coração, assim, ninguém sonda. Mas eu sou uma pessoa que... Gosto muito de ajudar, perdoar. E também gosto de comida cítrica. Comida cítrica, azeda? Eu gosto de comidas cítricas. Tudo que tem muita azeda, eu gosto. Não vem com coisa muito doce pro meu lado que eu não como, não. Aquela trend agora do pimentão com creme cheese dentro. Eu quero essa, meu Deus.
1: É igual a minha irmã fala, o Billy gosta só de coisas exóticas. Agora, fala pra mim, você... tão nova, mas já passou por algum momento difícil na vida?
3: Já passei. Por vários.
1: E o que hoje faz você permanecer firme?
3: Sempre falo assim, eu olho pro alvo que é Cristo. Já passei por muitas dificuldades, porque eu me apego muitas pessoas. E quando me decepcionam, eu vou ao extremo. Então, eu sempre me apego na palavra de Deus. Me apego no que Deus tem pra mim. Meu alvo é Cristo. Vou continuar, vou permanecer, porque o Senhor Jesus, ele tem o melhor pra mim. Sempre isso eu fico na minha cabeça. Eu tô passando por por uma tempestade, mas essa tempestade não é para sempre. Ela tem um começo, ela tem um meio e tem um fim. Então eu acredito que eu tô quase no fim dela, porque eu tava no meio.
1: E sobre essa sua canção, tem alguma história por detrás? Você falou aí sobre a sua história, como que é?
3: Então,
1: a letra que você vai estar ministrando.
3: Então, foi o que eu disse.
1: Aquece o nosso coração aí.
3: Porque, como eu tô dizendo, eu desacreditava do meu ministério. Pra mim eu era um improvável. Pra eu estar aqui hoje, eu falei, meu Deus, como? Como que eu vou fazer, Senhor? Pra eu estar lá. E o Senhor Jesus falou comigo. Deus me fez acreditar nesse improvável que era eu. Essa improvável, a improvável era eu. E olha onde eu estou. E você que talvez pode achar que é improvável, o Senhor Jesus mostra pra você nessa manhã que sim, Ele tem uma promessa na sua vida e Ele vai cumprir. Você é improvável pra muitos, mas se Deus olha pra você com um olhar de misericórdia e de amor, creia que Ele vai realizar.
1: Maravilha. Amém? E nós já vamos, né, ouvir você cantando. E qual a sua oração agora? Você vai estar ministrando. E qual a sua oração agora nessa ministração?
3: Que o Senhor Jesus venha fazer infinitamente mais do que eu pensei, do que eu imaginei. Que o Senhor Jesus, Ele venha tocar em corações. Que o Senhor Jesus venha transformar corações. Que o Senhor Jesus venha mostrar para as pessoas o amor, o cuidado, o carinho que Ele tem por mim, Ele vai ter para todos vocês. Em nome do Senhor Jesus.
1: Vamos ouvir Vitória Teixeira.
3: Glória.

0: daqui a pouco você vai entrar no Instagram, que eu vou pedir pra você seguir ela aí agora, tá? Por favor, anota aí, 27 9 9644 7569, tá? Anota aí, Victoria Teixeira, tá? 9, vamos lá mais uma vez? 9 9 6 4 4 4 4 7 5 7 5 6 9 6 9. Vamos para a última vez? 9 9 6 9 6 4 4 7 5 7 5 6 9 6 9, tá? Agora, eu quero acessar o Instagram. Como que tá o Instagram?
1: Victoria Teixeira Oficial.
0: V-I-C-T-O-R-I.
1: Isso.
0: Victoria. Isso. Victoria Teixeira.
1: Underline Oficial.
0: Underline Oficial, tá bom? Victoria Teixeira, underline Oficial, tá? Presencialmente, irmãos, é muita glória, é muita unção. Você não sabe se a igreja sobe ou se o céu desce, tá? É uma bênção. Leva a Victoria aí, tá? Na sua igreja, e eu tenho certeza, não tenho dúvidas que a sua igreja vai ser extremamente abençoada, tá bom? Ela cantou agora quarta-feira na nossa tarde da bênção, segunda vez?
1: Sim.
0: Segunda vez, foi assim, um ambiente poderosíssimo, tá? Poderosíssimo. A gente acompanhou pelas redes, pelos vídeos, você sentia a presença de Deus através da sua vida, tá bom? Um abraço pro seu papai, que eu conheci agora na quarta-feira, o nome dele é?
1: Pastor Luiz.
0: Pastor Luiz, tá? E obrigado a mamãe também.
1: Missionária Márcia.
0: Missionária Márcia, tá? Dá o último a paz do Senhor aí pra igreja.
2: Paz do Senhor, Deus abençoa. Dê aliança com Cristo, Deus abençoa.
0: Glória a Deus. Um abraço também. Meu mano, como é que é o seu nome?
3: Gustavo.
0: Gustavo, isso aí. Gusta, manda abraço pra todos os amigos aí, todos os músicos.
3: Abraço, meus amigos, meus músicos, Rian, Samuca, PV, tamo junto, hein?
0: Aí sim! Glória a Deus. Vamos agora ouvir a palavra de Deus. Eu tenho uma palavra ao seu coração. Em apenas 10 minutos, eu ministro ao seu coração e você vai sair daqui extremamente abençoado. Vocês que sabem, tá? O tema de hoje, eu sou a resposta. Existe uma geração inteira esperando alguém fazer alguma coisa. 18 anos atrás, na região da Praia da Costa, não existia uma assembleia. E aquela região esperou, aguardou um homem se levantar, que foi o pastor nosso, pastor presidente, pastor Marinelston da Silva. Existe uma geração inteira esperando alguém fazer, mas Deus, ele levanta pessoas para dizer: olha, se ninguém fizer, me dá licença que eu faço. Se ninguém orar, eu oro. Se ninguém se levantar, eu vou me levantar. Se ninguém cuidar, eu vou cuidar. Hoje nós estamos vivendo isso aqui. A Victoria, ela se levantou, porque se ninguém se levantar, ela vai se levantar. E não é necessário dois ou três, é necessário apenas um. Um Billy Graham foi suficiente para se levantar e toda uma geração ser impactada pelo poder. Apenas um Paulo foi suficiente para mudar todo o Império Romano. Apenas um José foi suficiente para mudar todo o Egito. Apenas um homem de Deus é o suficiente para transformar nações. E o problema da maioria dos cristãos hoje não é falta de potencial, mas é o excesso de passividade. Muitas vezes as pessoas assistem, consomem, opinam: ah, essa música é boa, essa não é boa, essa mensagem é boa, essa não é boa, esse culto foi bom, esse não foi bom, reclamam, mas poucos assumem a responsabilidade. Falando de resposta, o reino de Deus nunca avançou através de espectadores. Paulo não foi espectador, Barnabé não foi um espectador, né? Os homens de Deus na Bíblia não foram espectadores, mas foram homens disponíveis que se moveram em resposta, né? Aqui está a prova disso. Victoria Teixeira, por exemplo, ela está se movendo em resposta. E tudo isso baseado aonde? Isaías, no seu capítulo 6, versículo 8, que vai nos dizer: depois disto, ouvi a voz do Senhor que dizia: a quem enviarei e quem há de ir por nós? Então disse eu: eis-me aqui, envia-me.

mensagem que fala sobre assumir uma responsabilidade sem precisar ser pressionado. É eu perceber uma necessidade e agir. É eu sentir antes de ser solicitado. Antes do pastor ele olhar para mim, eu já senti, eu fiz. Porque o maior perigo hoje dos cristãos, como propriamente dito, é a passividade, aonde a cultura nos ensinou a consumir, a procrastinar, a terceirizar as coisas, a fugir de compromisso, a fugir de responsabilidades, né? Hoje nós temos homens, ministros, obreiros, mulheres, jovens, pessoas que são muitas vezes entretidos, informados, ocupados na produtividade da vida, mas muitas vezes improdutivos no reino. Mas olha o que vai dizer Tiago no seu capítulo 4, verso 17: aquele, pois, que sabe fazer o bem e não faz, comete pecado. Ou seja, muitas vezes eu sei que eu tenho que ser a resposta de algo, eu tenho uma ferramenta, eu tenho um dom, eu tenho algo para executar e me escondo, não assumo essa responsabilidade. Isso a Bíblia está dizendo: aquele, pois, que sabe fazer o bem e não faz, comete pecado. Olha o que Provérbios vai nos ensinar: maldito e infiel, maldito e infiel aquele que guarda a sua espada, aquele que guarda a sua ferramenta, aquele que guarda o seu dom, aquele que guarda o seu recurso. Olha só, tô falando para você que tem um dom, todos nós temos um dom e a Bíblia diz que Deus ele não se arrepende de liberar esse dom. Você tem um dom, você tem uma ferramenta, você tem uma unção para exercer, exerça ela, porque aquele, pois, que sabe fazer o bem e não faz, comete pecado. E Jesus, ele não forma espectadores. Jesus, ele forma discípulos. E discípulos não é para assistir, não é para simplesmente sentar no culto, bater um ponto e assistir um culto. Não, o discípulo, ele faz o que Mateus capítulo 4, verso 19 vai nos ensinar. Olha só: vinde após mim. Ei, siga, saia da inércia, saia do ambiente onde você está. Seja a resposta para alguém. E olha o que Jesus disse: e eu vos farei pescadores de homens. Jesus pega homens comuns e transforma esses homens em homens incomuns, pescadores de peixes, em pescadores de almas. Olha só, até agora você está fazendo para a terra, mas agora eu quero que você faça para o reino. Até agora você está sendo a resposta para os peixes, mas agora eu quero que você seja a resposta para as almas. O cristão que é a resposta, ele olha para uma necessidade e se move. Ele olha para uma necessidade e se levanta. Olha o que Neemias vai nos ensinar no seu capítulo 2, verso 17 e 18. Levantemo-nos e edifiquemos. Neemias, ele viu um problema, Neemias enxergou um problema, Neemias, ele orou por esse problema, Neemias se moveu em prol desse problema. Muitas pessoas, às vezes, enxergam um problema, comentam do problema, mas não se movem para solucionar. Mas aquele que faz parte da geração que é a resposta, ele constrói soluções para os problemas. Ele olha para os problemas e age com maturidade espiritual para quê? Para parar de dizer: quem é que vai fazer? Não, não, não. Pode contar comigo. O que é que eu posso fazer? Eu sou a resposta e eu não sou a resposta baseada em uma posição ou um cargo, mas baseado no serviço, na minha essência de servir. Lucas, capítulo 16, verso 10, vai dizer: olha só, quem é fiel no pouco, também é fiel no muito. Antes de Davi ele vencer o Golias, ele já servia cuidando, ele já se movia cuidando de quê? Cuidando de ovelhas. Da mesma forma acontecera com José. José, ele, para governar o Egito, antes dele governar o Egito, José, ele já servia, ele já se movia. Aonde? Lá na prisão, ninguém estava enxergando, mas ele estava se movendo. Ninguém estava olhando para ele, mas ele estava se movendo. O nome dele não estava no outdoor, mas ele estava se movendo. Sabe o que que mata hoje uma geração? O que que mata uma geração hoje é o quê? É a geração de espectadores. Não é minha função. Ninguém pediu. Depois alguém faz. Não ganho nada com isso. Quanto que vão me pagar? Não, Atos capítulo 6 vai nos ensinar que essa é uma linguagem que não pode existir em uma igreja bíblica. A igreja crescia porque homens assumiram responsabilidades, porque Pedro assumiu responsabilidades, porque
Paulo assumiu responsabilidades. Olha só, eu vou me mover. Não é em prol de Paulo, é em prol de pessoas, é em prol de uma geração. Não é em prol daquilo que eu vivo hoje na minha geração, mas é em prol daquilo que as próximas gerações vão viver, né? Demétrio, ele olhava para Paulo, não sentia medo de Paulo, mas sentia do fogo que Paulo carregava. Não sentia medo dos discípulos, sentia medo do fogo que os discípulos carregavam, né? As pessoas precisam ter, essa essência de se mover, porque o que te move não são as suas habilidades, mas é o fogo que você carrega. O que te move não é o seu currículo, mas é o fogo que você carrega. Para quê? Para atingir outras gerações. E que nós sejamos nessa manhã essa geração que é a resposta para as próximas gerações. Que sejamos esses jovens, né? Que talvez você é um jovem solteiro, talvez você é um jovem casado, talvez você é um obreiro na casa do Senhor, e essa palavra é para você ser a resposta. Problemas, é muito fácil nós enxergarmos os problemas, mas Deus, ele faz com que você enxergue os problemas para que você se torne a solução e a resposta para esses problemas. Ah, porque a igreja tá assim, a igreja tá assado. Ah, porque o líder tem que fazer isso e assado. Ah, porque as coisas não estão legais. É porque as coisas não estão bem. Não, é porque você não se levantou, é porque você não se moveu. E hoje Deus está nos dando essa palavra de encorajamento, de despertamento, para quê? Para nós nos movermos, para nós nos movermos aonde? Não é nos movermos em uma atividade terrena, mas é nós nos movermos no mundo espiritual. Ah, quando eu casar, eu vou amadurecer. Quando eu casar, eu vou fazer. Quando eu tiver um cargo, eu vou servir. Quando eu tiver pronto, eu vou começar. Não é sobre isso. Não é sobre estar pronto. Deus, ele já te chamou. A Bíblia diz, olha, Deus chamou uns para apóstolos, outros para pastores, outros para mestres, outros para evangelistas. Deus, ele já te chamou. Ah, mas eu sou novo demais, é novo demais, mas já sabe beijar na boca. É novo demais, mas já entende o que é certo e o que é errado. Deus, ele já te chamou. Independente da sua etnia, independente da sua cultura, independente da sua igreja, Deus, ele já te chamou. Desde o ventre ele já te chamou. Para quê? Para você se mover, para você dizer: pastor, eu posso ajudar aonde? Pastor, quem que eu acompanho? Pastor, tem algo para me fazer? Pastor, como eu posso servir? Pastor, que está precisando? Pastor, não fui na igreja hoje, mas qual visitante que foi que eu posso mandar uma mensagem? Precisamos nos mover. Deus é um Deus de movimento. Deus é um Deus que quer que você se mova. Talvez você está hoje, está nos ouvindo. Faltam apenas 2 minutos para acabar essa mensagem e você está parado, mas Deus te trouxe aqui hoje para te mover. Deus te trouxe aqui hoje para mover áreas na sua vida que estão paradas. A essência de Deus, a essência do Espírito é movimento. Antes o Espírito já pairava sobre a face das águas, já estava em movimento, e hoje ele quer movimentar as áreas da sua vida que estão paradas. Talvez é uma área financeira que está parada, Deus vai movimentar. Talvez é o seu filho que está parado, Deus vai movimentar. Talvez é a sua área ministerial, Deus, ele vai movimentar. Aquilo que está parado, Deus vai movimentar para que você seja a resposta para a nossa geração. Aonde você estiver agora, feche os seus olhos que nós vamos orar. Pai querido, neste 1 minuto e nada mais, nós queremos orar agora em prol destas pessoas que estão nos ouvindo. Talvez elas estão no Uber, talvez aonde elas estiverem, elas sejam tocadas pelo Espírito Santo. Nós oramos aqui agora que haja uma ativação, que haja agora um despertamento, que haja algo sobrenatural sobre a vida de todos aqueles que estão nos ouvindo. E nós nos movemos agora em oração para que jovens sejam ativados, para que mulheres sejam ativadas, para que a tua igreja seja ativada, que a igreja brasileira seja ativada por um mover sobrenatural. Nós oramos agora acreditando que sempre após uma oração há uma ativação, há um movimento do céu, há um fogo do Espírito, há uma presença do Senhor seja sendo ativada de uma forma sobrenatural, em nome do Senhor Jesus, amém, amém e amém. Poderoso, pode ir? Assembleia de Deus, a Prada Costa, cada culto, uma novidade. Não se esqueça, julho e agosto nós estaremos no Nada Mais Importa Tu. Cariacica, Serra, Viana, Guarapari, nós te aguardamos. Vitória Teixeira, muito obrigado, um bom dia a todos, um excelente dia e domingo a todos vocês. Deus abençoe.

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Bom dia, meus queridos irmãos, a paz do Senhor, mais uma vez o pastor Wesley está aqui com vocês nesta manhã de domingo para juntos adorarmos o Senhor, ouvirmos a palavra do Senhor, estamos juntos nesta manhã maravilhosa, ensolarada. Que a graça do Senhor esteja com todos vocês, em nome de Jesus. Pai querido, em nome de Jesus, eu quero agradecer ao Senhor por mais essa manhã, mais este domingo, Senhor, aqui nas ondas da Cor da Vida, levando a mensagem do Senhor, a palavra do Senhor, que ela venha encontrar, Senhor, corações aquecidos pelo Teu Espírito Santo, Senhor, quebrantados pelo Teu Espírito, Senhor. Que a palavra do Senhor dessa manhã venha mover em nossa vida, Senhor, trazer transformações, Senhor, em nome de Jesus, trazer, Pai, de fato uma mudança de vida, mudança de postura, maneira de pensar, de agir diante dos problemas, diante do Senhor, da tua palavra, Senhor, em nome de Jesus, Pai. Eu agradeço ao Senhor mais um dia aqui na terra, Senhor, mais um dia de vida, Senhor, mais um dia, Pai, mais uma oportunidade, Senhor, nos dá, Senhor, de adorarmos o Senhor, de expandirmos a tua palavra, o teu reino, Senhor, em nome de Jesus. Pai, que eu te peço pela vida de cada ouvinte, Senhor, que nesta manhã o Espírito do Senhor esteja quebrantando corações, preparando esses corações para a tua palavra, Senhor, em nome de Jesus. Eu abençoo o domingo de cada um, Pai, que tenha, Pai, um domingo maravilhoso, Senhor, cheio da tua paz, o teu amor, essa paz que excede todo entendimento, em nome de Jesus, meus queridos. Vamos ficar com uma canção.

Voltamos, meus queridos, vou deixar um recado aqui, um convite para vocês. Hoje, agora às 10 horas da manhã, temos um culto ali na nossa igreja Batista Lagoinha Ilha, está na Avenida João Santos Filho, 599, Ilha de Santa Maria, ali perto do supermercado BH. E nós temos também às 18 horas nosso culto também da família. Então, todo domingo às 10 da manhã e às 18 horas. Nós temos também ali toda terça-feira às 6:30 da manhã a nossa oração. Nós temos na quarta-feira às 19:30 nosso culto fé. Também te deixo esse convite. Amém? E temos na sexta-feira às 15 horas da tarde, profetizando vida com o nosso querido pastor Diego Miranda. Então, deixo esse convite para vocês. Você que tem essa fome, essa sede de Deus, faça esse convite, vá ali para você ouvir a palavra do Senhor, sabe, ser confortado, confrontado naquilo que você precisa ser confrontado, confortado naquilo que você precisa ser confortado, sabe, você ouvir a palavra do Senhor ali, Deus falar profundamente com você. Então, deixo esse convite com você, esperamos sua visita, você vai ser muito bem recebido. Amém, meus queridos?

Amém, meus queridos, voltamos. Quero convidar você a abrir sua Bíblia em Filipenses capítulo 4, versos 6 e 7. Filipenses 4, versos 6 e 7. Diz assim: não se aflijam com nada. Em vez disso, orem a respeito de tudo. Conte a Deus as necessidades de vocês. E não se esqueçam de agradecer-lhe. Se fizeres isso, vocês experimentarão que a paz de Deus, que excede todo entendimento, conservará a mente e o coração de vocês em Cristo Jesus. Meus queridos, o título da mensagem hoje é Abrindo Mão de Entender. Esse é um dos grandes problemas do crente, do ser humano em si. Querer entender o processo, aquilo que está passando, por quê, como, quando. E essa palavra aqui, ela vem nos trazendo algo que vem do coração de Deus para nós. Temos que confiar no Senhor. Contar para Ele nossos problemas. Então, nos últimos tempos, principalmente no último ano, 2025, eu tenho refletido muito sobre esse texto. De recebermos em nosso coração a paz de Deus que excede todo entendimento, que está além do que podemos compreender com o nosso intelecto. Então ele vem uma pergunta: como eu faço para ter essa paz que vem de Deus, essa paz que excede todo entendimento humano? O próprio texto, ele nos responde. Vamos voltar no texto, olha só: não se aflijam. Não se aflijam. Aqui na NVI vai dizer de ele, portanto, só um minutinho, meus queridos, a Bíblia voou aqui. Não ande ansioso. A NVI vai dizer assim: não ande ansiosos. A NBV vai dizer: não se aflijam, não ande ansiosos por coisa alguma. Não se aflijam com nada. Em vez disso, em vez de você andar ansioso, o que você tem que fazer? Ore. Ore a respeito de tudo, de tudo. Conte a Deus as suas necessidades. E não se esqueça de agradecer. Então a primeira coisa que você tem que fazer é não andar ansioso, não se afligir, não ficar com medo, não desesperar. Em vez disso, orem. Orem a respeito de tudo. Contem a Deus as suas necessidades. E não se esqueça de agradecer. Então a primeira coisa é: vá para o seu quarto, feche a sua porta. Se você quiser, fica de joelho. Se você não quiser, sente no chão, encoste na cama, convida o Senhor. Senhor, senta aqui comigo. Eu preciso contar algo para o Senhor. Conte para Deus as suas necessidades. É isso que o texto está nos dizendo. Conte a Deus as suas necessidades. Se você está sozinho em casa, sente a mesa, põe uma cadeira do outro lado da mesa, convide o Senhor para sentar com você e comece a bater papo. Senhor, eu quero conversar com o Senhor. Há momentos que você vai falar com o Senhor de joelhos, em sinal de reverência, de humildade diante de Deus. Você vai chorar diante dele, mas há momento que você pode sentar, convidar o Senhor para bater um papo. Senhor, eu preciso conversar com o Senhor. Eu preciso contar algo a meu respeito sobre a minha vida, dificuldade que eu estou tendo. Eu não vejo solução. Converse com o Senhor. Assim como você chamaria um amigo seu para conversar, contar da sua vida, das suas aflições, suas dificuldades, seus problemas. Conte para Deus. É o primeiro passo. Conte a Deus as suas necessidades. Mas não se esqueça de agradecer. Contou para Deus, orou, falou com Ele, colocou aos pés do Senhor. Agora agradeça. Agradeça pela solução. Agradeça pela resolução do problema. E o verso 7 vai dizer assim: se fizerem isso, vocês experimentarão a paz de Deus que excede todo entendimento. Então, fazendo isso, colocando para o Senhor, contando para o Senhor as suas dificuldades, colocando aos seus pés, deixando lá nas mãos de Deus, o que vai acontecer? E você agradecendo a Deus
pela solução dos seus problemas, o que vai acontecer? Você vai experimentar a paz de Deus que excede todo entendimento, e essa paz vai conservar a mente e o coração de vocês em Cristo Jesus. Olha o que o texto está nos dizendo. Conte ao Senhor, contou, agradeceu. A partir daí, nós vamos experimentar a paz de Deus que excede todo entendimento. E essa paz, ela vai conservar a nossa mente e o nosso coração em Cristo Jesus. Esse é o segredo. Então, olhando o mundo à nossa volta, nós nos deparamos com muitos motivos para não acreditar, para não alcançar essa paz. Há uma frase de um pastor americano, Bill Johnson, que simplifica tudo a esse respeito. Olha só o que ele diz: não dependa do óbvio. Para experimentar a paz que excede o entendimento, você precisa abrir mão do direito de entender. Então, não dependa do óbvio. Abre mão do direito de entender. Não se preocupe em entender o processo. Entender o que está se passando, por que está passando, quando vai terminar. Não procure o óbvio. O que é o óbvio? É aquilo que é evidente, que é manifesto ou incontestável. É algo que é claro, lógico, visível, é patente, é notório, é explícito, inegável, é cristalino, é compreensível. Ou seja, aquilo que está diante de você, que você vê com seus olhos, você apalpa com sua mão, está alcançável, está de fácil acesso. Isso é óbvio. Se você tem um problema que está fácil de resolver, você mesmo resolve, a solução está ao alcance das suas mãos. Isso é óbvio. Mas não dependa do óbvio. Dependa do Senhor, dependa daquilo que você não pode compreender. Então, quando você busca o óbvio, você não precisa de Deus, pois o óbvio está ao alcance de suas mãos. Ele está claro, palpável, fácil. Você consegue ver e compreender o processo. Mas, quando as coisas fogem do simples, da sua compreensão, do seu alcance, onde entra o impossível, aí temos que colocar na mão de Deus. E é onde, para muitos, as coisas complicam, pois muitos não conseguem simplesmente confiar em Deus e ficam o tempo todo tentando entender o processo. E por não conseguirem, ficam frustrados, não alcançam a paz que excede todo entendimento. Então, quando a coisa arrocha, a coisa aperta mesmo, que você não tem solução, fugiu do óbvio, fugiu da sua compreensão, fugiu do alcance das suas mãos, você não vê mais solução. Você olha para um lado, olha para o outro, você não tem solução. Muitos não conseguem entender. Focam só no problema. Aí fica frustrado. Olha o que diz Eclesiastes 11, no verso 5. Eclesiastes capítulo 11, verso 5. Ele nos diz assim: assim como você não conhece o caminho do vento, nem sabe como a vida entra no corpo de uma criança enquanto ainda está sendo formado no ventre da mãe, também você não pode entender as obras de Deus, o Criador de todas as coisas. Há momentos, meus queridos, que você vai procurar entender o que está se passando e você não vai conseguir entender. Quando Deus começa a trabalhar em nossas vidas, nos colocar no eixo, alinhar o nosso coração com Dele, coisas vão acontecer e você não vai entender, porque você não conhece o caminho do vento, como você não conhece o coração de Deus. Há momentos que você vai se sentir em alto mar, num barquinho a remo, e você vai olhar para um lado, olhar para o outro, olhar para frente, para trás, você não vai ver terra. Você está completamente sozinho em alto mar. Vento de um lado, vento do outro, uma hora o vento vem da esquerda, outra hora vem da direita, vem de trás, vem da frente, você não consegue compreender de onde vem o vento. Você olha e não há solução. Tempestades à volta, mar revolto, e você já está sem remo, sem um remo na mão. De
de repente você começa a pensar, por que isso? O que está acontecendo? Onde está a luz no fim do túnel? E você não vai entender, não vai compreender. Você vai, a situação que você está vivendo, você vai estar sentindo como se estivesse literalmente em alto mar. 2025, eu estive nesse lugar. Eu olhava e não via solução. O desespero batendo. Olhava para a esquerda, nada, nada. Olhava para a direita, absolutamente nada. Olhava para frente, nada. Olhava para trás, nada. Olhava para o chão, só água, água, água. Só tinha um lugar para me olhar. Olhar para o alto de onde vem o meu socorro. Quando eu resolvi olhar para o alto, clamar a Deus, colocar nas mãos do Senhor toda a minha vida, a tempestade foi acalmando, acalmando, o coração foi acalmando, acalmando. Eu comecei a experimentar uma paz que não entendia de onde vinha. Eu olhava a minha volta e ainda estava em alto mar. O vento estava mais fraco, a chuva tinha parado, mas eu ainda estava em alto mar. Eu ainda estava sem remo. Mas uma paz foi entrando, foi entrando, foi entrando. O desespero foi dando lugar a essa paz. Comecei a sorrir de novo. Você também pode experimentar isso. Você está se sentindo tão perdido. Olha para um lado, olha para o outro, não vê solução. Coloque nas mãos do Senhor. Orem, fale com Deus. Conte para Ele as suas necessidades. E não esqueça de agradecer. Fazendo isso, essa paz vai começar a entrar no seu coração. De repente a tempestade começa a passar. Mesmo que você ainda esteja em alto mar, você vai experimentar uma paz tão, tão gostosa, tão prazerosa. Isaías também, ele nos diz algo muito importante e profundo a esse respeito. Lá em Isaías, capítulo 55, no verso 8, vai dizer: pois os meus pensamentos são muito diferentes dos seus. Alguma versão vai dizer mais alto que os seus. A minha maneira de agir é muito diferente da sua, declara o Senhor. Verso 9: porque assim como os céus são mais altos do que a terra, os meus caminhos são mais altos que os seus caminhos, e os meus pensamentos mais altos que os seus pensamentos. Olha que profundo, meu irmão. Pois os meus pensamentos são diferentes, são muito diferentes dos seus. A minha maneira de agir é muito diferente da sua. Essa é a versão da NBV, declara o Senhor. Então, a maneira de Deus agir, os pensamentos de Deus são muito diferentes dos nossos. O Senhor conhece o amanhã. O Senhor está na eternidade, passada, presente e futuro. Para Ele não existe passado, presente e futuro. Deus é eterno e Ele consegue, Ele sabe, Ele entende, Ele vê o que vai acontecer. Ele nos entende, Ele nos conhece. Ele sabe o nosso futuro. Ele sabe o que nos aguarda. É por isso que Ele nos dá essa paz. Os pensamentos do Senhor são muito diferentes dos seus. A maneira de agir de Deus é completamente diferente das suas. Eu não sei quanto a você, mas eu tenho um TDAH e a minha mente ela não para. Tem dia que eu fico louco, Senhor, para meus pensamentos que eu não aguento mais. A minha mente não para. Então eu inventava soluções para meus problemas, eu criava história na minha cabeça, uma atrás da outra, e não via solução. Tudo que eu imaginava não acontecia. Eu criava histórias, mais histórias, filmes, era como filme na minha cabeça, vai acontecer sim, é assado. Cada dia, 3, 4, 5 histórias diferentes, e não via solução, aquilo me desgastava. Por quê? Porque os pensamentos do Senhor são diferentes dos meus. A maneira de agir do Senhor é diferente da minha. Tudo que eu imaginava não aconteceu. Imaginava coisas lindas, finais maravilhosos, nada disso acontecia. Soluções que vinham na minha cabeça assim, uau, ia ser espetacular isso aqui, glória a Deus, e não acontecia. Porque os pensamentos do Senhor é diferente, a maneira de agir do Senhor é diferente da minha. Ele me conhece.
E ele sabe que eu precisava passar pelo processo que eu passei. E ele sabe que você precisa passar pelo processo que você está passando. Sabe uma coisa? Sentir paz após a tempestade ou quando os sonhos se realizam é muito fácil, pois é algo óbvio. Depois que a tempestade passa, que você se sente seguro, é fácil sentir paz. Já passou. As coisas voltaram ao normal. É fácil sentir paz. Já, os problemas já passaram. É fácil sentir paz depois que os sonhos são realizados. Você já alcançou o que você almejava. Já está na posição que você queria. Já está ganhando o salário que você queria. Já está morando na casa que você queria. É fácil ter paz. Essa paz é uma paz óbvia, é uma paz natural. Se tudo aconteceu como eu queria, tudo está correndo bem, sem dificuldade alguma, é fácil ter paz. É um sentimento óbvio, pois tudo está tranquilo e tudo no seu devido lugar. Só que essa paz é uma paz natural, ela vem de uma vida tranquila, sem grandes problemas. Essa é uma paz natural, uma paz normal. Depois que as coisas são solucionadas, os problemas são resolvidos, é fácil ter paz. Depois que um ente querido, uma mãe, um pai, um filho saiu do hospital, saiu da cirurgia, já está curado, já está andando, é fácil ter paz. Mas a paz que Deus nos propõe, ela é diferente. É uma paz que mesmo no meio do problema, mesmo em alto mar, numa tempestade, nós temos essa paz. É uma paz diferente. Ela não precisa do problema ser solucionado para tê-la. Você tem ela em meio ao problema. Essa é a paz que vem de Deus. Essa paz que ela excede. Por que ela excede todo entendimento? O entendimento humano não compreende essa paz. Como que você está em paz vivendo o que você está vivendo? Como que você está em paz com o filho no hospital? Numa UTI? Como você está em paz com o seu casamento destruído? Como que você está em paz? Você está internado sem saúde, desempregado. Que paz é essa? Como? Como assim você consegue sorrir? Essa é a paz que excede todo entendimento, é a paz que vem do Senhor. Quando você senta, conversa com o Senhor, coloca para Ele, explica para Ele as suas necessidades, conte para Ele as suas necessidades e agradece pela solução. Essa paz, ela vai encher o seu coração. Essa é a paz que vem de Deus. Essa é a paz que excede todo entendimento. As pessoas não vão entender. Para o mundo isso é loucura. Não há compreensão, porque o mundo procura o óbvio. Aquilo está ao alcance dos olhos da mão. Mas o Senhor é o Senhor do impossível. Nós cremos aquilo que nós não vemos. Então sentir paz após a tempestade é fácil, pois tudo aconteceu como eu queria, tudo como eu planejei. Para experimentarmos a paz de Deus, aquela que vai além de tudo que acontece à nossa volta, nós precisamos não nos deixar ser abalados pelo que acontece ao nosso redor. Não é olhar para o problema, ficar abalado, com medo, desesperado. Não. O problema é que muitos perdem o foco. Deixam de olhar para o alto, que é de onde vem o nosso socorro, e fixe seus olhos, sua atenção nos problemas. É uma frase muito antiga no nosso meio, que é até um clichê, né? Não olhe para o tamanho do seu problema, olhe para o tamanho do seu Deus. E é verdade. Quantos de nós já estamos na igreja há 20, 30 anos, mas quando vê um problema, esquece de olhar para o Senhor, entra em desespero? Quantos enfrentam certos problemas e acabam desviando por causa desses problemas? Às vezes não é um problema de saúde, às vezes é um problema entre os irmãos da igreja, talvez é alguém que não conversa com você, talvez irmãos te abandonaram, não falam com você mais, você se sente ferido e acabam abandonando o Senhor. Deixam de andar com o Senhor por causa do seu problema e você esquece de olhar para o Senhor. Tira o foco do Senhor e olha para os seus problemas.
olha para suas feridas. Ah, me feriram, me machucaram, então eu não quero mais ser crente, não vou mais para a igreja. Esquecem de olhar para o Senhor. Esquece de colocar nas mãos do Senhor os problemas. Esquece de contar para o Senhor. Às vezes conta para amigos que nem andam com o Senhor. Esquece de contar para Deus. Queremos sempre ter a tranquilidade e estar com Deus, mas mesmo estando com o Pai, não focamos nele. E isso abala nossa calma frente às situações da vida. É o que eu acabei de dizer. Às vezes andamos com o Senhor, caminhamos com o Senhor, andamos na igreja, até trabalhamos na igreja, pregamos. Mas quando vem problemas, abandonamos o Senhor. Quando somos feridos na igreja, às vezes abandonados por alguns irmãos da igreja, esquecemos do Senhor. Colocamos a culpa nele e não em nós. Esquecemos de olhar para o Senhor. Esquecemos de colocar nas mãos dele, de buscar o socorro nele. Ele é a nossa rocha. Focamos nos problemas como se não houvesse soluções. Fixamos nossos olhos na tempestade como se após ela não houvesse o arco-íris. Paralisamos no passado como se Deus já não tivesse preparado um futuro maravilhoso para nós. Quantas pessoas que você conhece, ou até mesmo você, está paralisado no seu passado, nas feridas que foram feitas no passado? Esquece de viver o futuro. Esquece de viver o presente olhando para o futuro. Vive preso no passado. Aonde você foi machucado, foi ferido. Aonde você foi decepcionado, foi traído. Aonde te apunhalaram pelas costas, você vive preso nesse passado, não libera perdão. E por isso fica preso. E quem é prejudicado é você. Você não rompe, porque você está vivendo no passado, olhando para o passado. Aí você não tem essa paz que excede todo entendimento. Mesmo que todos viram as costas para você, mesmo que ninguém mais te cumprimente na igreja, mesmo que ninguém mais frequenta a sua casa, não te cumprimenta, não olhe mais para você, você pode ter essa paz que excede todo entendimento. Porque o mais importante é o Senhor Jesus. Ele é seu irmão mais velho. É o Senhor. Deus é seu Pai. Você pertence à família celestial. Talvez tudo isso que você está vivendo é um processo que Deus deixou acontecer porque Ele quer te moldar, quer te lapidar. Ele está planejando algo, já tem planejado algo para você que você ainda não entende, você não viu ainda. Um lugar de destaque, mas você precisa ser moldado, você precisa ser lapidado. O próprio Jesus passou por sofrimento. Ele mesmo, a vida de Jesus não foi fácil. Ele aprendeu a obediência por meio do sofrimento. Ele mesmo diz. Você não é melhor do que ele. Você não está passando nem 1% do que ele passou. Em João 16, 33, diz assim, é o próprio Jesus dizendo, eu falei tudo isso para que tenham paz em mim. No mundo vocês terão muitos sofrimentos e tristezas, mas tenha bom ânimo, porque eu venci o mundo. Jesus, aqui o contexto desse capítulo, ele estava falando para os seus discípulos tudo aquilo que ele ia passar. Que eles iam ficar sem ele, que ele ia morrer e ressuscitar. Depois lê esse texto lá no João 16. Ele vem dizendo para os discípulos tudo que ia passar com ele, com eles, que eles iam ficar tristes. Aí ele diz, ó, eu falei tudo isso para vocês para que vocês tenham paz em mim. Ou seja, vocês vão passar por problemas, vão passar por provações, eu vou ser preso, vou ser torturado, eu vou morrer, vou ressuscitar. Olha, muita coisa vai acontecer, mas tenham paz em mim. Olha, no mundo vocês vão ter muitos problemas, muitos sofrimentos e muitas tristezas, mas tenham bom ânimo, porque assim como eu venci o mundo, vocês também vão vencer. É o que Jesus está dizendo aqui com esse texto.
E eu falei tudo isso para que vocês tenham paz em mim. Deus, Jesus já estava alertando, ele está nos alertando. João 16 está nos alertando. Olha, olha o que aconteceu comigo, olha o que vai acontecer, mas olha para mim. Tenha paz em mim, olha para mim. Porque vocês vão passar por muitas tristezas, muitos problemas, vão ter muito sofrimento. Mas tenha bom ânimo, porque eu venci o mundo. Irmãos, Jesus venceu o mundo. E nele podemos vencer também. Não foque, não prenda sua atenção na falta. Não prenda sua atenção na falta.

Nós temos essa tendência. Primeiro é compreender e só depois acalmar e descansar. Abre mão de entender, abre mão de compreender. Esse é um dos grandes problemas do homem, querer sempre uma explicação, uma lógica para tudo. Há pessoas que são movidas pela lógica, por aquilo que é palpável, que tem explicação. Se não tem lógica, não tem explicação, não serve, não vale de nada. Mas para os filhos de Deus, a lógica não tem importância, pois não vivemos pelo que sentimos, mas vivemos por fé. Porque cremos na palavra do Senhor. Nós que somos filhos de Deus, nós não vivemos pelo que sentimos e pelo que vemos, mas nós vivemos por fé, porque cremos na palavra do Senhor. Em 2 Coríntios capítulo 5, verso 7, vai dizer assim: sabemos que essas coisas são verdadeiras, pelo que cremos e não pelo que vemos. Nós sabemos que tudo aquilo que está escrito na Bíblia, tudo aquilo que Jesus viveu, tudo aquilo que vem nos ensinando, nós cremos por fé. Nós cremos que Deus vai nos socorrer, nos livrar, nos curar, nos levar para a vida eterna, não pelo que nós vemos, mas por fé, pelo aquilo que nós cremos. Deus nos entrega certeza, a certeza da sua palavra, que nos dá a liberdade de abrir mão do entendimento e conhecer a paz dele que está acima de tudo. Então nós podemos ter certeza da sua palavra. E essa certeza na palavra do Senhor, ela nos dá a liberdade de abrir mão de entender. Eu não preciso entender o que está se passando. Eu só preciso ter certeza na palavra do Senhor. Crê na palavra do Senhor, crê no Senhor. É isso que eu preciso. Eu preciso entender. Eu só preciso colocar nas mãos do Senhor e confiar. A falta dessa paz nos gera dúvidas. E toda dúvida expressa falta, seja de paz da qual estamos falando, ou falta de fé, esperança, confiança em Deus. Por isso precisamos viver convictos. Então a falta dessa paz, ela vai gerar dúvida em nossos corações. Convicção é totalmente oposto da dúvida, pois demonstra o quanto nossa atenção e confiança estão na palavra de Deus, considerando-a como a última e determinante. A palavra do Senhor é a última a ser falada. A palavra do Senhor, ela é a última e a determinante. O que Deus falou? O que a palavra de Deus diz para você? Ela é a última palavra, ela é determinante. O que Deus tem te prometido? O que Deus tem para você? O que Ele já te falou? Eu não preciso duvidar, pois se algo falta em mim, esse algo emana de abundância dEle. Se Ele prometeu nos preencher e nos acompanhar acima de tudo, então não pode existir espaço vago dentro de mim para dúvida. Abra os olhos. Em 1 Timóteo capítulo 1, no verso 14, diz: contudo, a graça de nosso Senhor transbordou sobre mim com a fé e o amor que estão em Cristo Jesus. Você precisa entender que tudo o que falta em você transborda de Jesus. Tudo que nos falta, Ele tem de sobra, jorrando, transbordando. Foi assim com a história de 2 Reis 4, faltava azeite para a viúva. Eliseu pediu que buscasse mais vasilhas, então Deus derramou sobre os vasos. Ele é o Pai que preenche e transborda sobre os filhos. Aquilo que falta em mim, que falta em você, é derramado dos céus em abundância sobre nós. Como foi ali com a viúva, faltava azeite, Deus foi transbordando, enchendo vaso após vaso, até que acabou os vasos. Nós achamos lindo ler sobre uma paz que vai além do nosso entendimento, que nossos olhos podem ver, que nossa mente pode compreender, mas diariamente nossa mente tira o foco da esperança que essa paz produz e nos leva de volta para a dor, para o fracasso, para o desastre no casamento, desastre com os filhos, na falta de recursos financeiros, na falta de saúde e muito mais. Esquecemos dessa paz e começamos a olhar para o problema.

e voltamos atrás, recuamos. Não deixe que seus olhos desviem daquilo que Deus quer derramar sobre você. Busque-o sem cessar, para que não sobe espaço vazio em você. E sendo preenchido, você não terá falta de nada. Se essa falta não existe, também não existe dúvida. E nos tornamos pessoas convictas, perseverantes naquilo que o Senhor já nos prometeu em sua palavra. Então não deixe, meus irmãos, que os seus olhos se desviem daquilo que Deus quer derramar sobre você. Se Deus falou, Ele vai cumprir. Se Deus te prometeu, Ele vai cumprir. Se não cumpriu ainda, porque o momento não chegou. Porque vocês não estão preparados. Muitas pessoas recebem uma palavra do Senhor, e essa palavra é confirmada através de outras pessoas, de um texto bíblico, de uma canção, de uma mensagem, mas as pessoas cruzam os braços. Ah, o profeta falou que vai acontecer isso, isso e isso, e cruza os braços. E acha que as coisas vão cair do céu. Esquece e tem a nossa parte. Coloque seus problemas para o Senhor. Mas não esqueça de ter uma vida com Deus, intimidade com Deus. Não esqueça que você precisa santificar sua vida, purificar sua vida, buscar a face do Senhor. Não é só porque o Senhor falou que vai acontecer, tem a nossa parte, tem a nossa responsabilidade. Nada cai do céu de graça. Deus nos dá, mas também tem a nossa parte de buscar. Buscar e acharei, bater e abrir se vos há. Nós temos que caminhar na direção do Senhor. Ele está de braços abertos, mas nós temos que caminhar na direção dele. Nós temos que nos purificar, nos santificar. Aprendemos mais dele, ter momento com ele, com a sua palavra. A fé vem por ouvir e ouvir a palavra de Deus. E é essa fé que vai trazer essa paz. Mas você só vai ter essa fé ouvindo a palavra do Senhor, meditando nela. Como diz o ditado, é mente vazia, oficina do diabo. Meus irmãos, abra a mão do direito de entender e abra os olhos para que dele, porque dele é o domínio, o poder e a sabedoria acima de tudo. Abra a mão do direito de entender e abra os olhos para ver que dele é o domínio, o poder e a sabedoria acima de tudo. Amém, meus queridos? Abra a mão de entender. Entenda. Abra os seus olhos para você ver que do Senhor é o domínio, o poder e a sabedoria de todas as coisas. Amém? Que essa mensagem pode ter falado ao seu coração. Que o Senhor possa ministrar neste domingo. Que você possa estar aí, sabe, meditando em tudo aquilo que você ouviu. Você que está passando por uma tempestade, abra a mão de entender o que está passando pela sua vida. Não se preocupe. Não procure entender, só coloque nas mãos do Senhor. Fale com Ele. Tenha um tempo a sós com Ele. Senta na sua cama, numa mesa, à mesa. Puxa uma cadeira para o Senhor. Convide a Ele. Fala, Senhor, está acontecendo isso e isso comigo, Senhor. Qual é a solução? Amém? Glória a Deus. Eu quero deixar um recado para vocês. É uma conferência Imersos. Essa, a nossa programação vai ser do dia 22/5, sexta-feira, às 19h30. E é aberto a todos. Começa sexta-feira, dia 22/5, às 19h30. E no sábado, 23/5. Sábado, dia 23/5, às 9h da manhã. Então, na sexta-feira vai ser às 19h30, sexta-feira, dia 22/5. No sábado, dia 23/5, às 9h da manhã. Isso é para líderes e voluntários e pastores. O sábado, dia 23, às 9h da manhã, é somente para pastores, líderes e voluntários. Não se esqueça, sábado às 9h da manhã, no dia 23, é só para pastores, líderes e voluntários. Já na sexta-feira é aberto a todos. Sexta-feira, dia 22/5, às 19h30. Ok?
E também no sábado, no mesmo sábado, dia 23/5, vai ter um momento profético, é aberto também a todos, às 15 horas, você está convidado para sexta-feira, às 19h30, e para sábado, dia 23, às 15 horas, um momento profético. E no sábado também, às 19h30, é aberto a todos. E no domingo, às 8 horas da manhã e às 18 horas, também aberto a todos. Amém? Você está convidado. Deus abençoe. Que tenha um domingo cheio da paz. Essa paz que excede todo entendimento. Que o Senhor possa falar com você, possa te preencher nesse dia. Que você tenha essa paz do Senhor mesmo, não é aos problemas. Ok? Eu quero deixar um abraço aqui, o pessoal de Matozinhos, a mãe do pastor Fag, nossa querida irmã Penha, está me ouvindo ali. A minha mãe também, aqui no Jardim da Glória, em Vespasiano, também está me ouvindo. Então, para reforçar aqui essa conferência, é que nesse endereço que eu te passei aqui da nossa igreja, é Batista, Lagoinha, Ilha. Se você, na Avenida João Santos Filho, 599, é só você colocar no seu GPS que te leva na porta. Você está convidado para sábado e domingo, dia 23, dia 24, amém? Deus abençoe e até domingo que vem.

É, me passaram esse recado por última hora, então eu tava meio por fora, mas é o seguinte, essa conferência, ela não é aqui, na nossa igreja Lagoinha Vida, é em Matozinhos, lá em Minas Gerais. Matozinhos fica ali entre Vespasiano e Sete Lagoas. É bem pertinho ali de Vespasiano. Então você que é da região de Vespasiano, Sete Lagoas, Lagoa Santa, você está convidado para estar ali em Matozinhos. E é só você colocar ali Batista Lagoinha Matozinhos, que o GPS te leva na porta. É o pastor Silvio, a pastora Flávia, o homem e mulher de Deus, muitos queridos, pessoa que eu amo muito, é um grande amigo. Eu tô com saudade de você, viu, meu querido Silvio? Um abraço, tá? Deus abençoe. Então, meus queridos, não é aqui, é lá em Matozinhos. Deixa eu até ver o endereço aqui, tá me passando aqui, ó. É Avenida Santa Terezinha, 198, Estação Matozinhos. Amém? Então fica o convite aí. Deus abençoe.

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Bom dia. Bom dia, primeiramente, pro meu amigo Espírito Santo, que é meu companheiro consolador, que sempre está conosco. E bom dia pro meu amigo Azeitona, que está aqui também. Deus abençoe sua vida, Azeitona. E bom dia para você que está acompanhando agora da Rádio Cor da Vida 102,9 FM. E bom dia para você que está acompanhando aqui ao vivo pelo Instagram. Eu sou Daniel Rocha, apóstolo da Igreja Operando Deus. Vitória! Eu tenho uma palavra de Deus pro teu coração e eu quero começar esse programa orando, clamando ao Senhor Jesus para sua vida. Para você que tá aqui, vai entrar no Instagram aqui comigo agora, no Instagram apóstolo Daniel Rocha. Eu já vou colocar aqui o sinalzinho para você já colocar aqui o nome das pessoas que você quer que recebam oração em nome de Jesus. Eu quero abençoar a sua vida, quero orar por você, quero orar pela sua casa, eu quero orar pela sua família. Eu tenho certeza que Deus vai fazer algo extraordinário em nome de Jesus. Você que está chegando agora, já pega logo a sua água com água, a sua garrafa d'água, o seu copo com água. Daqui a pouco nós vamos fazer um ato profético. Eu vou soltar os áudios para você das pessoas testemunhando daquilo que o Senhor tem feito, das vidas que estão sendo curadas, libertas, tá bom? Através desse ato profético feito tanto na nossa igreja quanto também aqui pela rádio, tá bom? Pessoas que tomam essa água recebem a cura imediatamente, tá? Das suas enfermidades, pessoas que levam essa água para o hospital, os enfermos são curados, pessoas que fazem a consagração também, seja na sua casa, e veio o resultado, milagre da parte de Deus, porque pela fé acontece o sobrenatural. Vamos orar, vamos clamar o nome do Senhor. Você que não entrou aqui ainda no Instagram ao vivo, coloca aqui, já coloca o seu pedido de oração, coloca no YouTube também, vai lá no YouTube, coloca apóstolo Daniel Rocha, já faz logo também a sua, se inscreve no YouTube, tá bom? Só colocar lá apóstolo Daniel Rocha, tem mais de 5.000 pregações para você ser, mais de 500 pregações para você ser abençoado lá. Isso. Vamos orar, vamos clamar ao nosso Deus. Santo é o teu nome, Jesus. Pai, nós te glorificamos. Eu te glorifico. Eu quero, Jesus, bem dizer o teu nome. A ti, ó Deus, seja dado honra, glória, louvor, domínio e adoração. Diante da tua presença, Senhor Jesus, eu me rendo. Eu me coloco, ó Deus, aos teus pés. E eu reconheço, Jesus, que sem o Senhor eu nada posso fazer. Pai, eu quero me unir a minha fé com a fé de milhares e milhares de ouvintes que estão agora acordando, que estão agora, meu Deus, meu Pai, levantando, que estão ouvindo a rádio juntamente conosco, estão acompanhando ao vivo aqui pelo Instagram, estão no YouTube também. Eu quero, Senhor, abençoar a vida de cada um dos teus filhos. Estes, ó Deus, que estão aqui colocando seus pedidos de oração e o nome, ó Deus, da família, o nome do pai, da mãe, do irmão, cobre, Senhor Jesus, cada um deles com o teu sangue, Pai. Vai de encontro neste momento. Pai, nós damos glórias ao teu nome, nós damos louvor ao teu nome, pois sabemos que o Senhor é digno de toda honra, de toda glória, de todo louvor e toda adoração. Senhor Jesus, nós abrimos a porta do nosso coração, a porta da nossa casa, a porta da empresa, do trabalho, a porta, Deus, do veículo aonde essa pessoa está, para que o Senhor entre e o Senhor fique à vontade. Que esse estúdio aqui da onde eu estou agora seja o teu altar, para que o Senhor possa operar, curar, libertar e transformar cada vida neste lugar. Senhor, seja conosco. Senhor, em nome de Jesus, aonde tem um enfermo agora, aonde tem, ó Deus, uma pessoa necessitada, Senhor, que através dessa uma hora de programa, essa pessoa seja tocada pelo Senhor, no nome de Jesus, e ela receba cura, libertação, transformação. Senhor, nessa uma hora de programa, eu quero fazer da minha rede social o teu altar, que cada nome que foi escrito aqui para receber oração chegue até o Senhor. Ah, meu amigo Espírito Santo de Deus, cada vida que escreveu o nome aqui, Senhor, que essa folha, que essa escrita seja também feita no espiritual,
E que essa pessoa, Pai, seja tocada pelo Espírito Santo. Que casais sejam libertos. Que pessoas sejam transformadas. Que pessoas sejam alcançadas pelo Senhor. Sejam libertos das drogas. Sejam libertos das enfermidades. Que sejam quebrados espíritos de contenda, de confusão, de prostituição. Que as maldições sejam quebradas, ó Pai. Que essas pessoas sejam tocadas pelo teu Espírito Santo. Deus, faça, ó Deus, com que essa live caia em pessoas que estão precisando. Que essa live, ó Deus, caia em pessoas que estão necessitadas de receber o toque do Espírito Santo. Pai, em nome de Jesus. Enquanto muitas pessoas têm feito das suas redes sociais, Pai, tantas coisas.

tomando cada vida, Senhor. Deus, como João Batista dizia do deserto, voz que clama no deserto, como João Batista falava, meu Deus, no deserto, ó Pai, e as vidas eram alcançadas e tocadas pelo Senhor. Que assim seja, Senhor, o som da minha voz, entrando dentro dessa casa. Eu posso até

se entregar ao Senhor Jesus. Que mandarava sobre Calabandarábia, em nome de Jesus Cristo. Senhor, vai entrando agora dentro desse veículo, esse homem, essa mulher que está dirigindo esse veículo. Vai entrando Jesus dentro desta casa agora. Vai entrando Jesus dentro deste lado, dentro desta empresa agora, Pai. Vai do outro lado da tela desse telefone, ó Deus.

Tamanai. Eu dou ordem agora aos espíritos opressores que querem trazer influência para destruir esse casamento, para destruir esta família, para destruir esta casa. Os espíritos opressores que querem colocar esse homem nas drogas. Os espíritos que vêm para destruir esse relacionamento. Os espíritos de depressão, de ansiedade. Eu ordeno agora. Partam em retirada na autoridade do nome de Jesus. Em nome de Jesus. Talvez os ouvintes que ouvem esta oração não conhecem a minha voz, mas os espíritos malignos sabem, em nome de Jesus, eu te ordeno,

0: serão os demônios e eles serão expulsos. Satanás, eu te repreendo agora em nome de Jesus. Todo espírito imundo que oprime essa casa, essa família, parte em retirada agora. Eu declaro agora saúde sobre essa família. Eu declaro vida, eu declaro cura, eu ministro libertação e eu consagro Jesus. Em uma hora desse de programa, eu consagro cada nome que for colocado e escrito aqui, meu Deus, nessa rede social. Seja no YouTube, seja no Instagram, seja em qualquer rede social minha, apóstolo Daniel Rocha, que essas pessoas, quando elas escreverem os nomes, ó Pai, mandando mensagens, essas pessoas sejam tocadas pelo teu Espírito Santo, elas sejam libertas, Pai. Eu consagro essa rede social, em nome de Jesus. Pai, eu quero apresentar também aqui a água. Cada um dos teus filhos, ó Pai, que pegaram, ó Deus, uma água. Cada um dos teus filhos, Jesus, que apresentaram, Senhor, diante de ti, esta água. Que elas sejam tocadas pelo teu Espírito Santo. Que elas sejam libertas pelo Senhor. Que, meu, pingue uma gota, Pai, pelo poder da fé, do teu sangue nesta água. Que quando essas pessoas, Pai, tocarem nessa água, quando for levar essa água para o enfermo, ou para alguém que tem qualquer problema, ou algum casal que esteja sofrendo com contenda, um filho que tem um coração duro, que não obedece a mãe e o pai, que essa pessoa receba o toque do Espírito Santo. Eu abençoo e consagro diante do Senhor, em nome de Jesus. Amém, Jesus. Glória a Deus.
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0: Graças a Deus, graças a Deus. Você que tá me ouvindo agora, eu sou o apóstolo Daniel Rocha, tá bom, aqui da cidade de Vitória. Eu quero te dar um conselho para você. Quero te dar um conselho para você. Você vai pegar a sua garrafa com água. Eu vou soltar o testemunho do que Deus tem feito aqui, com esse ato profético que a gente tem feito aqui e com o ato profético que nós temos feito lá na nossa igreja, tá bom? Na nossa igreja Operando Deus Vitória, toda quarta-feira, tá bom? Nós temos consagrado, nós temos feito o propósito, os atalaias e a água do altar. Então nós estamos consagrando a água e várias pessoas têm sido curadas imediatamente. Eu vou soltar aqui um áudio, tá bom? De uma ovelha nossa, de uma pessoa, tá bom? Que estava lá na nossa igreja e ela pegou essa água e ela levou no hospital. Vocês vão ver o testemunho, tá bom? Vocês vão ver o testemunho depois e você vai ver o testemunho também de uma pessoa que pegou a água e levou para a filha que estava passando mal em casa. O que que aconteceu na hora que ela tomou a água? Ela começou a vomitar e começou a botar todo o mal que já estava agarrado nela para fora, no mesmo momento. Vocês vão ver o testemunho. Eu quero que você pegue a garrafa com água e deixa perto de você aí, porque na hora que eu estiver orando, eu vou consagrar e você vai ver o que Deus vai fazer. Deus vai curar vidas, libertar pessoas através desse ato profético. Isso aqui não é historinha de carochinha nem balela, não. Pessoas que têm caroços vão desaparecer. Pessoas que estão com vírus, pessoas que estão com bactéria, pessoas que estão no hospital, pessoas vão ser curadas, tá? Da mesma maneira que eu soltei aquele áudio para vocês, de uma pessoa que estava morta no hospital, tá bom? E a avó dessa pessoa, ali o médico já tinha dado, já tinha falado, desliga o aparelho, já era, acabou, e essa pessoa ressuscitou. Tá bom? Da mesma maneira que eu fui em Taboazeiro orar por uma mulher, ela levantou da cadeira de roda, tá? É o mesmo Deus que tá aqui agora nessa live, é o mesmo Deus que tá aqui agora acompanhando aqui agora, tá? Cancerosos têm sido curados, calavassuri andaramanai, pessoas, caroços têm desaparecido, tá? Vocês ouviram o áudio, tá bom, da pessoa, aquele, um tempo atrás, da senhora que testemunhou, posso, eu tava ouvindo pela rádio, meu neto morreu, e o neto dela ressuscitou, Isso aqui não é áudio que eu tô falando aqui, não. Isso aqui é história verídica. O mesmo Deus vai operar através da água. É o mesmo Deus que vai tocar em você aí. Eu não tenho como tá aí, mas o meu Deus vai aí atrás dessa tela. Tá bom? Entra no YouTube, se inscreve no YouTube, Apóstolo Daniel Rocha. Vai lá, se inscreve lá no canal do YouTube. Tem mais de 500 pregações, ministrações para te abençoar. Você que tá ouvindo aqui agora, entra na live agora, Apóstolo Daniel Rocha. Aqui agora também pelo Instagram. Não se esquece de se inscrever no YouTube, mas entra aqui no Instagram agora ao vivo. Muita gente usa a rede social, tá? Para brincar, para fazer tanta coisa. Eu estava no monte anos atrás e Deus falou: Daniel, eu quero que você esteja na mídia, tá? Eu estava orando em Jerusalém, no Muro das Lamentações. Quando eu acabei de sair do Muro das Lamentações, uma missionária falou comigo: assim diz o Senhor para ti, eu vou te entregar um programa na rádio e eu vou também te entregar um programa na televisão, tá? Já tem 6 anos que a gente tem programa aqui na Rádio Cor da Vida e vai fazer 4 anos que a gente tem programa na Rede TV, tá? E os trabalhos na rede social, no Instagram, no Facebook, tudo isso foi através do direcionamento de Deus. Então as nossas redes sociais são um altar para Deus. Você vai entrar aqui agora no Instagram, vai entrar aqui agora no Instagram, vai seguir a página aí Apóstolo Daniel Rocha e você vai colocar o nome das pessoas que você sabe que precisam de oração. Não te custa nada. Você não precisa colocar sobrenome, você não precisa colocar a rua que você mora, você só vai colocar o primeiro nome, porque Deus sabe. Deus sabe de tudo. O homem não te conhece, mas Deus sabe. Você vai colocar aqui, porque essa rede social agora vai se transformar num altar, em nome de Jesus, porque é consagrado ao Senhor. Você vai colocar o nome e eu vou orar. Pega seu copo com água. Enquanto você tá indo buscar o seu copo com água, eu quero convidar você para participar do encontro com Deus, que vai acontecer dia 15, 16 e 17 de maio. Isso, eu estarei ministrando em Portugal, tá? Nesse mês, vou ficar uns dias em Portugal, mas olha só, você, eu vou estar nesse encontro e eu vou estar nessa campanha que eu tô te falando pra você aqui agora, tá? Que é antes de eu ir para Portugal. Você vai pegar o número de telefone. Esse número de telefone é exclusivamente para você mandar áudio e testemunho da sua cura e também o áudio, tá bom? Para você participar do encontro de cura e libertação que vai acontecer no dia 15, 16, 17 no sítio Pouso do Cristão em Cariacica. Tá bom? 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Eu quero ir pro encontro e você vai poder participar do encontro conosco na sexta-feira, sábado e domingo desse mês, do dia 15, 16 e 17. O encontro de cura interior e de libertação. Nós fazemos esse trabalho há mais de 10 anos, tá bom? Pessoas de vários países.

0: são somente 130 vagas. São somente 130 vagas, tá bom? As primeiras pessoas, tá? As primeiras pessoas que fizerem a inscrição, tá bom? Que fizerem a inscrição, efetuarem o pagamento de apenas R$340. Escuta isso aqui, de apenas R$340, com estadia, 3 dias, alimentação, café da manhã, almoço, café da tarde, janta e pessoas para te servir apenas por R$340 dividido em 6 vezes no cartão ainda, para você poder ir. Pastor, por que que é tão barato? É porque não tem excelência lá? Porque se eu for ficar num hotel em algum lugar, eu vou pagar R$300, R$200 e poucos em um dia só, porque o nosso objetivo, querido, não é ganhar dinheiro. O nosso objetivo é poder ganhar as vidas e ter um valor acessível para que todas as pessoas do país possam participar. Mais de 5.000 pessoas já participaram desse evento de cura interior e libertação. Pessoas que estão com depressão, pessoas que estão com ansiedade, pessoas que tem diversos tipos de problema, pessoas que têm problemas emocionais, pessoas que precisam dar uma turbinada no ministério. Você que já serve o ministério, só cuida de pessoas, mas não senta para estar recebendo ministrantes. Eu estarei ministrando com a minha equipe, tá bom? Há mais de 10 anos nós fazemos esse encontro, tá bom? Mais de 10 anos nós fazemos esses encontros de cura interior, de libertação, palestras de perdas, traumas familiares, cura interior, quebra de maldição, maldição hereditária. Acontece tantas coisas com você, você não sabe por quê. Entra no emprego, sai, se esforça, não consegue. Às vezes fica no mesmo trabalho. Relacionamento, não para no relacionamento com ninguém. Quando você acha alguém que você ama, a pessoa não consegue te amar da mesma maneira. Quando você acha alguém que te ama, você não consegue amar a pessoa da mesma maneira. E quando os dois se amam, é uma contenda terrível. Vocês não conseguem viver feliz até separar. Que é isso? São maldições hereditárias que tem vindo sobre a sua vida para te atrapalhar. Você se esforça, você guerreia e você às vezes não sabe por que que isso acontece. São coisas que precisam ser quebradas, querido, na sua vida. Você já pediu oração ao pastor, você já foi na igreja, já fez tantas coisas e você não sabe o porquê dessa situação. O que que você vai fazer? Você vai participar conosco desse encontro, tá bom? Tem ministrações que às vezes vão durar horas. Não é porque Deus não tem o poder de te curar imediatamente, não. É porque a nossa alma é como se fosse várias portas e precisa estar. Nós precisamos deixar essas áreas da nossa vida aberta para que seja trabalhada por áreas na nossa vida. Por isso tem pessoas que vão na igreja e às vezes não conseguem a cura, não conseguem a libertação. Então o que que você vai fazer? Você vai entrar em contato conosco, as nossas redes sociais, tá bom? Olha aqui, eu não vou nem falar para você mandar mensagem na minha rede social. São mais de 10 mil pessoas falando comigo no meu contato, no meu direct, eu não dou conta. 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Esse número não é para pedir oração. Esse número, exclusivamente, você vai entrar em contato com alguém da minha equipe, tá bom? 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Não perca essa oportunidade, será bênção para sua vida, bênção para sua casa, bênção para sua família. Você vai voltar de lá transformado em nome de Jesus. Vamos lá agora pro testemunho, antes de eu fazer o ato profético da água. Ouve o testemunho do que aconteceu com essa pessoa que participou desse ato profético da água, tá bom? E eu convido você para participar nesse domingo às 19 horas na Igreja Operando Deus Vitória, tá bom? E na quarta-feira, na campanha dos Atalaias também, os Atalaias e a água do altar, tá bom? Na quarta-feira, 19 horas, em nome de Jesus. E na quinta-feira também, na tarde da bênção, às 15 horas da tarde, tá bom? Tem ato profético forte lá também pra você participar juntamente conosco. Olha o áudio dessa pessoa aqui. Solta aí, Azeitona, por favor.
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2: É, boa tarde, Apóstolo. Meu nome é Gliciane, né? Sou prima da Priscila. E ontem, né, eu fui na campanha dos Atalaia, aí levei a garrafa de água, né? Aí quando eu cheguei em casa, eu dei para minhas meninas beber, minha menina mais velha, minha do meio, e dei para minha bebê, que tem mais de 15 dias que eu quebro um kit dela no Sara. Levo no médico e nada, né? Aí eu cheguei, dei um pouco de água a ela, aí ela começou a tossir, sem parar, e vomitou. Aí eu dei mais um pouquinho, né, de água. Só que no momento em que eu tava dando a água a ela, eu falei, em nome de Jesus, a partir de hoje você nunca mais vai ter bronquite. E dei a segunda dose da água a ela, né? Aí ela bebeu e começou a tossir de novo, tossindo sem parar, e botou aquele montão de gosma branca para fora, né? Aí logo depois minha menina me chamou, né, no quarto dela, dizendo que assim que meu genro bebeu a água, que ele virou o copo, que ele engoliu a água, que ele foi botar o copo no canto, o copo quebrou na mão dele, né? Aí o copo quebrou na mão dele. Aí minha filha me chamou para me ver. Aí eu virei e falei, bem, filho, o negócio foi forte, tá? Porque olha, entra lá no meu quarto pra você ver minhas cobertas, tava tudo vomitada, né? Que minha bebê de 1 ano e 3 meses vomitou, foi muito catarro, aposto. E eu já tinha feito de tudo e pedindo ao Senhor, né, pra que ele curasse ela. Aí ontem, no momento em que ela terminou de beber a água, ela vomitou muito, mas muito catarro mesmo.
0: Olha só, olha como que Deus opera através da fé. É por isso que você nunca pode duvidar. Nunca pode duvidar daquilo que Deus está falando. Nós fizemos o ato profético da água. A filha dela com bronquite, ela pegou, deu a água para a filha dela. A filha dela começou a colocar para fora um monte de gosma branca. Escuta isso aqui. Enquanto ela estava bebeu da água, a água apresentada no altar, ela começou a colocar para fora toda a enfermidade que remédio, médico não deu jeito, calavassuri andaramanai. Tudo aquilo que a medicina não deu jeito, tudo aquilo que a medicina não resolveu, quando ela tomou da água apresentada no altar, ela começou a vomitar e colocar para fora. Aí escuta aqui, olha que coisa forte, como é que Deus opera de duas maneiras aqui nesse testemunho que você acabou de ouvir. Quando o genro dela foi beber também da água, ele acabou de beber da água, quando ele acabou de beber da água, que ele colocou o copo em cima da mesa, o copo estourou, quebrou na hora o copo. Sabe por quê? Tinha algo dentro da casa que era uma ponte de contato para a porta maligna, e foi quebrado também. Olha como é que Deus operou dentro dessa casa através da água. Deus operou nessa casa tanto na criança que estava passando mal, como também na vida do jovem que estava dentro da casa, do genro dela, e foi quebrado aquele mal que estava naquele lugar. Eu vou fazer uma oração agora com você. Você vai pegar aí o seu copo com água, vai pegar o seu copo com água, tá bom? E vai colocar perto aí de você. Eu vou orar e ver, as pessoas vão ser curadas agora. Deus abençoe, Bruno. E pessoas vão ser curadas agora. Agora. Pega aí o seu copo com água. Coloca aí perto de você agora, que eu vou fazer um ato profético. E depois você vai mandar para esse número de telefone aqui, ó, 27 998 04 8154. Pastor, o que que aconteceu? Você vai dar essa água para uma pessoa enferma. Não adianta depois você querer falar comigo no meu Instagram. É muita gente, eu não vou conseguir te atender. Mas você vai mandar o áudio, tá, pra minha equipe, falando o que que aconteceu. Caroços que vão desaparecer, pessoas que vão ser curadas imediatamente. Eu quero que você leva lá no hospital onde é que tá o seu parente enfermo. Alamanto de Omaná Sarábia. Você vai ver o que Deus vai fazer. Coloca a água aí que eu vou apresentar diante do Senhor agora. Vamos agora ao momento da oração. Pai, em nome de Jesus, eu apresento aqui diante do Senhor. Eu apresento, Deus, pelo poder da fé, a água. água por si só não faz nada. Mas na autoridade do nome de Jesus Cristo, nome que é acima de todo nome, eu apresento a Deus e consagro esta água em tuas mãos. Eu apresento a Deus nas tuas mãos a água que esse homem, que esta mulher está pegando, talvez com essa garrafa d'água dentro do carro, talvez, meu Deus, na empresa, no lar, na casa, na família. Eu apresento pela tua infinita bondade e misericórdia. Senhor Jesus, toca agora. E aonde, ó Deus, for tocado com esta água, na porta de um comércio, em um veículo, em uma criança, em um idoso, aonde for levado para um hospital, esta água, e pingar uma gota desta água, pessoas que têm o vício do cigarro, da maconha, da cocaína, pessoas que têm o vício de jogos, vício de uma prostituição, ah, Senhor, que quando tocar uma gota desta água, que seja o toque do Senhor sobre esta vida agora. Alamanto Jomanarabacalava Suriandaramanai. Em nome de Jesus Cristo, nome que é acima de todo nome. Pinga, Jesus, pelo poder da fé, uma gota do teu sangue carmesim. Senhor, em nome de Jesus. Ah, meu Deus, pessoas têm sido afetadas com pesadelo, depressão, ansiedade. Pessoas, meu Deus e meu Pai, que não consegue dormir, só dorme se tomar remédio, Pai. Pessoas com diabetes, limpa o sangue desta pessoa. Alabarachuriandaramanai. Toca, Senhor, quebrando toda a cadeia, toda a maldição, todo o mal. Dá vitória para os teus filhos. Dá vitória para os teus filhos. Toca, Senhor, agora. Apresenta essa água aqui agora para cima em nome de Jesus. Eu apresento aqui também todos os pedidos de oração que estão chegando aqui para mim. Eu declaro a bênção do Senhor. Em nome do Pai, do Filho e do Espírito Santo. No nome de Jesus. Em nome de Jesus. Amém. Você vai pegar essa água agora. E você vai beber essa água agora. Fala, Senhor, em nome de Jesus eu creio. A Bíblia diz: se creres, verás a glória de Deus. Bebe desta água agora em nome de Jesus. Bebe desta água agora em nome de Jesus. Receba a tua cura, receba o teu milagre. Pastor, não tenho água aqui, onde é que eu tô, pastor? Você não tem água, meu filho? Aquilo que você tiver, eu apresento diante do Senhor agora. Em nome de Jesus. Jesus, toca agora nos ossos, toca agora nos nervos, na pele desta pessoa. Vai tocando no organismo. Todo câncer desapareça agora. Todo glaucoma, toda catarata, toda enfermidade nos olhos, toda enfermidade nos tímpanos agora. Alamanto Jomaná Sarabria. E Deus, da mesma maneira que eu orei dentro do templo, aquele menino que não ouvia, do ouvido esquerdo ou direito, Deus, e aquele menino voltou a ouvir. Toca agora nessa pessoa que não consegue ouvir. Eu declaro agora cura, receba a cura agora. Kalamandaravashandarabakalavasuriandaramanai. Esta pessoa que não conseguia andar, toca nos joelhos agora, toca na coluna agora. Eu expulso agora toda a paralisia agora, em nome de Jesus. Eu declaro, levanta agora dessa cama agora e anda. Levanta agora dessa cadeira de roda agora e anda. Alai de Comenerg anda, Lavassurianda Ramanai. Receba a tua cura agora. Você que é mãe, que é, você que não podia engravidar, eu profetizo, Deus está tocando agora nas suas trompas, Deus está tocando o teu útero agora, Deus está tocando o teu ovário agora. Em nome de Jesus Cristo agora, receba agora saúde, receba vida. Deus, cria o que não tem nesta pessoa agora. Eu repreendo todo espírito de esterilidade agora, receba cura. Alamanda Kalashandarabia, você que usa droga, que usa alguma coisa, que você é viciado, eu expulso agora esse espírito de vício agora. Cai por terra agora em nome de Jesus Cristo. Eu declaro cura, eu declaro saúde, eu declaro agora o milagre sobre a tua vida agora. A partir de hoje você vai ter nojo do cigarro, você vai ter nojo das drogas e das bebidas agora, você vai ter nojo agora dos jogos de azar, você não vai precisar de remédio mais para dormir. Em nome de Jesus, receba a cura agora. Alamanda Kalashandarabassuriandaramanai. receba cura onde você estiver agora. Eu declaro cura sobre a tua vida. Eu declaro restauração sobre a tua vida. Alabanto de Omanassarabria. Deus, toca agora no Lelei, lá onde ele estiver agora. Eu abençoo o teu filho, pai, que é meu amigo. Toma ele, toma tua esposa nas tuas mãos, a família do teu servo nas tuas mãos, pai. Comércio dele. Deus abençoa, pai. Senhor, eu te apresento, Deus, eu apresento esta família. Eu apresento esta casa diante do teu altar. Deus, que esses filhos recebam cura para a glória do teu nome, Deus. Em nome de Jesus, eu abençoo os teus filhos. Declaro vitória, declaro restauração. Deus, esse comércio, pai, que está travado, eu profetizo, meu Deus, e declaro que as portas se abrirão agora para a glória do teu nome, pai, para esta pessoa. Eu declaro, Deus, uma semana extraordinária, que a bênção do Senhor Jesus seja estabelecida sobre essas vidas. Em nome de Jesus, você que está me ouvindo agora, Alamando que me andara vassuri andara manai. Eu não faço isso aqui pela rádio, vai ser a primeira vez que eu faço isso aqui. Mas você que está me ouvindo agora, você que é um servo de Deus, você que crê em Jesus Cristo, e você que não quer isso, porque eu vou falar agora para benefício próprio, mas você quer para ser usado nas mãos de Deus, e você quer o dom da cura. Se a tua intenção for somente para dar glória para Deus e para ver vidas sendo beneficiadas, eu quero que aonde você estiver agora, você abra a sua mão agora. Que eu vou orar por você, assim como Deus tem me usado para estar curando pessoas através do nome de Jesus, porque eu não faço nada. Eu não tenho nada, não sei se for do nome de Jesus. Eu não tenho ouro nem prata, mas o que eu tenho eu te dou. Em nome de Jesus, levanta e anda. Alabaxandaramanai. Em nome de Jesus, você que está me ouvindo agora, e você tem um desejo de tocar em pessoas e profetizar e orar para que elas sejam curadas, abre a tua mão onde você estiver agora. Senhor, em nome de Jesus. Se a intenção dessa pessoa foi a intenção certa, se essa pessoa quer fazer isso para dar glória para o teu nome, eu te peço, libera o dom de milagre, de maravilha para essa pessoa agora. Libera o dom de cura para essa pessoa agora. Alavar sobre Clebre Andarabaxergue Andalamanai. Aonde essa pessoa tocar, vidas vão ser curadas, vidas vão ser transformadas para a glória do teu nome. Eu abençoo essas pessoas agora. Eu declaro vitória sobre a vida delas. Senhor, em nome de Jesus, dê para elas o dom da cura. Tua palavra diz que o Senhor dará os dons naquilo que lhe for útil. Então eu te peço, entrega para essa pessoa agora. Em nome de Jesus. Em nome de Jesus eu te abençoo. E a partir de hoje, em nome de Jesus, fecha sua mão e fala, eu tomo posse. Você vai tocar no seu filho, você vai tocar na sua filha, você vai tocar nas pessoas que estão enfermas. E você vai expulsar. Você vai falar assim, a sua oração vai ser assim, Senhor, toca nessa pessoa agora. E eu ordeno em nome de Jesus que o espírito de enfermidade seja retirado agora. Você vai dar ordem ao espírito de enfermidade para que ele saia. E você vai dizer assim, em nome de Jesus. Eu não faço isso aqui na rádio, mas o Espírito Santo está me falando, é para alguém. Você vai tocar na pessoa e vai falar, em nome de Jesus, espírito de enfermidade, saia. E você vai falar assim, ó, saia e vai para onde Cristo te ordenar. Porque senão ele sai e vai para a pessoa que está do lado. Você vai falar para sair e vai para onde Cristo ordenar. E Jesus vai expulsar esse espírito de enfermidade, vai levar o espírito de enfermidade para onde ele tem que ir. Porque os espíritos, eles gostam de se alojar em lugares. Mas eles estão caindo por terra agora. Receba a tua cura onde você estiver. Receba o teu milagre em nome de Jesus. Amém. Graças a Deus, graças a Deus. Eu quero liberar uma palavra sobre a tua vida, mas não esqueça do encontro que vai acontecer dia 15, 16 e 17 de maio agora, tá bom? 15, 16 e 17 de maio agora, na data 20, no, eu quero que você anote o número para você participar desse encontro conosco, no sítio Pouso do Cristão em Cariacica, nossa igreja é em Vitória, Cariacica, Vila Velha, Serra, Guarapari, Rio de Janeiro, nossa igreja está em várias cidades, tá bom? Em várias cidades, em nome de Jesus, tá bom? Mas você que quer participar conosco, tá bom? Você que quer participar conosco, você vai mandar pra gente agora, tá bom? Você vai mandar pra gente agora, você quer participar, são 130 vagas, no valor apenas de R$340 para ir pro sítio. Isso aqui, você vai pagar só o valor de custo, não existe lucro nisso, não existe. Você jamais vai conseguir ficar em um lugar pagando R$340 para ficar em um lugar com pessoas te servindo, café da manhã, almoço, janta, café da tarde, 3 dias, tá bom? Saindo na sexta-feira à noite, 3 dias, com ônibus com ar-condicionado, ônibus de viagem com ar-condicionado para te levar por R$340. Por quê? Porque nosso intuito não é ganhar dinheiro, nosso intuito é o trabalho para o reino de Deus. Então, o que que você vai fazer? Você vai pegar e vai ligar nesse número, 27998-098-04-8154. Perdão, você vai ligar não, se ligar eles não vão te atender. Você não vai ligar, você vai mandar um WhatsApp, tá bom? Fala, escrevendo, eu quero ir pro encontro. Eu quero ir pro encontro. E agora você vai fazer o quê? Você, eu quero ir pro encontro. E você vai estar, ele vai estar te passando os dados, tá bom? Para você poder estar participando desse encontro conosco, vai acontecer dia 15, 16, 17, no sítio Pouso do Cristão. Outra coisa, seja um canal de Deus, seja uma flecha na mão de Deus. Envie alguém para esse encontro. Alguém que você sabe que está precisando. Envie alguém. Você pode curar a alma dessa pessoa. Através disso, a pessoa pode ir pro céu, porque ela pode ser transformada pelo poder de Deus. São milhares de pessoas agora nos ouvindo aqui agora pela Rádio Cor da Vida. Então você vai entrar agora. Você vai entrar agora. O número é 27998-048154. E você vai participar conosco. E Deus vai fazer algo extraordinário na sua vida, em nome de Jesus Cristo. Palestras de traumas familiares, cura interior, perdas, palestras de libertação, quebra de maldição, tá? Palestras de sexualidade. Você que tem áreas sexuais que você e Deus sabe que você precisa ser tratado, que você precisa ser liberto, ou que você precisa enviar alguém, tá? Este é o lugar. São coisas que às vezes você não vai ver sendo falado dentro de uma igreja, tá bom? Mas que precisam ser tratadas. Você não vai chegar no culto de domingo na igreja e falar, mas hoje nós vamos falar de sexo. Não vai. Mas quantas pessoas estão cativas na área sexual? Quantas pessoas precisam de libertação na área sexual? Hã? Então, no encontro, eu vou estar dando essa palestra sobre sexualidade também, tá bom? Casais vão ser libertos, pessoas que sofrem nessa área vão ser libertos. Cura interior, perdas, traumas familiares. 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Participe conosco. Pegue essa oportunidade, tá bom? Você precisa. Envie alguém, vá. Um homem curado transmite cura para sua casa. Mas um homem ferido fere. Uma mulher ferida, rapaz, pode fazer o que for. Não adianta. Pessoas feridas ferem, mas pessoas curadas são portas de cura para a família. Deus quer que habite a paz na sua casa. Deus quer que habite a paz no seu lar. Mas como vai habitar a paz na sua casa, no teu lar, com pessoas feridas? Tá? Casais, quando você acha alguém que você ama, a pessoa não consegue te amar da mesma maneira. Quando alguém te ama, você não consegue amar essa pessoa da mesma maneira. E quando os dois se amam, é uma contenda terrível. E essas pessoas não conseguem viver juntos. Que é isso? Isso é maldição. Maldição hereditária. Tá? Ah, pastor, não acredito. Você não pode até não acreditar. Mas existe 3 tipos de maldição: maldição hereditária, maldição involuntária e maldição voluntária. Tá bom? São um tipo de maldição que a pessoa às vezes não entende. Ela entra num trabalho, monta um negócio, o negócio quebra. Tá? Pessoas que as coisas vivem quebrando, quebra o celular direto, quebra o carro direto, as coisas quebram, os negócios quebram, o relacionamento quebra. Aquilo que acontece do lado de fora é o resultado daquilo que está quebrado lá de dentro. E você precisa de cura na tua alma. Você precisa ser ministrada, você precisa ser curada. Algumas promessas de Deus só vão se cumprir na sua vida, como algumas portas de legalidade foram fechadas, e às vezes você não tem conseguido fechar essas portas sozinho. No encontro, a gente vai te ajudar através do Espírito Santo, com palestras de identidade, para você entender que você precisa, de ter identidade. Quando a sua identidade for bem resolvida, e você receber, você conseguir ter esse entendimento em quem você é em Cristo, lembra quando Jesus estava no deserto? Que o diabo falou, se você é o filho de Deus, transforme essa pedra em pão. O diabo estava trabalhando ali na identidade de Jesus. Entendeu? Para que Jesus, se Jesus tivesse crise de identidade, ele ia ter que provar as coisas para os outros. Quando a gente tem crise de identidade, a gente sempre vai ter que provar as coisas para outra pessoa. Você não precisa, querido. Você precisa de cura na sua identidade. Porque dependendo de como foi o seu relacionamento com seu pai, você tem alma ferida. Porque você foi ferido. E agora você pode estar muito bem, mas você foi ferido na infância, com coisas que tem que ser resolvido do passado. As pessoas têm a mania de querer resolver, fazer tudo dar certo no presente, sem querer resolver as brechas do passado. Coloca aqui agora ao vivo no Instagram, aposto Daniel Rocha, eu quero olhar dentro do teu olho e falar isso aqui pra você. Eu tô ao vivo no Instagram. Coloca aí, aposto Daniel Rocha. Se esquece depois de se inscrever no YouTube também, não? No canal do YouTube tem mais de 500 pregações e ministrações lá para abençoar a sua vida. Escuta isso aqui. As pessoas têm mania de querer resolver as coisas, de querer dar certo no presente, prosperar no presente, sem resolver as coisas do passado. É por isso que elas mudam de ministério e não conseguem desenvolver no ministério que estão, porque elas saíram feridas do ministério passado. Elas entram em outro relacionamento e não consegue ser feliz no relacionamento que está, porque ainda continuam naquela área com feridas da pessoa do passado. Amado, eu vou entrar aqui só um pouquinho para você ter noção. O que que é a alma? É porque às vezes você não sabe sobre tricotomia, você não tem noção sobre o que que é a alma. Você só sabe cuidar do cabelo, da sobrancelha, da maquiagem, vestir uma roupa bonita, ir na academia, se cuidar, mas você nunca aprendeu a cuidar da sua alma. Só pra você ter noção, se você tiver um professor

Ó, esse moço tinha um problema, ministro do evangelho, pastor, tá bom? Mas ele tinha um problema na área sexual, que nada, ele orava, jejuava, buscava, não conseguia resolver de jeito nenhum. Escute essa história. E o que que acontece? Foi feito o trabalho de libertação nele, de cura interior, só que sabe aquela pessoa que já passou por um monte de coisa? E ela tá lutando pra fazer tudo certinho e mesmo assim não conseguindo resolver o problema. Foi feito acompanhamento dessa pessoa e aí nada. Feito o mapeamento, nada. Depois Deus deu uma visão. E a visão que foi dada, falou, ó, a única coisa que eu vi, a pessoa que fez esse trabalho de cura com essa pessoa, foi um quartinho azul. Quando falou foi feito um quarto azul, o cara começou a chorar. Por quê? Porque na infância dele, ele um homem mais de 40 anos de idade aproximadamente, ele começou a chorar. Por quê? Porque quando ele estava na infância dele, escuta isso aqui, quando ele estava na infância dele, o pai dele com a mãe dele morava em um barraco pequeno, azul, um quartinho pequeno, azul. E aí, meu querido, só pra você ter noção, e aí, o pai dele tinha relação sexual com a mãe dele. Só que como tudo era pequeno, o pai e a mãe achavam que ele tava dormindo, ele não tava dormindo. Ele tava acordado. Então, ele viu o pai com a mãe tendo relação sexual por algumas vezes. Ele ficava quietinho, tipo, meio que dormindo, mas ele não tava dormindo. Ele cresceu, desenvolveu, prosperaram, saíram daquele lugar, mudou de situação, né? É, adolescência, juventude, se tornou adulto, com pai de família, um homem de Deus, buscando a Deus. Só que a alma daquele camarada estava preso ainda lá naquele quartinho azul. Ele não lembrava mais do quarto azul, mas a alma dele ficou presa lá. Então precisou de ser localizado onde estava o problema, e é isso que a gente faz na cura interior. Aonde está o problema? Para tirar a pessoa deste lugar, que é onde é que está preso a alma da pessoa. Você consegue entender como é que as coisas são profundas? Por isso eu quero levar você para o encontro de cura interior e de libertação. Por isso vai ter gente, você vai fazer reunião, você vai sentar com a pessoa, você vai conversar, você vai orar por ela. A pessoa não adianta, porque a pessoa precisa receber cura interior. E esse trabalho a gente faz dentro de um sítio. Na sexta-feira à noite, sábado o dia inteiro, domingo até 5 horas da tarde, tá? No sítio Pouso do Cristão em Cariacica. O número é, você precisa anotar isso, você precisa ajudar alguém. 27998048154. Anote esse telefone, tá bom? Se você entrar no nosso Instagram aí, operando após Daniel Rocha, vai ter a postagem, tá bom? No Instagram, tá bom? E no Encontro IOD, grava esse nome, Encontro IOD, o Instagram, Encontro IOD, você vai ver o número de telefone também para você poder participar do nosso encontro. O número é 27998048154. Você vai mandar mensagem para esse telefone dizendo que você quer ir. São só 130 vagas apenas. Tá bom? E você vai poder. Você vai ver operar de Deus, como que Deus opera naquele lugar. Pode levar lenço para chorar. Porque o que Deus opera naquele lugar, você vê pessoas de tudo quanto é maneira. O último encontro que a gente fez, último encontro, pessoas de tudo que é maneira que você imaginar. Católico, espírita, evangélico, pessoas de todas as maneiras que você imaginar, se entregando diante de Jesus, sendo curadas, sendo libertas. Muitas delas reúnem hoje na igreja juntamente com a gente. Pessoas foram curadas de depressão, ansiedade, tá? Por quê? Porque a Bíblia diz, o Filho de Deus se manifestou para desfazer as obras do diabo. Guarda isso no seu coração. Guarda isso no seu coração. Envie alguém, seja um canal de bênção. Às vezes você vai numa pizzaria ali, você gasta ali 100, 200 reais. Tô te falando, para um trabalho de 3 dias, com toda a alimentação inclusa, transporte, que você vai.

0: alguém, parcela em 6 vezes ainda. 6 vezes, dá o quê? Sei lá, R$60 por mês, 70, não sei. Entendeu? Você tá, a Marilza tá colocando aqui, ó, quero ir nesse encontro, como faço? O número é 27998048154. Tá bom? Tá nas minhas redes sociais aí, procure que você vai ver nas minhas redes sociais, tá bom? E também no Encontre OD, tá bom? E você vai poder participar. Deus vai fazer coisa extraordinária na sua vida, em nome de Jesus. Não fique de fora, tá bom? Eu quero orar pela sua vida, quero te convidar para você participar conosco em uma das nossas igrejas também, tá bom? Igreja Operando Deus. Pastor, como eu faço para encontrar essa igreja? Como eu faço para encontrar essa igreja? Tem aqui em Vila Velha, tá bom? Aqui na rua 29, na rua 29, aqui em Vila Velha, tá? Em Santa Mônica, tem na Serra, em Colina de Laranjeiras, na rua 29 em Santa Mônica, em cima da onde era a antiga batata recheada, atrás do Casa Bela, aqui pra você que é de Vila Velha. Pra você que é de Vitória, aonde eu fico, é a 1 minuto do quartel de Maruípe. 1 minuto do quartel de Maruípe, na entrada ali de Tararé, tá bom? Você vai botar aí no Google, Igreja Operando Deus Vitória. Se você botar Igreja Operando Deus Vitória, você vai achar onde é que tá a Igreja Operando Deus Vitória. Se você botar Igreja Operando Deus Vila Velha, você vai achar onde é que tá a Igreja Operando Deus Vila Velha. Se você botar Igreja Operando Deus em Cariacica no Google, você vai achar onde é que tá a Igreja Operando Deus em Cariacica no Google, tá bom? Tô falando só pra ficar, adiantar mais rápido aqui, mas a nossa é em frente à padaria Sandra, tá bom? Aqui em Vitória, onde é que eu vou estar esperando você? Eu mesmo vou estar esperando você, em nome de Jesus. Marilza está colocando aqui, me liga, pelo amor de Deus. Filho, eu vou te enviar o número de telefone para você ir pro encontro. Postei aqui agora, ó. Aqui, ó. Olha aqui, ó. Fixar. Esse número aqui que você vai entrar em contato conosco aqui agora. Em nome de Jesus. Olha só. Tá vendo como é que muitas pessoas precisam de ir, de ser libertas e curadas. O ato profético da água. Pega aí sua garrafa d'água. Agora, olha só. Você precisa fechar a brecha na sua vida. Se você não fechar a brecha na sua vida, não se arrepender, tô falando para todos vocês que estão nos ouvindo. Se o povo de Deus, o povo não fechar a brecha, você vai perecer. Você já ouviu a história? Já ouviu a história? Do empresário e da mansão? A história que eles chegavam para ele querendo comprar a mansão, ele não vendia por nada. O diabo bate na porta dele. Toque, toque, toque, toque, toque. Eu quero comprar essa mansão. Eu quero entrar aí. Ele falou, não, aqui você não entra. Eu quero comprar, não, não vendo. Aí a história diz que o diabo virou pra ele e falou bem assim, você não vende por preço nenhum? Você pode me oferecer quantos milhões você quiser. Eu não vendo. Aí o diabo virou pra ele e falou bem assim, ó. Então me dá, então, o espaço de um buraco de um prego. Aí fala, cara, falou, como assim? Aí o diabo falou bem assim pra ele, assim, ó. O espaço que eu te ofereci na mansão, eu quero do espaço de um buraco de um prego dentro da sua mansão. Ele falou, ah, o espaço de um buraco de um prego? Você tá falando, certo? Tô. Então tá bom, então eu vendo. Aí ele vendeu o espaço de um buraco de um prego. O inimigo foi lá, o diabo foi lá na sala da casa, pegou um prego e bateu um prego nela. Aí foi lá, assinaram, fecharam ali a escritura daquele buraco de um prego, entendeu? E o diabo pegou, tirou da mochila, falou bem assim, já que eu tenho espaço de buraco de um prego e o prego é meu, eu posso pendurar o que eu quiser nesse espaço. E o diabo arrancou uma carniça da bolsa, uma carne podre, e colocou naquele prego. E ali, aquele casal começou aquele troço feder dentro de casa, e agora a mulher falou, pra que você foi fazer isso? O cara falou, agora eu já vendi, já era. E aquele negócio fedendo, fedeu tanto que a casa começou aquele mau cheiro dentro de casa e ninguém aguentava ficar dentro daquela casa, até chegar ao ponto que aquele casal começou a brigar, até chegar ao ponto aquele casal ir pra se separar. E aquele casal falou, bem, se a gente tem uma escolha, ou a gente se separa, ou a gente sai de dentro dessa casa, que eu não vou ficar aqui não, porque que você fez isso com a nossa casa? E eles tiveram que sair da casa e depois vender aquele lugar. Por quê? Porque eles deixaram um buraco de um prego. O buraco de um prego representa uma legalidade que você tem na sua vida. O buraco de um prego representa... O buraco de um prego representa a legalidade que você tem na sua vida. representa aquilo que você está insistindo para não mudar. Por isso, feche a brecha na sua vida. Eu quero que você faça uma oração de arrependimento comigo. E você vai pedir, tá bom? Você vai pedir perdão pelos seus pecados nessa hora. Ó, tem uma moça chamada Marilza que tá querendo falar comigo. Eu tô colocando o número de telefone aqui, ó. Não tem como te ligar. Eu tô ao vivo. Tô colocando o número de telefone aqui, ó. Agora, tá bom? É com esse número aqui que você vai entrar em contato. Eu vou orar por você agora que tá me ouvindo. Coloca a mão no seu coração e repita essa oração comigo. Fala assim comigo assim, ó. Senhor Jesus, eu te peço perdão pelos meus pecados. Eu ouvi a tua palavra. E eu me arrependo dos meus pecados. Eu ouvi a tua palavra. Eu me arrependo das minhas transgressões, das minhas iniquidades. Eu te entrego a minha vida nas tuas mãos. Repita essas palavras. Fala, eu te aceito como único, suficiente, salvador da minha vida. Escreve meu nome no livro da vida e sela com teu sangue. Em nome de Jesus. Amém. Pai, eu quero te entregar nas tuas mãos cada vida que te aceita agora. Cada vida, Pai, que está agora entregando, se entregando ao Senhor. Eu te entrego cada família nas tuas mãos. Eu declaro, Jesus, a bênção do Senhor sobre esta casa, sobre esta família. E como foi falado aqui hoje sobre a palavra, o Filho de Deus se manifestou para desfazer as obras do diabo. Que seja desfeito toda obra maligna sobre a vida dessa pessoa. E que essa pessoa seja abençoada, seja fortalecida, seja curada. E venha prosperar de forma extraordinária, em nome de Jesus. Pai, eu apresento aqui também a água, que cada pessoa, Pai, que está fazendo esse ato profético da água, seja curada, seja liberta, seja transformada. Senhor, pinga uma gota do teu sangue nessa água, e que aonde tocar essa água, essa pessoa seja curada, em nome de Jesus. Eu te abençoo. Amém. Glória a Deus. Glória a Deus. Olha só. Grava aí, eu estou te esperando hoje. Hoje eu vou estar pregando na igreja Operando Deus Vitória, na nossa sede. Eu vou estar pregando na nossa igreja, na nossa sede, tá bom? Na sede. E eu espero você. Eu quero impor as mãos sobre você. Se você conhece alguém que está enfermo, traz essa pessoa. Eu quero impor as mãos sobre você. Eu quero declarar a cura de Deus sobre a sua vida, tá bom? Eu quero orar por você. Venha na igreja Operando Deus Vitória, 1 minuto, quartel de Maruí. Pastor, como eu faço para chegar nessa igreja? Você vai botar assim, ó. Igreja Operando Deus Vitória. No Google. Quando você colocar isso lá, no Google, Igreja Operando Deus Vitória, lá tem um número de telefone, tá bom? Tem um número de telefone. E você vai ver o endereço e a localização para você chegar lá. Como é fácil? 1 minuto, quartel de Maruí. Eu espero por você, que Deus te abençoe, que Deus abençoe sua casa, em nome de Jesus. Nós estamos em Colina de Laranjeiras, tá bom? Ali na pracinha de Colina de Laranjeiras, em cima da churrascaria Barretos. Nós estamos aqui em Vila Velha, tá bom? Nós estamos em Cariacica, em Vitória, em diversas cidades. Vem participar conosco. Deus te abençoe, sua vida, sua casa, sua família. Deus te abençoe, Azeitona. Fique com Deus. Beijo no coração. E segue o canal do YouTube, Apóstolo Daniel Rocha. Deus abençoe.
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3: Glória a Deus, paz do Senhor Jesus, bom dia, Deus abençoe você e sua casa, pastor Luiz aqui falando, estamos começando mais um programa Bálsamo da Cura, uma realização da Gileade Church através da Rádio Cor da Vida 102.9 FM. Estamos aqui nesse domingo maravilhoso, dia 17 de maio de 2026, um domingo de sol aqui em Vila Velha. Estamos aqui caminhando já pro findar do primeiro semestre de 2026. Grandes coisas fez o Senhor e até aqui o Senhor tem nos ajudado, e eu tenho certeza que coisas maiores ainda ele vai fazer. E há uma grande expectativa aqui no nosso coração nessa manhã para essa programação do Bálsamo da Cura. Eu tenho certeza que se você conectou a rádio nesse momento é porque o próprio Espírito de Deus conduziu você até essa programação. Então abra o seu coração, fica ligado, porque eu tenho certeza que Deus tem uma palavra, o céu tem algo para liberar sobre a tua vida através dessa programação nessa manhã. E eu quero aqui agradecer em primeiro lugar a Deus por essa grande oportunidade, o Deus e Pai do nosso Senhor Jesus Cristo, Pai de todos nós. Agradecer a Jesus, o amado da nossa alma, aquele que nos amou primeiro. Agradecer também ao Espírito Santo, nosso amigo, fiel, conselheiro, aquele que nos conta os segredos do coração do Pai, como a gente sempre fala aqui. E também, não menos importante, agradecer aos nossos apóstolos, Paulo e Yara Macedo, pela confiança, a toda a equipe da rádio, nosso amigo Azeitona. Bom dia, Azeitona. Deus abençoe você, querido. Tem frango assado pra nós, tem café, né? Glória a Deus. E também agradecer a você, ouvinte, que sempre abre as portas da sua casa através das ondas da rádio. Então, nós queremos aqui ser bênção de Deus na sua vida nessa manhã, em nome do Senhor Jesus. Amém? E também nós queremos orar por você. Mas antes de orar, eu quero apenas comunicar que tem duas pessoas muito especiais com a gente aqui hoje, tá? Duas visitas ilustres. Eu falo pra você que é da família apostólica, da família Macedo. Quem tá aqui hoje, Isabela. Bom dia, Isabela, seja bem-vinda ao
4: dia,
3: programa Bálsamo
4: dia.
3: Da Cura. Dá um alô pra galera aí, dá um glória a Deus.
4: A paz do Senhor, galera do Espírito Santo, é um prazer estar aqui juntamente com o pastor Luiz, minha irmã, e o Azeitona. Creio que Deus irá fazer grandes coisas em nosso meio essa manhã.
3: Glória a Deus. E estamos aqui também com a Rebeca. Rebeca, bom dia. Deus abençoe. Seja bem-vindo. Dá um alô pro povo ouvir sua voz.
5: Bom dia, bom dia. É um prazer estar aqui. Eu acredito que Deus tem uma palavra para cada um de vocês essa manhã. Então esteja ouvindo aí a rádio, esteja acompanhando, seja o que você está fazendo. E bora lá.
3: Glória a Deus. Irmãos, como a gente sempre faz, nós queremos orar por você. Orar. Algumas pessoas até pensam que pode soar repetitivo, mas como a gente sempre fala aqui, Isabela e Rebeca, é algo que assim é muito comum. A gente chega no no final de semana, até mesmo nesse período do ano que nós estamos, tem muita gente que já chega cansada.
6: Tem rugas aqui.
3: É tanta guerra, é tanta luta, são tantas demandas, né? Com filhos, demandas de trabalho, demandas financeiras, demandas espirituais, né? Muito trabalho na igreja, enfim. E chega no domingo, às vezes só tem um domingo para poder limpar a casa, para descansar. É o domingo que tem que ir para a igreja, é o domingo que tem a escala. E a pessoa para, senta e fala: meu Deus, tem misericórdia da minha vida, que eu já não aguento mais. Tem pessoas que estão pensando, né? Como diz o ditado popular, jogar a toalha. Irmãos, Deus, ele é um Deus que traz o renovo sobre nós. Amém. Ele renova as nossas forças, ele dá força ao cansado. A Bíblia diz que ele traz a força àquele que não tem nenhum vigor, ele multiplica as forças àquele que não tem nenhum vigor. Olha a matemática de Deus, irmãos. Talvez você fale assim: ah, mas eu tô zero vigor. Deus pega isso e multiplica e te libera a força do alto. É por isso que o apóstolo Paulo vai dizer: fortalecei-vos no Senhor e na força do seu poder. Para quê? Para você resistir ao dia mau, para você resistir às astutas ciladas do diabo, para depois de haver feito tudo, você permanecer firme e inabalável diante do Senhor. Então, irmãos, Deus tem renovo. Agora, o que muitas vezes falta é nós irmos até a presença. Jesus, na palavra, ele faz um convite gracioso para nós. Em Mateus capítulo 11, versículo 28 até o 30, Jesus ele vai dizer o quê? Vinde a mim, venham até mim, todos vocês que estão cansados e sobrecarregados, porque ele tem alívio. Ele fala: eu vos aliviarei. Toma sobre vocês o meu jugo, meu fardo, que é leve, que é suave. Aprende de mim, que sou manso e humilde de coração. Vocês vão achar descanso para suas almas. Amém. O que falta é nós irmos até o Senhor, ir para os pés do Senhor e não ficar se lamentando, reclamando, indo diante do Senhor somente com aquela lista de reclamação, sabe? E não consegue ouvir aquilo que o Senhor está falando. Então, se você se encontra assim, essa palavra é para você e essa oração é para você. Nós queremos orar para que o renovo de Deus venha sobre a tua vida, em nome de Jesus. E depois dessa oração, vou pedir a Rebeca para orar. Nós vamos colocar um louvor e você vai derramar o seu coração em adoração no momento em que estiver tocando a canção, em nome de Jesus. Amém? Então, para aí o que você está fazendo e aplique o seu coração com ainda mais intensidade agora para buscar a presença do Senhor e mergulhar na graça do Senhor, em nome de Jesus.
5: Amém. Amém. Eu vou te pedir que, se é possível, aonde você esteja fechando seus olhos, se é possível. Senhor Deus Pai, eu queria agradecer, meu Deus, por essa oportunidade de estar aqui, te glorificando, te adorando. Eu queria te agradecer, Senhor, a oportunidade por estar aqui com mais pessoas, com todos esses audientes, meu Pai. Em nome de Jesus, eu queria colocar a vida deles em tuas mãos. A vida dessa pessoa que está ouvindo, Senhor, coloque em tuas mãos, Senhor. Em nome de Jesus, não importa o que essa pessoa está passando, esteja fortalecendo ela. Esteja, meu Pai, direcionando ela no caminho correto, no caminho que é de ti, meu Deus. Em nome de Jesus, abençoa essa pessoa. Seja renovando a alma dela, fortalecendo as forças, meu Deus. Em nome de Jesus, que essa pessoa venha se sentir, meu Pai, renovada, que essa pessoa venha se sentir, meu Deus, um alívio, meu Pai, em nome de Jesus. Se essa pessoa está cansada, se essa pessoa está sobrecarregada, meu Pai, que ela venha encontrar alívio na sua presença, meu Pai. Atrai essa pessoa para sua presença, atrai essa pessoa para o momento de secreto, meu Pai, onde ela vai ser renovada, onde ela vai ser, meu Pai, restaurada, meu Deus. Em nome de Jesus, eu te peço, meu Pai, eu te peço que a alma dela, meu Pai, venha achar alívio, que a alma dela venha ser, Senhor, livre de toda aflição. Em nome de Jesus, meu Pai, esteja direcionando através da sua palavra, que elas venham ser atraídas à tua palavra, meu Pai, que em momento de oração, meu Deus, em momento de adoração, eles venham encontrar, meu Pai, o seu alívio, que eles venham encontrar a ti, em todos os momentos de adoração, meu Deus, que agora eles venham poder estar abrindo o coração. E nesse momento, meu Pai, eu te peço que o Senhor Senhor venha estar movendo sobre o coração deles, meu Pai, dentro do coração deles, esteja movendo, meu Deus, esteja fazendo a sua obra, em nome de Jesus, que é perfeita, que é agradável, meu Pai, em nome de Jesus, em nome de Jesus, eu te peço, esteja tomando agora o coração dessa pessoa em tuas mãos, esteja abrindo todas as lacunas, meu Pai, esteja movendo, esteja consertando aquilo que precisa ser consertado, em nome de Jesus, quebranta os corações para que eles venham estar, meu Pai, rendidos a ti, meu Deus, em nome de Jesus, abre a sua palavra hoje para eles, meu Deus, atrai eles a sua palavra, atrai eles a adoração, meu Pai, e que isso, meu Deus, venha levar eles em direção a ti, meu Pai, em nome de Jesus, eu te peço e te agradeço.
3: Glória
5: Amém.
3: A Deus. Vamos adorar o Senhor. Aplique o seu coração e agora para poder buscar o Senhor em adoração e louvor. Enquanto essa canção toca, que o Espírito possa ir inundar o seu coração em nome de Jesus.

0: Glória a Deus, glória a Deus. São 10 horas e 20 minutos. Estamos aqui com a programação do Bálsamo da Cura. Como a gente sempre faz, nós queremos aqui ter esse momento devocional, né? Mas também quero mandar um abraço para todo o povo da Gileade. Hoje nós não vamos conseguir mandar abraço para todo mundo, mas um eu quero mandar que é pro meu amigo Vinícius. Vinícius, o pastor te ama muito, você é um milagre, um profeta. Deus abençoe você, lindão. Que o Senhor possa falar contigo, viu? Em nome de Jesus. E no culto eu quero encontrar você, te dar um beijo e ouvir você falando: pastor, que palavra poderosa, hein? Te amo, tá, cara? Você é uma bênção. Hoje, momento de reflexão vai ser com essas duas princesas do Senhor aqui, Isabela e Rebeca. Eu quero só trazer uma rápida introdução, tá? Para falar sobre os processos de Deus na nossa vida. Nós precisamos entender que todos nós passamos pelos processos que são permitidos por Deus. Existem muitos processos que Deus permite na nossa vida, mas o que nós precisamos entender é que não é o fim. A forma como o pastor Eric ministrou na quinta-feira, inclusive, né, pastor Eric tá aqui com a gente aqui, sobre a fornalha, sobre você perseverar, ali a fornalha não é o fim. Amém, querido? Se você está passando por um processo de Deus, que talvez esteja doendo, a palavra que eu tenho para você é: se alegre no Senhor. Todo processo, ele gera frutos, e esse fruto vai glorificar o Senhor, vai te levar para um nível maior, vai te levar para mais perto de Deus, vai forjar você. Irmãos, o que você vai viver depois do processo ou a partir do processo vai depender exclusivamente do seu posicionamento diante de tudo isso que você está passando. Não vai depender de Deus, depende de você. Amém? Se depender de Deus, você vai viver o melhor tempo da tua vida. Tá? Mas o que a gente precisa entender é que tem muitas tribulações, muitos processos que a gente passa, que são frutos das nossas próprias escolhas erradas, das nossas próprias desobediências, pecados, murmurações, enfim. Ou talvez você esteja passando por um processo, você não é desobediente, você é uma pessoa obediente ao Senhor, está com a sua vida ali no altar, uma vida reta e justa como Simeão. Mas Deus, ele também precisa conduzir você ao processo para você ser levado para um outro nível, né? Que é o processo da forja de Deus, e que Deus permite com todos os seus filhos. A nossa vida, ela é assim. Eu quero abrir esse momento devocional, e eu vou passar para as meninas, dando um exemplo de Romanos capítulo 5. Que a palavra do apóstolo Paulo, muito tremenda, onde ele vai dizer para a gente não se gloriar somente na paz que a gente recebe do Senhor, mas que a gente precisa se gloriar também nas tribulações. Por quê? As tribulações, elas vão gerar em nós perseverança, elas vão produzir experiência e elas vão produzir esperança. E isso não vai nos deixar enganados e nem decepcionados. Pelo contrário, vai nos levar para um nível maior, tudo isso através do Espírito de Deus. Então, o que Deus quer falar conosco, comigo e com você que está aí ouvindo, é sobre isso, é sobre esse tempo da forja, esse tempo do processo de Deus, até mesmo os momentos que aparentemente são terríveis, mas que são necessários para que o Senhor nos leve para um novo nível, em nome de Jesus. Amém? Quero então passar aqui para Isabela, dar continuidade aí naquilo que Deus quer falar com a gente.
1: Amém.
0: Amém.
1: Amém. Deus colocou em meu coração um versículo muito famoso que muitas pessoas usam para encorajamento, para motivação, que é Jeremias 29:11, que a Rebeca vai ler pra gente. E só que eu queria falar um pouco dos versículos que vem anterior e os versículos que vem depois. E muitas vezes a gente usa Jeremias 29:11 para poder satisfazer as nossas crenças ou satisfazer o nosso coração, mas muitas das vezes Deus quer algo mais, entendeu? Tem mais nesse versículo, tem um contexto maior, e é isso que a gente vai ver hoje. Então, Rebeca, lê aí pra gente.
2: Amém. Em Jeremias 29:11 diz assim: porque sou eu que conheço os planos que tenho para vocês, diz o Senhor, planos de fazê-los prosperar e não de lhes causar dano, planos de dar-lhes esperança e um futuro.
1: Amém. Jeremias 29:11, Deus fala que ele sabe os planos que tem para nós. E são planos bons, são planos de nos prosperar, de dar uma vida, de dar esperança que nós desejamos. Só que no versículo anterior e no livro de Jeremias, a gente vê que o povo de Deus tinha acabado de receber uma palavra profética através do profeta Jeremias, que eles estariam passando por um momento de escravidão debaixo da opressão dos babilônicos. E aí, no versículo 10, antes do 11, diz assim: assim diz o Senhor, quando se completarem os 70 anos da Babilônia, eu os visitarei e cumprirei a minha promessa em favor de vocês, de trazê-lo de voltas para esse lugar. Então, antes dos planos do Senhor, ele fala que terá 70 anos de escravidão para o povo. Por que que Deus permitiria essas pessoas que são fiéis, que têm a promessa, que são o povo escolhido de Deus, passar por 70 anos de sofrimento antes que chegasse os planos de Deus, antes que chegassem os planos de prosperidade, antes de chegarem os planos de esperança? E muitas das vezes a gente vê Jeremias 29:11 e nós queremos usar assim, só que nós esquecemos do versículo 10, que Deus fala que eles passariam por esse período, né? Da mesma forma que o povo de Israel teve que passar por esse período, Deus também nos leva a períodos que são dolorosos. Deus permite coisas em nossas vidas que às vezes não tem uma explicação que vai satisfazer as nossas vontades. São só períodos para nos aperfeiçoar, períodos para, como o pastor Luiz falou, nos levarem a um nível maior. E aí eu queria continuar lendo, a Rebeca vai ler pra gente continuar o versículo 12 até o 14.
2: Então vocês clamarão a mim, virão orar a mim, e eu os ouvirei. Vocês me procurarão e me acharão, quando me procurarem de todo o coração. Eu me deixarei ser encontrado por vocês, declara o Senhor, e os trarei de volta do cativeiro. Eu os reunirei de todas as nações e de todos os lugares para onde eu os dispersei, e os trarei de volta para o lugar de onde os deportei, diz o Senhor.
1: Então a gente vê aqui que tem uma condição para viver os planos de Deus. Claro, o amor de Deus é incondicional. Ele morreu por nós, ele nos escolheu incondicionalmente e ele estará sempre de braços abertos para nos receber, para nos amar. Só que para podermos viver esses planos, precisamos querer isso. Precisamos aceitar os processos de Deus. Precisamos confiar e precisamos aceitar esses planos, porque muitas das vezes os planos de prosperidade que o Senhor tem, os planos de esperança que o Senhor tem para nossas vidas, são muito diferentes dos nossos próprios planos. Então, estamos dispostos a aceitar esses planos de Deus para as nossas vidas, que vai ser diferente dos nossos? E aí no versículo 12 até o 14, igual a Rebeca leu aqui, tem uma condição que nós temos que buscar esses planos. Quais são esses planos? Como fazemos isso, né? Através da oração, através do devocional, através da leitura diária da Bíblia, através de um relacionamento genuíno com o Senhor. Através dessas ações iremos conhecer os planos de Deus para nós. E isso é interessante, porque em Jeremias 24, um pouco antes do profeta Jeremias falar isso, Deus dá uma visão ao profeta Jeremias de dois cestos de figos. E isso é uma analogia ao povo de Israel. Diz assim, em Jeremias 24:1.
2: O Senhor mostrou-me dois cestos de figos postos diante do templo do Senhor. Isso aconteceu depois que Nabucodonosor, o rei da Babilônia, levou de Jerusalém para o exílio da Babilônia Joaquim, filho de Jeoaquim, rei de Judá, os líderes de Judá, os artesões e os artífices. Um cesto continha figos muito bons, como os que amadurecem no princípio da colheita. Os figos do outro cesto eram ruins e intragáveis. Então o Senhor me perguntou: o que você vê, Jeremias? Eu respondi: figos. Os bons são muito bons, mas os ruins são intragáveis. Então a palavra do Senhor veio a mim. Assim diz o Senhor, o Deus de Israel: considero como estes figos bons os exilados de Judá, os quais expulsei deste lugar para a terra dos babilônios, a fim de fazer-lhes bem. Olharei favoravelmente para eles e os trarei de volta a esta terra. Eu os edificarei, não os derrubarei. Eu os plantarei, não os arrancarei. Eu lhes darei um coração capaz de conhecer-me e de saber que eu sou o Senhor. Eles serão o meu povo e eu serei o seu Deus, pois eles se voltarão para mim de todo o coração.
1: Então aqui no capítulo 24 de Jeremias, a palavra do Senhor diz que os figos bons, que Deus dá uma visão a Jeremias, né, de dois tipos de figos, os figos ruins e os figos bons. E os figos bons, os frutos bons, são os israelitas que se permitem aceitar esse processo de escravidão, são os que são exilados na Babilônia, são esses que são levados à escravidão. E olha que interessante o que o Senhor fala no versículo 5. Ele diz assim: considero como esses figos bons os exilados de Judá, os quais expulsei deste lugar para a terra dos babilônios, a fim de fazer-lhes bem. Rebeca, como que vai fazer-lhes bem passar por 70 anos de sofrimento, de dor, de escravidão? Como assim? Faz sentido Deus falar que ele levaria o povo para a escravidão para fazer-lhe bem? Como que isso funciona? Como que isso faz sentido? Mas era por causa do plano maior de Deus. Era por causa que havia anos e anos de idolatria no povo de Israel, de pecados profundos, e eles não tinham mais profeta para enviar, não tinha mais nenhuma outra solução. O pessoal não ouvia, o pessoal não escutava, o pessoal estava vivendo em muitos pecados e constantemente quebrando a aliança com Deus. Então foi necessário que Deus permitisse esse período de 70 anos de escravidão debaixo da opressão da Babilônia, para que o povo se voltasse a ele. E olha o que Deus continua dizendo. Ele fala: eu lhes darei um coração capaz de conhecer-me e de saber que eu sou o Senhor. Eles serão o meu povo e eu o serei o seu Deus, pois eles se voltarão para mim de todo o coração. Então Deus dará um coração capaz de conhecer ele durante esse processo, durante o exílio. Porque muitas das vezes nós queremos conhecer mais de Deus, nós queremos nos aprofundar mais em Deus, mas nós não estamos dispostos a passar por situações que vai nos levar a esse conhecimento maior. Não é verdade? Se nós queremos conhecer o Deus que provê, o Deus provedor, Jeová Jirê, nós precisamos de provisão. Nós precisamos passar por momentos que vai ser difícil, que nós vamos ter que ter fé, que nós precisamos de um milagre. Se nós queremos conhecer o Deus que cura, nós precisamos passar por dores, por momentos que precisamos dessa cura. Se nós somente vivermos nossa vida perfeitamente, nós não iremos conhecer aquele Deus que nos tira das dores, aquele Deus que traz o alívio, aquele Deus que conforta. Se nós queremos conhecer o Deus que conforta, precisamos passar por momentos aonde nós precisamos
2: de conforto,
1: aonde precisamos de um abraço, onde precisamos de um alívio. Então Deus estava falando aqui ao seu povo que, olha, vocês vão passar por 70 anos de dor, vocês vão passar por 70 anos de escravidão, mas vocês irão me conhecer de maneiras diferentes. Vocês irão me conhecer em um nível maior. Vocês irão me conhecer. Eu quero me revelar para vocês de outras maneiras, experiências novas. Então, Deus falou muito forte ao meu coração que nós precisamos aceitar certos processos para que a glória seja dada a Deus.
2: É.
1: Para que uma pessoa receba um milagre, ela tem que se permitir estar em uma posição de necessidade de um milagre. Deus quer fazer um milagre, mas estamos dispostos a ser esse exemplo? Estamos dispostos a ter que ir na fornalha sem saber se vamos sair ou não para que a glória seja dada a Deus depois que o milagre é feito? E aí, Deus fala que os figos ruins são aqueles que fogem disso, são aqueles que fugiram do exílio, aqueles que tentaram fugir da correção de Deus e eles acabaram tendo um final muito pior. Porque quando você aceita passar pelo processo de Deus, a esperança está passando com você, porque Deus é a esperança. Ele está passando com você o tempo inteiro, ele está com você, ele tem controle de tudo. Mas quando você foge disso, aí você não está mais debaixo da proteção de Deus. Você não está mais debaixo das asas de Deus. Então aí você vai ser muito mais sensível às tribulações do inimigo. Você vai estar muito mais sensível às tentações do inimigo. E você não terá a proteção. Então esse povo que fugiu do que parecia ser dor demais tiveram um final muito mais doloroso, porque os que aceitaram a escravidão, depois Deus os redimiu, Deus os levou de volta para a terra que ele tinha, né, prometido ao povo de Israel. Deus os levou de volta à esperança. Então, Aimeco, o que você acha disso, de nós temos que, poxa, sacrificar as nossas vontades para que Deus se manifeste em nós e manifeste a sua glória em nossas vidas? Aceitar esses processos, tipo, sim, você vai ter que ser rejeitado, você vai ter que passar por essa doença para que a glória de Deus se manifeste em sua vida. Mas como que vamos passar por esse processo? Vamos aceitar?
2: É, eu acho que tem, como o pastor falou agora mais cedo, ele falou que tem duas maneiras, duas razões do porquê a gente pode estar passando por um processo. E uma delas é consequência das nossas próprias ações. E a outra é realmente processos de que a gente precisa passar, que só Deus sabe, né? Que às Sim. vezes a gente tá seguindo as coisas direitinho, porque às vezes a gente vê, poxa, eu estou pecando realmente, eu estou fazendo uma coisa assim. Então Deus está me corrigindo por um motivo óbvio que eu consigo ver. Uhum. E pessoas ainda fogem dessa correção, pessoas ainda tentam achar que conseguem manusear o pecado deles de acordo com a palavra, achar empecilhos na palavra pra poder dizer que não, mas isso não é pecado. Ah, mas isso não tá me levando fora de Deus, isso não tá me deixando distante de Deus.
1: Justificar, né?
2: Sim, de justificar o próprio pecado, as próprias ações. E aí Deus faz as pessoas passar por esse processo pra elas poderem enxergar a distância deles de Deus e o que a distância de Deus nos causa.
1: Uhum.
2: E a outra forma, a outra razão de processo, às vezes a gente tá fazendo tudo certinho, tudo regrado. A gente ora todo dia, a gente lê a palavra todo dia, a gente
1: realmente
2: não,
1: tem um relacionamento.
2: Realmente,
1: né?
2: Tem um relacionamento, realmente tem um relacionamento genuíno, realmente tá lá, sempre em busca de Deus, mas a gente não vê que tem coisas no nosso coração que precisam ser tratadas. Às vezes tem perdões que precisamos dar, às vezes tem pessoas que ainda estamos em discussão, às vezes estamos não nos dando bem com as pessoas, às vezes tem coisas nos nossos corações que nós não mesmo entendemos, às vezes tem coisas que reflete até mesmo nas nossas ações, mas que a gente não sabe de onde vem, que tá no nosso coração, mas a gente não sabe como que essas coisas estão se refletindo e como que a gente pode curá-las, né? Às vezes a gente tá passando por coisas que nos levam até a, como eu posso dizer, a abrir mais o que tá no nosso coração, e as nossas ações se tornam podres, porque mostra o que nosso coração tá. E às vezes a gente tá fazendo tudo certo no físico, tá fazendo tudo certo no que é visível pra nós, mas dentro do nosso coração há coisas que precisam ser consertadas que a gente não vê. E aí nesse momento de processo é onde Deus traz pra fora, coloca um espelho na nossa frente e a gente consegue ver essas coisas visivelmente. Às vezes a gente tá com inveja no nosso coração e a gente não vê, mas quando Deus coloca esse processo a gente na nossa vida, ele coloca um espelho e a gente vê todos os momentos. Ele coloca como se fosse uma luz vermelha. Toda vez que a gente tem um momento de inveja, toda vez que tem um sentimento ruim no nosso coração, uma falta de controle de emoções, Deus nos mostra. Então, é importante que a gente esteja sempre vigiando os processos que Deus nos faz passar. Nunca é em vão. Nunca é, porque simplesmente aconteceu coincidentalmente. Não. Deus sabe de tudo. Ele está acima do tempo, ele é soberano, ele está acima de tudo, ele sabe o seu futuro, ele sabe o que é melhor pra você. E a distância de Deus nunca é o que é melhor pra gente. Então, as coisas que tem no nosso coração, na nossa alma, que precisam ser curadas, que nos mantém distantes de Deus, não no físico, mas no emocional, que a gente não vê, que nos impede em momento de oração, que nos impede em momento da palavra, que nos impede, nos causa distrações. Então, é muito importante que a gente esteja aceitando os processos de Deus, vigiantes, assim, de como que a gente pode manusear esses processos e aprender e realmente ser corrigido. A palavra diz que o sábio, eles amam a correção, porque a correção nos faz melhores, a correção nos traz mais perto de Deus. A correção, quando um pai corrige o filho, o relacionamento deles é mais apurado, é mais é mais profundo, vem realmente do amor. E quando Deus nos corrige, quando Deus nos mostra, é porque Ele quer nos curar, é porque Ele quer nos trazer alívio. Às vezes a gente acha que a gente tá bem, às vezes a gente diz que a gente tá bem, mas por dentro a gente não tá, a gente tá passando por momentos de aflições. Então Deus, Ele quer nos mostrar, nos fazer sensíveis e vulneráveis à voz dEle, vulneráveis aos processos, para que a gente possa estar aprendendo com eles e sendo curados na nossa alma. Então,
1: ou simplesmente Deus também é um momento igual o Jó, um homem íntegro e um homem fiel a Deus, um homem que a gente vê, não era a culpa dele, era simplesmente Deus querendo manifestar a glória dele através da vida de Jó. E muitas das vezes Deus fala pra gente: olha, eu preciso te usar como exemplo, meu filho, você está disposto a ser usado como exemplo, para que a minha glória se manifeste na sua vida.
2: Uhum.
1: E aí temos que sacrificar as nossas vontades, temos que sacrificar o que nos faz forte, porque na verdade a nossa força tem que vir de Deus. Então, como que podemos diferenciar um processo que vem de Deus ou um processo que é do mundo, um processo que infelizmente são consequências do pecado que amaldiçoou o mundo todo, ou um processo que Deus realmente quer que nós paramos para analisar o que está acontecendo e como eu posso desfrutar desse processo? Eu diria orando a Deus, né?
2: Buscando
1: a Deus. Se você está realmente segundo o coração de Deus, se você realmente tem uma vida firmada no Senhor, se você tem momentos com a presença de Deus, isso vai testificar o seu espírito. E muitas das vezes nós passamos por coisas assim e a gente fica perguntando: Senhor, por quê? Senhor, cadê você? E eu já tive uma experiência assim, onde eu fiquei perguntando: Senhor, cadê você, Senhor? E eu conseguia sentir Ele no meu quarto, mas não impedindo nada do que estava acontecendo. Uhum. Era como se Ele estivesse me falando: minha filha, eu estou aqui, mas eu não posso impedir esse agir na sua vida. Eu não posso tirar a sua dor agora. Eu posso te prometer que eu vou estar com você durante a dor, mas eu preciso que você passe por isso. E aí eu tive que entender que era algo que Deus queria que eu passasse. E toda a vida nós vamos ter que entender isso, por causa que enquanto nós somos humanos, nós vamos ter esses processos.
2: Sofreremos aflições
1: até o fim. Então eu acho muito interessante que Deus, Ele realmente, Ele quer nos ajudar. E quando eu senti Deus ali no meu quarto, eu sentia que era como se fosse realmente um pai vendo a filha sofrendo e Ele querendo me tirar, Ele querendo ali estender a mão, mas Ele não fazendo, porque Ele sabia que era para um bem maior. E Ele estava permitindo isso, Ele que permitiu isso.
2: Com Sadraque, Mesaque e Abidnego, Ele não os tirou da fornalha, mas Ele entrou na fornalha com eles. Então, muitas vezes, Deus não vai... Ele sabe que o processo vai ter um resultado final, vai ter um fruto, né? Então, no caso, era para a glória dEle naquele momento. E em vez dEle tirar eles da fornalha, Ele entrou na fornalha com eles e Ele passou pelo processo junto com Ele. E isso é muito interessante, porque Jesus veio à Terra para passar por processos humanos com a gente, para poder nos entender, para poder ser exemplo. Então, muitas das vezes, Deus não vai nos tirar das aflições, mas Ele vai passar pelos processos com a gente. Ele vai nos fortalecer durante os processos, Ele vai nos dar estratégias para poder passar, Ele vai nos ensinar no momento das aflições. E você disse algo muito interessante, que você disse que para você poder saber que tipo de processo você tá passando, para perguntar a Deus. E um dos versículos favoritos da minha mãe, apóstola Yara Macedo, está em Jeremias 33:3, que diz assim: assim diz o Senhor que fez a terra, o Senhor que a formou e afirmou: seu nome é Senhor. Clame a mim e eu responderei, e lhe darei coisas grandiosas e insondáveis que você não conhece. Deus, Ele sabe. A gente não sabe, às vezes, o processo que a gente está passando, a gente não sabe o motivo das coisas, mas Deus sabe. E muitas das vezes, se a gente perguntar, Ele vai nos explicar. Muitas das vezes, às vezes a gente precisa passar realmente, entender por nós mesmos, ou realmente só aceitando o processo, mas às vezes Ele vai nos guiar em entendimento. Então, Ele realmente está para nos ajudar. Então Ele diz: me busca. E até mesmo em Jeremias 29, Ele diz, Ele diz para buscar de todo o coração.
1: Irão orar a mim e eu os ouvirei. Então não são só planos de bênção, são
3: planos de bênção para aqueles que realmente querem os planos de bênção, né, pastor? Aqueles que vão buscar a Deus, aqueles que vão orar. Não é todo mundo vai receber esses planos de bênção. São aqueles segundo o coração de Deus, aqueles que buscam, aqueles que serão encontrados por Deus, aqueles que encontram Deus.
0: Tem uma... Só para completar um pouquinho, você falando disso aí, me fez lembrar de Ezequiel, capítulo 36. Deus traz uma promessa, né, para o povo antes da restituição, antes da libertação do cativeiro. E Deus fala bem assim, ó. Então, versículo 25, eu vou aspergir água limpa, água pura sobre vocês. Vocês vão ficar limpos, purificados dos seus, das imundícias, dos pecados, dos ídolos. Vou tirar o coração de pedra, vou te dar um coração de carne, eu vou te dar um coração novo, vou colocar dentro de vocês um espírito novo, e eu serei o seu Deus e vocês serão o meu povo. Ou seja, Deus estava apontando para o comportamento daquele povo. Agora vocês vão se posicionar como verdadeiros filhos de Deus, aí vocês vão orar, vocês estarão verdadeiramente aliançados, vocês vão deitar fora os outros deuses, mas para isso eu vou ter que aspergir essa água limpa, essa água pura, o processo da purificação, da limpeza, que vai gerar uma mudança de coração, porque isso aqui fala da intervenção divina, isso aponta para o interesse de Deus em resgatar o seu povo, em trazer o seu povo de volta para uma aliança eterna. Porque Belo, inclusive ontem no culto, comentou de Jeremias capítulo 31, com amor eterno eu te amei, falando justamente do povo de Israel também, né? Então Deus, ele quer sempre, Deus, ele olha para nós, e o interesse de Deus é trazer a gente de volta, porque a gente foge com muita facilidade.

0: Salmo 139, 23. Sonda-me, ó Deus, e conhece o meu coração. Prova-me e conhece as minhas inquietações. Vê se em minha conduta algo te ofende e dirige-me pelo caminho eterno. Eu gosto muito desse versículo. Então eu peço que você esteja meditando nele em um momento e eu vou seguir em oração. Senhor Deus Pai, muito obrigada, meu Pai, por essa transmissão.
1: Obrigado.
0: Muito obrigada pela palavra de hoje. Muito obrigada por esse devocional, Senhor. Muito obrigada pelos processos que o Senhor nos faz passar, onde nos levam mais perto de Ti. Muito obrigada, Senhor, porque o Senhor não desiste de nós. Muito obrigada porque por mais que a gente possa fugir da Sua presença, por mais que a gente possa nos distanciar, nos distrair, meu Pai, e até ter outros ídolos, o Senhor ainda nos perdoa, o Senhor ainda nos dirige ao caminho certo, meu Pai. Muito obrigada, meu Deus, por quem Tu és. Esteja, meu Pai, direcionando as pessoas dessa transmissão, Senhor, à audiência, regando eles com Seu amor, meu Pai. Esteja dando eles alívio, esteja eles trazendo eles a Ti, meu Pai. Em nome de Jesus, não desiste dessa pessoa, meu Deus. Continua deixando elas passar pelo processo, que eles venham entender o Seu processo e aceitar e ser restaurados e renovados em Sua presença. Em nome de Jesus, meu Pai, que eles venham ser renovados, que eles venham ser restaurados, meu Deus, em nome de Jesus. Abençoa a vida de cada um, meu Pai, que todos venham ter um ótimo dia. Muito obrigada, Senhor. Amém.

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0: Glória a Deus, são 11 horas da manhã. Estamos aqui finalizando essa primeira parte da programação do Bálsamo da Cura. Uma mensagem poderosa, né? Através da Isabela e da Rebeca aqui. Uma mensagem que realmente mexeu. O pessoal até mandando mensagem. Tem muita gente que está ouvindo. E eu tenho certeza que é uma palavra que vai trazer alinhamento nas nossas vidas. E, fechando, não tem como a gente não citar Romanos 8:28, onde diz que todas as coisas cooperam juntamente para o bem daqueles que amam a Deus e que foram chamados segundo o seu propósito. Então, se está passando pelo processo aí, independente qual é o motivo, irmãos, está cooperando para o seu bem. É porque você ama a Deus e Deus viu isso no seu coração. E eu tenho certeza que Deus vai te levar para um outro nível, em nome do Senhor Jesus. Amém? Amém. Então, nós vamos só mandar um abraço rapidinho para a galera aqui e vamos entrar com a mensagem da apóstola Yara Macedo, uma mensagem poderosa.
1: Amém.
0: É uma mensagem de Deus, do coração de Deus para sua vida, e que você fique ligado, porque Deus ainda quer continuar falando, amém, com você. Isabela, você manda os beijão aí pra galera?
1: Vou mandar um beijão pra Juscelia e pro Josimar.
0: Tá, Glória.
1: Pra Patrícia e pro Renan também.
0: A Renan fez uma decoração linda lá na...
1: Fez mesmo.
0: Lá na conferência. Profética demais.
1: Beijão,
0: Renan.
1: Patrícia, Renan,
0: Deus
1: Juscelia,
0: abençoe
1: Josimar.
0: Vocês. E também tem a Antonella e o Isaac, né? São dois milagres que Deus deu pra Patrícia e pro Renan. Meu Deus do céu, que coisa tremenda, viu? Então, Deus abençoe todos vocês.
1: E beijão pro meu pai, apóstolo Paulo Macedo, se você tá ouvindo aí.
0: Meu apóstolo.
1: Pai, te amo, beijo. Tamo com saudade. Já
0: Glória a Deus. Vicente também tá ouvindo, Diácono Vicente, Diaconisa Cris, Túlio, Netinho, todo mundo
1: dessa
0: família.
1: Vicente, Cris, amamos vocês. Um beijo.
0: Pensa numa família que mima a gente. A gente fica até constrangido.
1: Gente, eles têm um amor muito grande.
0: Ô, gente, constrante, que é isso,
1: é
0: cara?
1: Verdade,
0: olha,
1: é verdade.
0: Meu, ó, Deus abençoe vocês e conserve o coração de vocês assim,
1: amém,
0: tá? Bispo Rodrigo, Bispa Flávia, Amanda.
1: Beijão, Bispo
0: Pastor
1: Rodrigo, Bispa
0: Flávia. Alessandro, lá da Serra. Pastora Fabiana, Ana Clara.
1: Amém.
0: Ó, você que tá na Serra, tá? Nós estamos ali no bairro Novo Horizonte, Rua Flautista 277, no final da Avenida Brasil ali, Novo Horizonte, na rotatória, atrás da Renacar, nós estamos ali, culto hoje às 18 horas. E você que está em Cariacica, nós estamos na Rua Olímpio Sá Rodrigues 178. No endereço está escrito São Vicente, mas tem um povo que me falou que é Santa Bárbara, então não sei, né? Joga no Waze, o endereço que está registrado ali, que eu sei, é São Vicente, mas é Rua Olímpio Sá Rodrigues, joga no Waze ali, Gileade Cariacica, que o Waze vai te levar lá. Se o Waze não levar, o Espírito Santo te leva.
1: Amém.
0: Amém? Então, Deus abençoe, um beijo para toda a galera de Cariacica e um povo lá do meu terrão, Gileade, Terra Vermelha. Nós estamos ali na Rua Serra, número 220, na Rua do Colégio Marista. Aguardamos vocês hoje às 18 horas para um culto de glória. E o povo da sede também, o povo que está aqui na Rua Dírio Penedo, número 300, hoje um culto muito poderoso. Eu acredito,
1: amém,
0: que a minha apóstola vai trazer uma palavra do coração de Deus. Amém? Então, se você tiver aos arredores aqui de Itaparica, faça uma visita também. Isso se você não for de nenhuma outra igreja. Se você é de outra igreja, vá para sua igreja em nome de Jesus, amém, tá? Então, tem culto hoje, vá para a igreja, vá para a Assembleia. Se você é da Maranata, vá para Maranata. Amém? Se tu é da Batista, vá para sua igreja, honrar o seu pastor que buscou de Deus o alimento do céu para alimentar a sua vida espiritual, em nome de Jesus, tá? Então, fica aqui o nosso beijo e uma palavra do coração de Deus para sua vida, em nome de Jesus.
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3: Glória a Deus por isso. Eu quero que você abra sua Bíblia no Salmo 25, do verso 12 ao 15. Qual é o homem que teme ao Senhor? Ele os ensinará no caminho que deve escolher. A sua alma pousará no bem e a sua semente herdará a terra. O segredo do Senhor é com aqueles que o temem, e ele lhes mostrará a sua aliança. Os meus olhos estão continuamente no Senhor, pois Ele tirará os meus pés da rede. Amém, Jesus. Queridos, nesses dias, Deus tem falado muito do novo tempo, né? Nas nossas vidas. Do novo de Deus em nós, do novo de Deus em nosso meio, de uma nova maneira de Deus falar com a gente, uma nova maneira de

Deus uma intensidade maior e também de ser usado por Ele. E tudo que é novo, né, é novo. A gente é desconhecido. E a gente fica inseguro com o novo, porque é muito fácil a gente pisar, né, naquilo e no lugar e na situação e no tempo em que você está acostumado. Mas quando você tem que se lançar em algo novo e se adaptar ao novo, à maneira de ouvir Deus, à maneira de se mover em Deus, é complicado. Tem que realmente exercer uma fé, uma coragem, investir, né, nessa disposição de se mover no novo. Então, quando a gente traz uma palavra assim, isso começa a acontecer em nós primeiro. E é muito fácil você pregar, mas você viver, né, é outra questão. E hoje, nesse tempo, Deus, Ele começou a fazer comigo aquilo que Ele falou através de mim. E então eu disse, vai ser uma maneira nova de Deus te usar, você vai perceber que a unção vai ser diferente, os movimentos serão diferentes, o que você fazia, né, numa intensidade, agora será numa intensidade maior. E Deus começou isso na minha vida. E quando eu vou buscar de Deus uma palavra, Ele não me dá exatamente como antes a mensagem. Ele me dá uma noção e aqui eu tenho que deixar com que Ele fale. E antes eu tinha ainda um esboço, como eu tenho aqui, mas, e eu, muitas vezes eu nem olhava o esboço, mas agora tá, eu estou mais ainda, vamos dizer, na profundidade, sem ter onde me apoiar. Então, nesse tempo, onde Deus quer nos usar com maior intensidade, diz respeito a você se lançar completamente à vontade dEle. É você, na sua insegurança, estar seguro nele. É você, na sua fraqueza, estar forte nele. Mas não tem coisa melhor quando Deus nos ensina e nos dá essa segurança de estar nele na nossa insegurança. Não tem coisa melhor, porque você pode se lançar, se deixar ser usado, mas tem que morrer. Tem que morrer para você mesmo. Você tem que diminuir. Você tem que descer e confiar nele. Totalmente nele. Mas isso não diz respeito somente à pregação, à obra do Senhor. Você está me entendendo? Isso não diz respeito somente ao seu desempenho na obra do Senhor, na casa do Senhor. Diz respeito à sua casa, à sua vida, à sua família, no seu trabalho, na sua escola, nas suas atitudes lá fora, nas suas conquistas. Do vai candebassou. É um tempo onde Deus vai fazer coisas maiores em sua vida. Mas a entrega vai ter que ser maior. A confiança vai ter que ser maior. O salmista Davi confiava tanto no Senhor, esse homem. Por isso que a Bíblia diz que ele tinha um coração segundo o coração de Deus. Porque ele colocou o arrai, candibassou tudo em Deus. Ele conhecia, ele sabia, ele tinha entendimento de bacandiai sol. Ele tinha total conhecimento e entendimento da sua fraqueza, da sua pequenez. Ele sabia que ele não tinha capacidade. Ele sabia que ele foi treinado ali durante a sua infância e juventude, ali uma parte da sua juventude, em criar animais, enxotar animais, em matar um urso, né, um leão, e essa coisa toda na carne ali. Mas os olhos dele sempre estavam em Deus, a confiança dele sempre estava em Deus. E Deus viu no coração dele uma paixão e um grande temor.

Senhor. Davi colocava no Senhor a sua confiança. Davi, ele não andava conforme os pés dele, a direção da mente dele, daquilo que ele pensava saber, ou achava mesmo que poderia conseguir, mas ele sabia que tudo nele era para a glória do Senhor, e só funcionaria debaixo da glória do Senhor. E para ele ter a glória do Senhor, ele precisava ter o temor do Senhor. Ele precisava estar numa intensidade de temor altíssima. Ele diz aqui: qual é o homem que teme ao Senhor? Ele, o Senhor, o ensinará no caminho que deve escolher. A sua alma pousará no bem e a sua semente herdará a terra. Davi dizendo isso, olha a confiança de Davi, olha o conhecimento de Davi a respeito de Deus. O 15, o 14: o segredo do Senhor é com aqueles que o temem, e ele lhes mostrará a sua aliança, o seu conserto, o seu pacto. O 15: os meus olhos estão continuamente em quem? É no banco, é nas circunstâncias, é no homem, é no dólar, é no governo, é no tempo? Não! É no Senhor. Os olhos dele permaneciam no Senhor. Ele sabia que o homem não poderia ter nada, não poderia acontecer nada na vida dele se não fosse do Senhor. Sabe o que Deus me falava esses dias, nesse tempo? Que está faltando temor no coração do povo dele. Está faltando temor. Quando falta temor, falta fé. Porque se eu não temo a Deus, eu não creio nele. Eu não tenho como crer nele, porque eu não creio na sua magnitude, eu não creio na sua santidade, eu não creio no seu poderio. Por isso eu não temo. Eu sou frio, indiferente ao poderio dele, à santidade dele. Eu desprezo, porque eu não tenho temor de Deus no meu coração. E por eu não ter temor de Deus, eu ando conforme me dá na cabeça, conforme os meus pensamentos, as minhas ideias, os meus planos. E eu faço os meus planos e eu ando de acordo com o que eu penso que vai cooperar para o cumprimento, para a realização dos meus planos, meus projetos. Então eu estudo aquilo que eu planejei, porque eu planejei ser o que eu já planejei ser. Mas eu disse a vocês que Deus tem coisas grandiosas para fazer nesse tempo na vida da sua igreja, na vida daqueles que temem. Porque esses, a esses ele se revelará, e os filhos dele, a sua descendência, será bendita e herdará a terra, herdará riquezas do Senhor. Sabe, nós quando estamos aqui, ó, cavando no Senhor, a nossa descendência é abençoada. Mas nós precisamos ter o nosso coração e a nossa mente, os nossos olhos no Senhor. O não vai cantebaçou, a nossa mente tem que estar livre para receber os pensamentos do céu. Os planos de Deus têm que ser imprimidos em nossa mente. É um novo tempo, requer uma nova mentalidade. É isso que Deus tem falado, não é? Uma nova maneira de pensar. Antes eu pensava assim, era até bacana, era até dentro um pouco da Bíblia, tinha a ver. Mas agora a coisa é mais forte. Diz que a glória da segunda casa, eita glória. Então aquela glória foi para um tempo, né? Agora a glória tem que ser maior. Então eu tenho que estar de acordo, porque não se deita vinho novo em odres velhos. Não tem como novo vir num lugar onde não está preparado, numa casa onde não está preparada para receber a glória. Não virá glória. Então se você quer glória na tua vida, glória na tua

vontade dele sim é boa, perfeita e agradável. Jeremias 29:11 diz assim: porque eu bem sei os pensamentos que tenho a vosso respeito, diz o Senhor. Os pensamentos são de paz e não de mal, para vos dar o fim que desejais, que esperais, o futuro de paz que desejas. Uai! Você pode fazer o que for com a força dos seus braços, com as suas ideias, a respeito dos seus planos, você jamais terá a paz que Ele pode dar a você. Os planos dEle são eternos, são confiáveis, são seguros. Não depende da cotação de dólar, não depende do governo bom ou ruim, não depende do seu patrão, não depende do homem, não depende das circunstâncias. Os planos dele a seu respeito já estão prontos. E oi, Kandebassorabahai. Mas muitas vezes a gente se atrasa, a gente se embaraça, porque a gente deixa de buscar na fonte, deixa de ouvir na presença, de entender, de discernir.

como diz em Jeremias 2, 13 ou 17, que diz: esse povo me abandonou, o manancial, mananciais de águas vivas, e foram buscar em cisterna rotas. Duas maldades a mim me deixaram, o manancial de águas vivas, e cavaram cisternas, cisternas rotas que não retém águas. Sabe o que significa isso? Que a gente deixa de confiar em Deus, deixa de beber da fonte, que onde a água, não, a gente não tem sede, ela jorra em nós e faz uma fonte a jorrar, e começamos a beber em outros lugares. Isso diz respeito também a eu deixar de colocar a minha confiança em Deus e colocar em outras circunstâncias, em outros lugares, e ali eu coloco a força do meu braço e meus planos, e eu começo a construir, edificar conforme os meus planos, cisternas rotas que não reterão a água, que não me trarão paz, que não me darão justiça, prosperidade, vitória, o futuro de paz. Não, só em Deus, meus queridos. E se Deus diz que já tem um plano a teu respeito, que dentro do ventre da sua mãe Ele te chamou, já te deu o seu nome, já te conhecia e já te deu as nações, olha só, por que é que você vai estar buscando em outros lugares, outros planos, outras ofertas e propostas de outras pessoas, ou até mesmo da sua alma? Sabe, nós somos muito tentados a andar conforme a maioria. Ah, tá todo mundo fazendo faculdade lá e cá, na ABC e na DFG. Vambora, é lá ou cá, né? Os filhos, seus filhos estão? Ah, então é lá que meus filhos também têm que ir. Nós temos essa tentação, né? De ser influenciado pelo que todo mundo está fazendo, pelo que é a forma certa de fazer. Mas eu sempre costumo dizer: vamos orar, vamos buscar de Deus, porque o homem não conhece os planos que Deus tem a seu respeito, só buscando nele, só buscando na fonte. Então vamos parar de perder tempo.

tão fácil? Por que que nós casamos com pessoas erradas dentro da igreja, tendo Deus para dar direção? Por que que nós, muitos têm se separado dentro da igreja, casa dentro da igreja, separa dentro da igreja, tendo Deus que fala, meu Deus do céu? Quando eu não era crente, que eu descobri que Deus falava, que Deus era vivo, meu Deus, eu não quis saber mais a opinião de ninguém. Primeiro eu queria, claro que eu vou dar ouvido aos anciãos, àqueles que estão na minha frente, aos meus líderes, às minhas autoridades, claro. A Bíblia nos ensina a buscar conselhos em pessoas sábias, pessoas instruídas na palavra. Porém, em primeiro lugar, Ele conhece a minha vida, Ele já traçou um plano a meu

propósito de Deus, porque os meus olhos são muitas vezes como os olhos de Samuel, que já ia ungindo os irmãos de Davi, porque Davi era fora de cogitação, o improvável. Deus está falando, Davi era o improvável. E aí Samuel falou, não, é esse aqui robusto, é esse aqui forte, é esse aqui tem cara de ungido. Deus falou, você não sabe nada, você não sabe nada, chama outrozinho lá, mas aquelezinho é, esse aí é que vai ser, ali que está o mistério. Meus queridos, muitas vezes, na sua maioria, as coisas de Deus aos nossos olhos são estreitas, são sem graça. Viu? Tem que ter discernimento no espírito.

venha, volte para mim, o manancial de águas vivas, vem beber da fonte, vem beber de mim, eu que tenho a água que vai saciar a sua sede, a minha presença vai determinar a sua história, vai determinar os seus passos, vai guiar os seus passos, como aqui, ele o ensinará o seu caminho, ele lhe mostrará aquilo que é para a sua vida, ele vai te conduzindo passo a passo para a vitória. Queridos, nós precisamos entender que o temor do Senhor é o princípio da sabedoria. E tudo que nós precisamos nessa terra é viver com sabedoria, é nos comunicarmos, nos relacionarmos com sabedoria. Até mesmo em todas as áreas, nós precisamos de sabedoria. E um homem que muito me admira na Bíblia é Daniel. Daniel era um homem de excelência. Daniel é um jovem que Deus o colocou ali no meio daquela contaminação do palácio, daquela situação difícil que ele tinha que rejeitar, resistir os manás, as contaminações que não competia, não era lícito, não convinha para ele. E no capítulo 5, no verso 12, diz que havia nele um espírito de excelência. Havia em Daniel a excelência de Deus. E quando precisavam que discernisse alguma coisa, ele, Daniel, era chamado para discernir. Porque nele estava a sabedoria, estava um espírito de excelência, estava um espírito de discernimento. Ele trazia interpretação para o rei, para quem fosse que precisasse, chama lá Daniel. E Daniel foi muito honrado, Deus o colocou no seu plano, no plano que ele tinha. Mas Daniel começou nos passinhos estreitos, na obediência, orando 3 vezes ao dia, mantendo a sua carne, como o apóstolo disse aqui, mortificada, a sua alma no joelho, 3 vezes ao dia. E ele não se deixava atemorizar pelos homens. Nós não podemos temer mais os homens do que a Deus. Jamais você pode deixar entrar no seu coração o temor maior dos homens do que de Deus. Sabe, você pode dizer, não, jamais vou fazer isso. Mas sabe quando que a gente faz isso? Quando a gente quer agradar as pessoas. Como que a gente erra? Às vezes a gente deixa de fazer a vontade de Deus para não desagradar, para não dizer não, para ficar bem na fita, como eu sempre digo, para ser querido, para não ser rejeitado. É verdade, nós temos uma carência muito grande e um pavor de rejeição muito grande, todos nós temos. Então a nossa tendência humana é essa, é a gente querer agradar. Eu vou trazer uma palavra aqui que eu não vou, né? Eu vou agradar todo mundo, porque se eu trazer uma palavra de exortação, tem gente que pode até sair da igreja. Então eu vou trazer uma palavra que agrade a todos e que Deus cumpra o propósito dele. Aí eu enfio Deus no meio, né? O propósito de Deus eu faço com o tempo, porque Deus faz como ele quer, e ainda a palavra dele vai se cumprir. Ei! Deus quer lugar na sua vida. Deus quer ter prioridade no seu coração. Deus quer o primeiro no seu coração. Ele não quer que você tema, que você tenha medo, que você tenha barreiras para ir além. Porque o que ele tem com você agora é além, é mais alto, é mais forte. Então é hoje que você precisa se arrepender e dizer para Deus: se eu tive mais temor dos homens, seja de marido, seja de irmão, seja de quem for, do
meu patrão do que do Senhor. Hoje eu conserto essa história, eu conserto a minha vida, eu me rendo ao Senhor e eu volto os meus olhos para de onde realmente pode vir o meu socorro. Então você entende que Deus está querendo trazer a sua mentalidade, sacudindo a tua vida, para você entender que não é da sua maneira, do seu jeito, como você pensava no seu racional, mas é com a mente de Cristo, olhando para o alto, voltando os seus pensamentos para Ele, transformando a sua mente, como está em Romanos 12, 2, não vos conformeis com esse século, essa maneira de pensar, de agir, mas transformar pela renovação. Renovação fala de novo, coisas novas. Fala de coisas novas. Vamos renovar a nossa mente. Vamos renovar a nossa mente. Vamos renovar a nossa visão. Vamos deixar entrar em nós um espírito excelente. Vamos ser ativados nesse espírito. Vamos viver o melhor de Deus. Vamos experimentar as coisas maiores dele nesses dias. Vamos deixar ser tocados por Deus de uma maneira mais forte. Vamos deixar ser usados por ele de uma maneira poderosa, onde nós veremos milagres. Vamos sair da frente de Deus. Vamos deixar Deus agir. Vamos ter mais temor de Deus e desejar que a glória dele venha. Ei, não tenha medo, não tenha vergonha de ficar envergonhado diante das pessoas, de se sentir menor, de se sentir pequeno, diminuído. Chega, você vai se lançar a partir de hoje, e quando vier um paralítico, você vai colocar a tua mão e crer que você é apenas um instrumento, e Deus vai fazer conforme a vontade dele. Se Deus fizer, ele é Deus. Se Deus não fizer, ele é Deus do mesmo jeito. Eu vou fazer, eu vou aproveitar as oportunidades. Sabe o que acontece? Nós estamos muitas vezes como Jeremias. No capítulo 1, ele disse para Deus, Jeremias 1:5: antes que te formasse no ventre, te conheci. Antes que saísse da madre, te santifiquei. As nações te dei por profeta. Então disse eu: ah, Deus, ah, Senhor, ui, eis que eu não sei falar, isso não é para mim, isso é para apóstola, é para o pastor, é para a pastora, é para líder lá da minha cela, esse negócio não é para mim. Ah, eu sou menino, eu cheguei, tem 1 ano, tem 2 anos, tem 3 anos, tem 10 anos, mas eu ainda sou menino, eu ainda não sei falar, eu ainda não conheço a Bíblia. Ei, apressa-te, você está atrasado. Está rodando no deserto, está rodando em círculo, está atrasando o propósito. E o propósito tem um plano a ser cumprido. Ei! Não, mas comigo é diferente. Eu fui levantado para ficar aqui sentadinho, só recebendo, né? Porque eu sou fraquinho, eu sou diferente. Deus comigo tem uma misericórdia maior, porque ele conhece a minha fraqueza. Ei, é na sua fraqueza que o poder dele se aperfeiçoa.

cheio de você mesma. Mas quando eu me esvazio, digo: Senhor, eu não sei falar, mas eis-me aqui. Eu não sei, eu não conheço, mas eu estou pronta a conhecer aquilo que o Senhor tem para me ensinar. Porque a tua palavra diz que o Senhor vai ensinar os caminhos e o Espírito Santo vai nos guiar nos caminhos. Jesus diz que Ele iria, mas nós teríamos o Espírito Santo e Ele nos ensinaria tudo que nós precisássemos saber. Então eu creio em Ti, eu creio na Tua palavra. Eis-me aqui. Ninguém aqui, eu acho, que pode dizer mais do que eu, ou tanto quanto eu, o quanto eu era tímida. Isso não é desculpa. A sua criação, da onde você veio, aonde você foi criado, não é desculpa para Deus. A sua gagueira, né? Moisés falou: eu sou gago. Nada disso é limite para Deus. Deus, para Ele não há limite. Deus não é limitado. O limite é a nossa mente. Nós é que colocamos limites em Deus na nossa mente. Nós é que somos limitados. Deus não é limitado. Para Deus não há impossíveis. Para Deus todas as coisas são possíveis. Ah, isso também. Tudo para Deus é possível. Ele pode fazer o morto ressuscitar. Ele pode trazer espírito, carne nos ossos secos. Não importa como você estava antes. Deus quer fazer tudo

quero viver o teu plano. Eu me rendo, eu abro e rasgo meu coração, porque eu quero a tua vontade, não a minha. Isso é morte. Morte para você mesmo. Glórias a ti, Jesus. É morrer para nós mesmos. É isso que o Senhor quer. Que nós venhamos confiar tanto nele, sabendo que nele estão todas as coisas. As nossas necessidades serão supridas nele, porque é para a glória dele. Nós podemos até fazer, conquistar algumas coisinhas aqui com as nossas mãos, mas a gente não consegue ir muito longe, queridos. A gente se embaraça, a gente se enrola, a gente se atrapalha. Oh, ai, grande ai, sou só Deus em nós. Só Deus em nós. Ontem eu orei por uma mocinha e, ah, porque ela quer fazer uma, tem um projeto aí, um projeto. Ok, ora por o projeto dela. Eu fui orar, eu falei, o seu projeto não vai dar certo. O seu projeto não vai dar certo. Esquece, Deus já tem um projeto com você. Deus já tem um plano com você. Sai desse projeto, que esse projeto vai te levar para o mundo.

Porto dos Fatos. Nós temos que correr, estamos atrasados. Aí não vai ter tempo para projeto, secular projeto. Gente, fomos criados para a glória de Deus. E uma vez que você colocou já seu pezinho aqui, não vem querer com projetos secular, com projetos no mundo, com projetos. Tudo agora é para a glória de Deus.

podemos mais ficar insistindo. Um dia Deus falou para mim: se você fala tanto de eternidade, você fala do céu, que quer morar no céu, que quer, mas você pensa mais nas coisas da terra do que na morada do céu. Realmente. Eu falei: é, eu não pensei na minha casa lá no céu. Não sei se eu vou querer com varanda, sem varanda. Jesus disse que foi preparar a morada para nós, né? E tem gente mandando muito material, dizem, né? Que tem gente manda pouco. Eu não sei quanto material que eu já mandei. Não sei que rua que eu quero morar, perto de quem, né? Eu tenho que escolher minha vizinhança. Eita glória, porque lá vai ser tudo glorioso. Mas eu estava pensando muito aqui. Ah, eu vou morar ali, vou estudar aqui, vou fazer aqui. E aí eu falei: é verdade, Jesus, me perdoa. Eu tenho que começar a sonhar, imaginar o céu, as ruas, né? Eu tenho que começar a me ver. Isso eu consigo me ver adorando o Senhor 24 horas por dia, né? Eu consigo ver. Mas o céu em si, a moradia. Então eu comecei a colocar minha mente, puxar, porque eu tenho que despregar meus pés daqui do natural e ir pro sobrenatural, porque é lá que eu vou passar minha eternidade. Então eu tenho que me acostumar com esse negócio poderoso. Queridos, nós temos que entender que nós estamos sendo puxados para o espiritual. Dia após dia, homens e mulheres que eram antes naturais, se tornando dia após dia espirituais. E as coisas que Deus tem preparado para os espirituais, como é que se discerne? Como é que se discerne? Espiritualmente. E tem decisões em tua vida, queridos, você que está buscando a resposta de Deus. Tem respostas para a sua vida que não pode vir de homem. Casamento, mudança de emprego, mudança de cidade, mudança de igreja, mudanças sérias na sua vida.

planos, mesmo no caminho nós teremos tempestades, chuvas, ventos, teremos. Mas se a gente sabe quem foi que falou, a gente permanece.

fiel. E foi ele que falou, e uma vez ele falando, não se invalidará, mas se cumprirá segundo o seu propósito. Então, queridos, o que Deus quer que nós façamos nesse tempo? Volte-se para Deus, para o manancial de águas vivas, para a presença, passar tempo com Deus, para se tornar mais e mais espiritual, porque Deus tem coisas maiores para te revelar, para te contar, segredos que só são para os que o temem. Porque quando você vai buscando a Deus, quando você vai buscando o seu tempo com Deus, no seu secreto com Deus, você vai bebendo dele. Então o temor vai aumentando. Você vai se tornando semelhante, mais semelhante a ele. E o temor dele vai atingindo o seu coração. E você precisa ser cheio do temor, para até mesmo quando vier as batalhas que te darão vitória, você não perder na sua carnalidade, através das suas palavras de murmuração. Tá me entendendo? Muitos têm perdido as promessas, têm atrasado a sua vida, porque acredita, toma posse. Mas na primeira ventinho que sopra, ah, mas eu não entendo porque isso foi Deus que falou, ah, mas não entendo porque isso, eu já sofri tanto, eu já paguei preço, eu já... Fecha o céu! Fecha o céu. A murmuração, olha, Deus abomina a murmuração. A gente morre no deserto se a gente é um murmurador. E começa a praguejar, e começa a criticar, e começa a julgar, e todo mundo tem defeito, e começa a ficar amargurado. E Deus responde: amargurado? Deus não ouve, é pecador. A gente que fica insistindo no erro, a gente que fica no engano e fica criticando o outro, julgando o outro,

princípio. Queridos, quando nós temos temor, nós deixamos Deus fazer do jeito dele. Antes de tomar qualquer decisão, a gente vai nele. Antes de falar qualquer coisa, a gente pensa duas vezes. Vai, reba, calaba, suri, bahai. E ele diz nessa noite.

0: Glória a Deus, são 11 horas e 51 minutos. Estamos aqui finalizando o programa Bálsamo da Cura, uma manhã muito especial, cheia da presença de Deus, mas a gente precisa encerrar, já está dando o nosso horário, e eu quero agradecer a Deus por essa oportunidade, por essa palavra tão tremenda de Deus através das meninas aqui, Isabela, através da Rebeca, uma palavra do coração de Deus através da apóstola Yara também. E eu quero agradecer também a você, ouvinte, que mais uma vez abriu as portas da sua casa através das ondas da rádio. E nós queremos aqui nos despedir nessa manhã, mas domingo que vem nós estaremos de volta aqui às 10 da manhã com a programação do Bálsamo da Cura. Mas antes de eu passar para as meninas aqui, para as considerações finais, eu quero mandar um abraço para Ana Lúcia, inclusive tá fazendo aniversário hoje. Ana Lúcia.
1: Feliz aniversário!
0: Deus abençoe, uma obreira preciosa lá da nossa igreja, uma família linda com coração de servos, Alzeni, Luan, Pedro Henrique, sabe, essa família que a gente ama demais, Deus abençoe vocês, e também tem uma família que tá lá na Espanha, Ramon, Ariane, Deus abençoe vocês.
1: Beijo, Ramon, Ariane.
0: Beijão no coração de vocês, as crianças aí, o Vitor, o Davi, a Esté, que já tá falando espanhol, né? Vocês estão uma bênção, glória, a futura, não, já nasceu a Gileade aí, né? Já tem uma célula linda, onde Deus já está acrescentando as famílias todos os dias, então eu quero deixar esse beijo muito especial no coração de vocês, amém? E as considerações finais então, Isabela, você aí, suas últimas considerações, já manda beijo, tiver que mandar beijo pra alguém, é com você agora.
2: Fiquem com Deus, todo mundo, foi um prazer muito grande estar aqui, declaro uma semana de bênçãos, uma semana de experiências com o Senhor, uma semana onde ele vai se revelar de maneiras diferentes, de maneira extravagante, experiências incríveis com Deus, em nome de Jesus, eu declaro isso pra nossa semana, beijo a
0: Amém,
2: todos.
0: Amém, Jesus, Rebeca.
1: Amém, queria agradecer novamente a Deus pela oportunidade, todo mundo aqui da produção, que vocês venham ter um ótimo dia debaixo da presença do Senhor e cada vez venham se aproximar mais da presença dele.
0: Amém,
1: amém.
0: Jesus.
1: Beijo, Azeitona, obrigada por receber a gente.
0: Glória a Deus, que bênção, tá? Irmãos, lembra que hoje tem culto, não falte o culto,
1: não,
0: irmãos,
1: falte o culto.
0: Em nome de Jesus, não só você da Gileade, você crente, raiz aí que tá ouvindo, você recém-convertido, e ó, se você tá afastado do caminho do Senhor, irmãos, é impossível que você tenha ouvido essa mensagem e Deus não tenha

falado com você. Então, é tempo de você refazer a sua aliança com Jesus. Uma palavra que Deus tem me levado a falar durante, ao longo desses últimos 2 anos, é Isaías 55. Buscai o Senhor enquanto se pode achar, e invocai enquanto ele ainda está perto. Ainda dá tempo. Então, irmão, se você está com a sua aliança quebrada com Deus, volte enquanto ainda tem tempo. O Senhor te ama muito. Há um projeto de Deus para sua vida. Creia nisso. Independente do que aconteceu, talvez você está afastado hoje, alguém feriu vocês, você foi ferido na igreja, perdoa, irmão. Eu peço perdão para você em nome da igreja que machucou você, em nome do pastor se por acaso machucou você. Perdoa em nome de Jesus. Se lembre do perdão do Senhor, o perdão que na qual ele te perdoou. Lembra da cruz, lembra do sacrifício. É muito maior do que essa dor que você sente aí. Em nome de Jesus. Ou se de repente você está afastado por conta de uma culpa, sabe? Por conta de um pecado, não importa. Volte enquanto ainda dá tempo. Em nome de Jesus. Amém? Então, Deus abençoe você. Amém. Uma semana abençoada, que a graça do Senhor repouse sobre você e a tua família todos os dias, em nome de Jesus. Uma semana cheia da graça do Senhor. Deus abençoe. Amém. Shalom, queridos. Abençoe. Glória a Deus. Amém.

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paz do Senhor, meus amados irmãos, domingo, meio-dia em ponto, ao vivo aqui na Rádio Acor da Vida FM 102,9. Um domingo abençoado para você, dia 17 de maio de 2026. Metade do mês de maio já foi para conta, hora do almoço aí. Você, esposa, que tá preparando aquele abençoado almoço. Você, maridão, que tá fazendo aquele churrasco lá. Ê, maravilha! Tava na hora, hein, meu irmão? Tava na hora de tirar o escorpião do bolso e abençoar a sua família. Sua família é aquilo de mais importante que você tem aqui nesta terra. Então que você possa, em nome de Jesus, neste domingo, saber que o Senhor tá no controle de tudo. Que o Senhor tem abençoado, que o Senhor tem direcionado, e quando você olha e vê a mão do Senhor abençoando, como é maravilhoso! Como é maravilhoso poder olhar para os seus filhos, poder olhar para sua esposa, para o seu esposo, para sua mãe, para o seu pai, e poder agradecer por tudo aquilo que o Senhor tem te abençoado, por tudo aquilo que o Senhor tem te mostrado neste ano de 2026, e você olha e entende que realmente o Senhor está no controle de todas as coisas. Quando você entende que o Senhor tem feito o melhor, mesmo que às vezes nós olhamos e não entendemos, ou às vezes nós olhamos e perguntamos, questionamos ao Senhor: Senhor, será que essa batalha, essa adversidade que eu estou passando neste dia, será que isso realmente é para mim? Meu amado, minha amada, eu convido você a refletir, mesmo que pareça não ser para você, mas entenda que é para que você possa auxiliar alguém, para que você possa cuidar de alguém. Ontem à noite, às 19 horas, tivemos o nosso culto de jovens aqui na Igreja Assembleia de Deus Catedral da Família, e foi uma bênção. Hoje a festividade também continua. Neste domingo, às 19 horas, você é nosso convidado para poder fazer parte conosco, Congresso de Jovens. E a palavra de Deus é viva e eficaz em Hebreus 4:12. Teremos ali Rodrigo Eusébio, nosso cantor abençoado, Raíssa Oliveira, missionário Felipe Miranda, Ana Luísa, que vai estar pregando hoje às 19 horas. Que Deus possa usar grandemente a sua vida, que você possa grandemente cuidar dessa juventude. Quando a gente fala da questão dos jovens, né? Nós vemos os filhos, vemos as condições que o mundo tem direcionado, nós ficamos às vezes até um pouco preocupados, né? Como é que essa juventude vai conseguir dar continuidade ao que os mais experientes têm feito? Ao que os nossos avós nos ensinaram, ao que os nossos pais nos ensinaram, ao que nós agora, na nossa meia-idade aí, estamos ensinando aos nossos filhos. O que é que esses filhos têm visto? O que é que você, pai, tem demonstrado ao seu filho, à sua filha, à sua esposa? Qual a orientação que você tem direcionado a eles dia a dia? Como é que você tem se portado quando o portão da sua casa fecha? Qual tem sido o tratamento que você tem direcionado para suas filhas, para os seus filhos? Como é que tem sido a sua postura? Como é que tem sido a sua apresentação diante da sua esposa? Como é que tem sido os desafios do dia? Como é que você tem vencido as adversidades? Como é que você tem se posicionado e se portado diante de alguma intercorrência? Eu falo isso porque às vezes acontecem algumas coisas nas nossas vidas e a gente questiona o Senhor. Ontem estava conversando com um amigo e na parte da manhã minha filha mais nova e a mais velha foram sair e o carro não ligou. E aí uma discutiu com a outra, ficaram aborrecidas, ficaram chateadas, e eu perguntei a elas, falei: isso é o melhor que o Senhor tem para nós. Talvez você sair agora, podia acontecer alguma coisa, podia ter alguma intercorrência, podia ocorrer um acidente, e o Senhor te protegeu. O Senhor permitiu que essa adversidade, naquele momento, te parasse. Porque já imaginou? Se acontece alguma coisa em uma circunstância ao qual nós não podemos socorrer, se acontece um acidente, se acontece alguma intercorrência num local distante, sem sinal de telefone, e você não consegue um socorro, ou talvez um dia à noite. Quantas das vezes, meu irmão, quantas das vezes, minha amada, você às vezes retruca com o Senhor, isso acontece comigo também. Quantas das vezes eu vou retrucar com o Senhor sobre algum acontecimento, mas na mesma hora o Espírito Santo me exorta. E eu gostaria que o Espírito Santo também falasse com você. Quando algo te acontece, que você
pensa talvez em fazer alguma reclamação, alguma exclamação, pare e agradeça. Pare e converse com o Senhor e fala: Senhor, obrigado por se lembrar de mim. Senhor, obrigado por cuidar da minha casa. Senhor, obrigado por cuidar dos meus. Senhor, obrigado por cuidar da minha família. Senhor, muito obrigado por cuidar de nós. Eu digo isso porque é nos mínimos detalhes que o Senhor se importa. É nas mínimas situações que o Senhor nos protege. É nas mínimas situações que o Senhor demonstra o seu amor incondicional por nós. Somos nós que muitas vezes não nos preocupamos com aquilo que o Senhor tem feito, com aquilo que o Senhor tem direcionado, com aquilo que o Senhor tem mostrado para nós. E quantas das vezes nós não permitimos que a soberania do Senhor seja exercida sobre a nossa vida, os cuidados do Senhor sejam exercidos sobre o nosso matrimônio, sobre a nossa família, sobre a criação dos nossos filhos, sobre a direção que nós entregamos dia após dia aos nossos filhos. E quando nós vemos uma juventude, igual nós vimos ontem, participando de um culto, louvando ao Senhor, bendizendo ao Senhor, engrandecendo ao Senhor, quantas vidas de jovens são ceifadas dia após dia, porque nós, igreja, não temos feito o nosso papel de levá-la a palavra. Porque nós, igreja, não temos feito a nossa parte de proteção, de conversação, de ensinamento, de direcionamento. E talvez esse jovem, que hoje está buscando um direcionamento nas mãos do Senhor, perde a sua essência e perde a sua mocidade e juventude, porque nós nos acovardamos com a nossa responsabilidade. Eu convido você nesta tarde a pedir ao Senhor direcionamento, a pedir ao Senhor para que ele continue instruindo e cuidando de cada um de nós, porque o Senhor tem feito coisas grandes, maravilhosas e fará muito mais. Eu só preciso que você, meu irmão, só preciso que você, minha irmã, se posicione, que você se coloque diante do Senhor e fale: Senhor, eis-me aqui, cuida de mim, cuida dos meus, Senhor, me instrui, me ensina, faça conforme a sua vontade, para que possa o Senhor resplandecer os seus olhos, as suas mãos protetoras sobre a minha vida, para que o nome dele seja glorificado, para que a palavra dele seja levada para aquele que não conhece, para aquele que não busca, para aquele que não quer, para aquele que não vai, para aquele que está abandonado, para aquele que foi abandonado, para aquele que está machucado, para aquele que por algum motivo olhou e se sentiu desinteressado em fazer parte, está desconectado da videira verdadeira que é Cristo Jesus. Mas nessa tarde, ao 12:08, eu convido você a fazer um compromisso consigo mesmo, com os seus, com a sua família, com as gerações vindouras, porque é a partir de você que o Senhor fará coisas grandes, poderosas, no nome de Jesus.

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1: A paz do Senhor, meu amado irmão, meio-dia e 19, nesse dia 17 de maio. E eu pergunto a você, será que você tem permitido e entendido que a família é o altar de Deus na terra? Será que você tem conseguido compartilhar essas coisas? Será que você tem entendido lá em Josué 24, no capítulo 15, que diz, eu e minha casa serviremos ao Senhor? Meu irmão, existem batalhas que ninguém vê. Muitas vezes você está em alguma situação que só você sabe. Quantas das vezes olho para minha vida hoje e vejo batalhas que eu venci, com a ajuda do Senhor, é claro, direcionando e monitorando e mentorando a minha vida nesses 43 anos de caminhada, e são 22 de convivência aos pés do Senhor desde o dia que eu me converti. Quantas dificuldades nós passamos. Mando um abraço especial pro irmão Tiago, presbítero Tiago, irmã Andressa Samora, família abençoada que nos ajuda dia a dia, os amigos da CATEF, aos amigos do AVC, aos amigos do Bons de Bola, aos amigos do Shopping Praia da Costa, Shopping Vila Velha, Shopping Boulevard, Shopping Vitória, a você que trabalha com shoppings aí que abrirão a partir das 14 horas, que estão no ramo da alimentação, que já estão atendendo as famílias neste domingo, nosso carinho todo especial a você e o agradecimento a você pelas lutas que vocês travam dia a dia, mas que saem vitoriosos. Muito obrigado por você vencer mais uma batalha. E relatando a relação da batalha e das guerras silenciosas que nós enfrentamos, quantas das vezes as adversidades vêm, nos encontram e a gente imagina que iremos sucumbir. É essa dificuldade, agora eu acho que eu vou morrer. É, acho que agora eu não vou superar. Acho que essa adversidade que eu estou enfrentando agora, ela é derradeira. Ela é a última da minha vida. Ela é a última ao qual eu enfrentarei, porque não tem força. Porque dentro de mim não há esperança, porque dentro de mim não há luta, porque dentro de mim não há mais diretriz para minha vida. Mas aí vem o Espírito Santo, a mão do Senhor poderosa. E quando você está entregue, quando você já não suporta mais, você se lembra daquela condição de descansar no Senhor. A palavra em 1 Pedro 5,7 diz que lançai sobre ele toda a vossa ansiedade, porque ele tem cuidado de vós. Nesse domingo, ao meio-dia 18, eu falo com você. Meu amado, minha amada, tá difícil. Tá complicado, tá dolorido. Essa luta, essa dificuldade que você está passando, essa adversidade que você está enfrentando. Você, mãe que visita o seu filho hoje no sistema prisional, sistema socioeducativo. Aos funcionários do sistema socioeducativo, nosso muito obrigado pela sua audiência, pelo seu cuidado, pela sua oração, pelo seu pedido de oração também. Mãe, vai passar. Filho, vai passar. Filha, vai passar. Pai, vai passar. Essas dificuldades, essas adversidades, essa luta, esse sofrimento, essa angústia, lança no Senhor. Lança no Senhor nesse domingo toda a sua tristeza, todo o seu desânimo, toda a sua vontade de desistir. Ontem, na parte da manhã, uma mãe que era mãe de um amigo nosso que infelizmente partiu para a eternidade, infelizmente tirando a própria vida através da depressão que assola muitas famílias, e ela dizia, depois de 6 anos da perda do filho, para você mãe que perdeu o seu filho, para você pai que perdeu a sua filha, um ente querido, um familiar, um amigo, e ela dizia que a tristeza que ela sentia hoje, a falta que ela sentia hoje, não era aquela falta, aquela tristeza que ela sentiu imediatamente após aquele acontecimento, mas uma guerra que ela trava há alguns anos, e ontem, após 6 anos da partida do filho, ela pôde entender que os momentos ao qual ela passou com o filho, ela fez tudo quanto ela podia fazer. E às vezes a depressão, a solidão, a angústia, ela vem de uma forma silenciosa para você que, talvez assim como eu, É brincalhão, extrovertido, é animado, engraçado. Mas às vezes a dor bate, a angústia machuca, a solidão nos acomete. E a ansiedade também nos afronta, nos confronta, a depressão. O excesso de futuro gera ansiedade, o excesso de presente gera o estresse, e o excesso de passado gera depressão nas pessoas. Isso vai machucando, vai complicando, vai doendo, vai maximizando, vai piorando, vai aumentando, vai destruindo. E infelizmente, muitas das vezes acaba matando. Acaba levando para a eternidade alguém que você gostaria que tivesse mais tempo com você. Gostaria que estivesse mais tempo ao seu lado, conversando, explicando. E às vezes nós perdemos a oportunidade. Porque muitas das vezes nós estamos preocupados com a questão financeira, de talvez dar uma condição melhor para nossa família, e saímos cedos e voltamos tarde. Mas eu te convido a refletir nessa tarde. Se você soubesse que hoje fosse o seu último dia aqui na Terra, qual seria a postura que você teria? Qual seria a conduta que você teria? Talvez seu filho encontre-se adoentado em um hospital, seu pai, sua mãe, e a sua única vontade é de ficar com ele mais um minuto, de você pedir ao Senhor que te dê mais um dia ao lado de quem você ama. E nesse momento o dinheiro já não vale mais nada. A sua posição financeira não faz diferença. O seu coeficiente financeiro não importa. Não conseguimos comprar saúde, não conseguimos comprar tempo, não conseguimos comprar presença. Isso eu falo para mim todos os dias, porque o tempo tem passado de uma forma acelerada. Acordamos, agradecemos, ajoelhamos, oramos, começamos o trabalho talvez às 5 da manhã, quantas das vezes? Pegamos o telefone, já começamos a responder os clientes, a marcar as visitas, a marcar as entrevistas, a responder, tentando fazer uma venda, efetuar uma compra. E você olha e pergunta para o Senhor: Senhor, alonga os meus dias na terra. Senhor, me dê momentos de comunhão com a minha família, momentos de comunhão com meu pai, com a minha mãe. Talvez esse domingo você se lembre do tempo em que os seus pais todos os domingos se reuniam à mesa para poder se alimentar no domingo. Que fosse uma macarronada com frango, uma carne assada com arroz e feijão tropeiro. Como isso era bom. E como isso tem perdido a sua essência, porque eu e você temos deixado. Mas eu te convido, e isso é um hábito que eu tenho todos os domingos, de querer sentar à mesa com a minha família, que seja fazer ali um arroz quentinho com vinagrete e um pedaço de bife, um pedaço de linguiça, um pedaço de frango, um almoço simples, ou às vezes também um churrasco, como eu gosto. Lembro do meu pai, que todos os domingos e às vezes de madrugada, à noite, chegava do trabalho, 8, 9 da noite, acendia a churrasqueirinha ali na porta da minha casa, chamava os vizinhos, e já se passaram 17 anos que ele partiu. Eu digo a você, como eu queria um abraço, como eu queria uma orientação. E talvez hoje você tenha a oportunidade de estar com seu pai e sua mãe nesse domingo, e talvez a guerra que você tenha enfrentado e as dificuldades, as responsabilidades dos boletos, as responsabilidades dos compromissos, as responsabilidades em ser uma parte um pouco responsável da vida. Você se esforça, você se desdobra, você continua pagando um preço porque pensa na sua família, pensa em melhorar de vida, pensa em colocar seu filho para poder estudar numa escola melhor, comprar talvez uma roupa melhor, um tênis melhor. E aí o consumismo, né? Ele vai tomando conta das nossas vidas, muitas das vezes por conforto mesmo, mas muitas das vezes por uma soberba ou por um pouco de egoísmo ali, arrogância. A gente quer sempre um pouco mais. E é uma coisa que eu aprendi na minha vida e digo para você: busque paz, busque harmonia, busque convivência, busque vivência, busque segurança, busque estar com os seus, que seja para tomar um sorvete, que seja para caminhar e buscar um pão na padaria, sentar com quem você ama, tomar um café, que seja simples, que seja na porta da sua casa, que seja com o seu vizinho, que seja com a sua mãe, que seja com o seu filho, com a sua filha, com o seu pai, com o seu irmão. Mas não permita deixar passar despercebido esse domingo. Domingo ao qual muitos estão em casa, os supermercados fecharam, mas alguns estão trabalhando para poder levar o seu sustento para casa. Mas eu digo para você, quantas casas muitas vezes estão bonitas por fora, mas estão feridas por dentro? Quantos sorrisos são emitidos, e eu digo por mim mesmo, para manter uma aparência, uma consistência, um motivo de fazer o outro caminhar também, né? Porque se a gente se encontra se abatido, acaba batendo as pessoas no ambiente de trabalho, no ambiente familiar. Quantas famílias têm sorrido nas fotos, né? O Instagram tá aí, o Facebook, o TikTok, mas tem chorado em casa. Tem chorado quando fecha a porta do seu quarto. Ou quantas das vezes nós choramos tomando banho, pedindo ao Senhor misericórdia. E talvez a esposa abre a porta do banheiro, o esposo abre a porta do banheiro, e você em meio àquela água que desce do chuveiro, suas lágrimas vão ali, e aí sua esposa não consegue entender se você está chorando, está tomando banho, ou se a água que caiu no seu olho com sabão, com sabonete, ou foi o shampoo, mas você continua ali persistindo pela sua família. Quantos filhos estão perdidos emocionalmente? Quantos casamentos estão cansados? Quantos pais estão sobrecarregados? Quantas mães estão exaustas da sua função de mãe, de esposa, de funcionária, de empresária, de bem-sucedida? Quantos lares têm sofrido com a falta de conversa, a falta de diálogo? Muitas vezes as pessoas estão vivendo juntas, mas estão distanciadas. Distanciadas do Senhor, distanciadas da convivência, distanciadas da vivência. E talvez eu pergunto a você, e a pergunta para você nessa tarde seja: por que que o inimigo luta tanto contra a sua família? Por que que o inimigo luta tanto contra o seu casamento? Por que que o inimigo luta tanto com a educação dos filhos? Por que que os filhos acham que os pais não sabem nada? Porque os pais não veem nada? Porque os pais estão caretas? Qual tem sido o exemplo que você tem dado dentro do seu lar? Qual tem sido a sua referência? Porque muitas vezes eu pego a Bíblia e abro, mas o meu filho não me vê orando, o meu filho não me vê louvando, o meu filho não me vê intercedendo, o meu filho não me vê pegando nas mãos delas e orando juntas com elas. E no meio da oração, os olhos se enchem de lágrimas, o Espírito Santo se faz presente, o Senhor está na nossa comunhão, e aí as minhas filhas podem sentir o amor do Senhor sobre a nossa casa. As nossas filhas, os nossos filhos, a nossa esposa, o nosso esposo consegue entender e ver o quanto a mão do Senhor tem sido misericordiosa para nos proteger de todo o mal, nos proteger do homem sanguinário, do assalto, da morte, da bala perdida, da falta de alimento, da fome, da seca, da sede. E você toca o dia como se nada daquilo fosse importante. E aí no final do dia, se sobra um tempinho, você olha para o Senhor e diz: Senhor, obrigado, em nome de Jesus, amém. E durante as 23 horas e 59 minutos e 15 segundos, você só pediu a Deus, você só pediu a Deus, você só clamou ao Senhor, você só colocou Deus contra a parede e disse: Senhor, me abençoa. Senhor, abençoa a minha casa, abençoa a minha filha, abençoa a minha família, abençoa os meus negócios. Senhor, envia o cliente, envia a meta, cumpra a meta, me ajuda, me socorre, quero pagar boleto, quero cumprir, quero construir, quero fazer. Preciso empreender, preciso construir, preciso caminhar, mas peraí. Desacelera um pouco. desacelera e olha para o Senhor em tudo. Olha para o Senhor na misericórdia, olha para o Senhor no respirar, olha no Senhor por alimentar, olha no Senhor por matar a sua sede, matar a sua fome, te dar saúde. Olha para o Senhor por enviar aquele cliente que você aguardava há dias. E quando você começa a passar o dia todo intercedendo, intercalando e clamando e agradecendo e pedindo e agradecendo e solicitando e direcionando e ponderando, e o Senhor com a sua mão poderosa lá do céu te abençoa, e o Senhor com a sua mão poderosa lá do céu te direciona, e aí o Espírito Santo fala com você: faça assim, faça dessa forma, faça desse jeito. Não se acovarde, não se intimide, não diminua. Eu sou contigo, meu irmão, minha irmã. Não há demônio nenhum que prevaleça a presença do Senhor. Não há espírito ruim que não bata em retirada quando o nome do Senhor Jesus é clamado. Não há droga que entre na sua casa que não seja expulsa através de uma palavra de autoridade baseada e balizada na palavra do Senhor. Não há casamento que não se restaure quando se paga um preço pela sua família. Não há prostituição que não seja interrompida com clamor através do sangue de Jesus vertido naquela cruz do Calvário. Não há perdão que não seja perdoado, porque quando clamamos e vemos a mão do Senhor, nós vemos o cuidado, o carinho, temos um amor incondicional. E quando olhamos para a cruz que se encontra vazia, vemos ali a dor daquele que não tinha pecado, mas que levou sobre si todas as nossas transgressões, todas as nossas falhas, toda a minha desonestidade, todo o meu pecado, toda a minha luta, toda a minha angústia, toda a minha falsidade, toda a minha imoralidade, toda a minha prostituição, toda a minha droga, todo o meu alcoolismo, toda a minha mentira. E na cruz é lugar de vida, porque ali não se encontra mais aquele que pagou um preço por mim e por você, mas naquele momento é um lugar de dor, é um lugar de... Quando o Senhor Jesus diz que está consumado, ele sente o pecado da humanidade sobre ele. E o Senhor nosso Deus não se fazia presente porque não comunga com o pecado, não comunga com a falha, não comunga com o erro. Comunga, ele é um Deus perdoador, mas é justo. E o Senhor Jesus sente aquele desespero, acredito, de: Senhor, que me desamparaste? Porque o Senhor não comunga com o pecado, o Senhor não comunga com a morte, o Senhor não comunga com aquilo que afligenta a sua alma, aquilo que aprisiona o seu espírito. Nós vemos o inimigo lutando dia a dia. E quando eu digo que a família, a sua família, meu irmão, é o projeto de Deus na terra, é a instituição infalível de Deus, é o tema da nossa igreja, Assembleia de Deus Catedral da Família. Família, instituição infalível de Deus. E a família que está no altar, a família que está aos pés do Senhor, a família que luta, a família que ora, a família que jejua, a família que paga preço, a família que está no altar, mas não somente com aparência, não somente com uma posição e uma postura, digamos que talvez até fantasiosa, mas uma família que está nos pés do Senhor verdadeiramente, uma família que está aos pés do Senhor de uma forma poderosa, nós vemos e pedimos: Senhor, entra com providência, Senhor, continua abençoando, Senhor, continua transformando, Senhor, continua abençoando, Senhor, continua cuidando. Irmão, antes de existir púlpito, antes de existir governo, antes de existir empresa, antes de existir ministério, antes de existir cidade, antes de tudo, Deus criou a família. E a família é projeto do Senhor para as nossas vidas. A família é o alicerce de tudo. Quando eu me encontro desmotivado, chateado, cansado, é na minha família que eu vou retomar as minhas energias. É na minha família que eu vou reabastecer o meu combustível para sair com o tanque cheio amanhã cedo. Às vezes chegamos em casa despedaçados porque talvez fizemos alguns atendimentos, fomos atrás de pessoas, cuidamos de pessoas e talvez no meio desses atendimentos uma palavra mal colocada foi direcionada a você e você absorveu aquela palavra mais do que as outras 500 positivas que você recebeu naquele dia. E eu convido você a ter a reflexão de, em nome de Jesus, saber que o Senhor se faz presente na sua casa e na sua família, que você precisa se colocar direcionado, alicerçado na palavra do Senhor. A primeira coisa que Deus chamou de sagrado não foi um templo, não foi uma estrutura física, foi um lar. E Satanás sabe, se destruir a família, ele destrói diversas gerações. Se ele destruir a minha casa, se ele acabar com o meu casamento, se ele acabar com a minha família, obrigatoriamente eu plantei uma semente que machucará as descendências e as hereditariedades que virão após mim. Eu permiti, eu dei um alvará ao inimigo para que ele tivesse acesso às minhas gerações vindouras. E eu só percebi isso quando, após 9 meses de separado da minha esposa, ela chegou até a mim e ela, nesse período, orando, intercedendo, pedindo, e o Espírito Santo sempre me incomodando. Não diga a você que cada vez que a minha esposa orava na casa dela e eu na minha casa, que estávamos em separado, o Espírito Santo me questionava. E ela dizia, e ela me disse depois que ela orava nesse sentido. E ela falava: Senhor, vai lá no meu esposo e incomoda ele. Ele não vai jogar a minha família fora. Ele não vai destruir a minha casa. Ele não vai destruir o meu templo. Ele não vai destruir a minha hereditariedade. Ele não vai dar permissão ao inimigo para que ele tenha acesso às nossas filhas, para que ele tenha acesso aos nossos netos, para que ele tenha acesso aos nossos bisnetos, para que ele não tenha acesso aos nossos tataranetos. E o Espírito Santo me incomodava de uma forma que eu ficava inquieto e ficava com vergonha, ficava envergonhado. Porque o inimigo, meu irmão, ele não quer somente atacar você, ele quer atingir toda a sua descendência. O diabo entende algo que muita gente ainda não entendeu: uma família alinhada com a vontade do Senhor, ela se torna uma fortaleza espiritual. Cada vez que eu, na minha casa, sento à mesa com as minhas filhas e oramos antes de nos alimentar, agradecemos antes de qualquer coisa, colocamos a mesa para poder conversar, olhamos uns nos olhos dos outros, nós vemos que o Senhor se faz presente e ali nos fortalecemos espiritualmente. E por isso, meu amado, esse ataque do inimigo à sua família, ele é constante. O inimigo tenta dividir casamento, esfriar o amor, gerar orgulho, criar competição dentro de casa, fazer filhos desacreditarem nos seus pais, fazer pais se desinteressarem pelos seus filhos, fazer o pai desistir da sua família, fazer a mãe desistir da criação dos filhos, transformar qualquer tipo de diálogo em briga. Olha como o inimigo é astuto, olha como o inimigo é terrível, é um guerreiro milenar, mas saiba que o Espírito Santo está te instruindo neste momento, através desta palavra, diretamente do trono da graça para a sua vida. Quantas famílias estão feridas? Quantas casas estão machucadas? E quando nós vemos aqui o presbítero Tiago dizendo: eu e minha casa serviremos ao Senhor, nos manteremos de pé. Talvez você muitas vezes permite transformar a presença em ausência emocional. Você está ali com o corpo presente, mas está preocupado lá com outras coisas. E às vezes o celular, ele nos faz distanciar da nossa família, porque é uma resposta de um cliente que te perguntou, um funcionário, o patrão, e você continua ali presente, mas distante. Presente, mas ausente. E não se encontra presente. O presente, meu irmão, nada mais é do que a sua presença. É aquilo que o Senhor dá como um presente do dia de hoje. Olha que presente maravilhoso poder respirar. Só sabe o valor de uma inspiração aquele que está no ventilador mecânico sem o pulmão funcionar. Só sabe o valor de um aperto de mão aquele que por algum motivo encontra-se tetraplégico e gostaria muito de levantar os seus braços. Só mexe o pescoço para cima, fala com dificuldade, dependendo da lesão cervical que ele teve. Um paraplégico gostaria de saber ou de poder novamente caminhar. Quantas pessoas sofrem alguns tipos de acidentes ou nascem com algumas adversidades e especificidades que nós jamais imaginaríamos o que seria aquela situação. Para você que hoje tem a possibilidade de tomar um café com açúcar, mas talvez você tenha exagerado na questão de açúcar e se tornou diabético pela alimentação inadequada, diabetes, a pressão alta, o tabagismo, isso tudo tem levado o homem a viver menos porque não tem cuidado do cavalo, que é o seu corpo, do templo, do espírito. Talvez a sua falta de atividade, o seu sobrepeso, isso eu falo por mim. Porque fui no cardiologista um ano e pouco atrás e ele me disse: olha, se você continuar assim, você não vai ver os seus netos. E aquilo me impactou de uma forma tão grande que rapidamente eu perdi 20 quilos, né? Tava com 120, baixei para 100 quilos, preciso baixar mais. E ele me falou assim: cuidado com o padrão de vida que você tem vivido, cuidado com aquilo que você tem semeado, porque querendo ou não você vai colher. E aí muitas das pessoas, né, hoje depois de 43 anos, e não foram 43 anos vivendo realmente de uma forma produtiva e de uma forma educada, de uma forma saudável, mas muitas das vezes exagerando, né? Trabalhando muito, se alimentando mal, fast food, né? iFood, hambúrguer, pizza, alimentação inadequada. E minha mãe sempre dizia: Júnior, arroz, feijão, macarrão e bife não engorda ninguém. E ela estava certa. Salada, um franguinho feito na hora com todo aquele amor, uma polentinha com feijão, angu, na roça a gente fala angu, né? Uma mandioquinha, alguns falam macaxeira, os baianos do nosso estado. E a gente deixa as coisas caminhando de qualquer maneira. E eu digo para você: conserve o templo do espírito, para que você possa cuidar de pessoas por mais tempo, para que o Senhor possa

ouvida, um perdão que foi adiado, um orgulho alimentado, ausência de oração, falta de tempo, distrações cada vez mais constantes. Celulares conectando pessoas distantes enquanto desconectam quem está perto. Hoje existem casas com internet com 200, 400, 600 gigas, mas a comunicação, meu irmão, tá fraquíssima. Casas cheias de coisas e vazia de pessoas que edificam o seu lar. Conviva com as pessoas, caminhe, abençoe, direcione. A mesa já não tem reunido mais a família. O quarto tem virado esconderijo dos filhos, dos esposos, das esposas, dos maridos. Esconderijo emocional. E muitos lares perderam aquilo que sustentava tudo, que é a presença do Senhor. E a palavra? Onde é que está a Bíblia na sua casa? Será que tem estado num cantinho, debaixo de diversos livros amontoado? Debaixo das roupas? Escondida? Escondeu a palavra do Senhor no coração? Ou escondeu a palavra do Senhor debaixo da estante, numa gaveta esquecida? Eu digo a você, a maior crise das famílias nos dias de hoje não é financeira. É uma crise espiritual. Porque uma casa pode ser simples do jeito mais simples possível. E ainda assim vai ter muita paz. Lembra da casa da sua avó? E talvez a sua casa pode ser muito luxuosa e completamente fria.

cedo, carregam força para um futuro incontestável, para um futuro brilhante. Talvez o mundo nunca mais perceba a lágrima de uma mãe escorrendo e intercedendo pelo filho no seu quarto, mas o céu está vendo. Hoje as pessoas querem filmar, querem apresentar, querem mostrar tudo. E talvez ninguém perceba o homem que decidiu lutar pelo seu casamento em silêncio, resolveu perdoar uma traição, resolveu perdoar uma palavra mal colocada, resolveu perdoar a falta de empenho dele e a falta de sacerdotismo dentro do lar, a falta de provisão, a falta de proteção. E esse homem resolveu se perdoar porque talvez ele não sabia como fazê-lo. Mas Deus tem visto todo o seu empenho, toda a sua força. Existem batalhas sendo vencidas dentro de casa, de joelhos. E nesse momento, se você tiver condição de se ajoelhar, se ajoelhe e interceda pela sua casa, interceda pelo seu filho, pela sua filha, pelo seu sobrinho, pela sua sobrinha, pelo seu tio, pela sua tia, pela sua mãe, pelo seu pai, pelo seu irmão, pela sua avó, pelo seu avô. Deus ainda restaura o que parece perdido. Talvez alguém ache nesse momento que minha família não tem mais jeito, irmão Júnior. Meu esposo já não volta para casa, minha esposa já está morando com outro homem. Mas o Senhor, ele restaurou Noé em meio aos caos. José, após anos de separação da sua família, filho pródigo, a casa de Jairo, casamento de Oséias. Porque Deus, meu amado, entre lugares onde ninguém mais acredita, é aí que ele faz a diferença. Os homens desistem, os psicólogos às vezes não conseguem alcançar, os amigos cansam de falar, de insistir, mas Deus continua operando na sua casa. Ele entra em casa que estão quebradas, destruídas, e transforma aquela lágrima que um dia correu nos olhos de alguém em um testemunho vivo para transformar a sua vida, a sua família e tudo aquilo que tem direcionado a sua casa. Meu irmão, existe herança mais importante do que dinheiro, que condição financeira, do que brinquedo, do que presente caro, do que uma viagem que talvez você queira fazer para aquela pessoa e você acha que vale a pena. Mas eu digo para você, dificilmente o seu filho vai esquecer a oração do pai, a oração da mãe, o abraço de um pai, como eu bem disse no início do programa, os cultos dentro de casa, um momento de louvor e adoração, o conselho, o amor, a união, a presença de Deus dentro da sua casa. A maior herança que você pode deixar para o seu filho não é patrimônio. A maior herança que você pode deixar para o seu filho é direção espiritual. Ele entender que quando ele estiver aflito, confia no Senhor, clama ao Senhor, direcione, ore e converse com o Pai. Oração é conversa, oração é diálogo, oração é intercessão, é direcionamento. Porque o dinheiro sem Deus pode construir conforto, mas não vai construir caráter. O dinheiro pode abrir portas, mas não vai fazer de você uma pessoa honesta e íntegra se você nunca recebeu esse direcionamento. Eu digo pra você que parece que muitas vezes aquela palavra de que acabou, que não tem mais solução, seu filho não volta, seu casamento acabou, sua mulher foi embora, sua casa nunca vai ser feliz, mas neste momento o Senhor te diz: eu ainda entro em casa destruída, eu ainda faço renascer esperança, eu ainda fortaleço aquele que se encontra fraco. O diabo não tem palavra final sobre a sua casa, sobre a sua família, sobre o seu casamento, sobre a criação do seu filho. Ei, mulher, se posicione. Ei, homem, se posicione. Coloque-se de pé em frente à sua casa e abençoe. Profetize. Levante as suas mãos, porque enquanto existir oração, fé, arrependimento e presença de Deus, ainda vai existir restauração. O Senhor se fará presente. Meu irmão, irmã, Deus não está procurando famílias perfeitas, não. Ele está procurando família disposta a aprender. E eu falo isso porque eu vivi isso. Quando eu olho para minha vida hoje, depois de 21 anos na presença do Senhor, o quanto o Senhor me fez um homem melhor, um pai melhor, um esposo melhor. O Senhor quer pessoas dispostas a perdoar, a recomeçar, a se unir novamente, a voltar ao altar, a colocar Deus no centro. Porque quando Deus ocupa o centro da casa, o amor volta, a paz volta, a honra volta, a esperança volta,

inimigo pode lutar contra a sua família, meu irmão, nessa tarde. Mas eu digo a você, o Senhor está no controle de tudo. Famílias não permanecem de pé porque são perfeitas. Famílias permanecem de pé porque decidiram colocar Deus no centro de tudo, mesmo em meio às adversidades. Senhor Deus e Pai, nesse momento eu oro por cada família, Senhor, aqui representada. Cada mãe, cada pai, cada filho, cada filha, cada tio, cada tia, cada sobrinho, cada sobrinha, cada primo, cada avô, cada avó, cada um dos seus filhos que tem direcionado dia a dia para essa condição. Cada pessoa que nesse momento tem a possibilidade de se ajoelhar diante do Senhor, meu Deus, nesse momento, fechar os seus olhos, se colocar, Pai, diante da tua presença e dizer: Senhor, eis-me aqui. Senhor, transforma a minha casa, cuida da minha família. Senhor, me faça, Pai, entender que talvez uma palavra que foi colocada de uma maneira totalmente infeliz naquele momento, que tenha feito o esposo talvez sair de casa, a esposa talvez sair de casa, o pai não querer voltar, o filho não querer voltar, a mãe não querer voltar. Pai, perdoa toda a astuta cilada do diabo, Senhor, sobre este homem que tomou essa posição. Perdoa essa posição desta mulher, meu Deus. Senhor, restaura esta casa, Senhor, restaura esta família, restaura este lar, meu Pai. Nos colocamos, Senhor, como famílias dispostas a aprender na tua palavra, a buscar na oração o entendimento, a direção, o direcionamento do Senhor, a transformar e ser transformada, a ser restaurada, a ser bênção onde quer que nós passemos as nossas vidas e coloquemos os nossos pés. Senhor, nos abençoa de uma forma especial. Cuida, Senhor, da nossa casa, cuida dos nossos irmãos em Cristo, Pai. Abençoa cada uma destas famílias, em nome de Jesus. Amém. Eu convido você, meu irmão, nessa tarde, ao meio-dia 57, ao vivo aqui na Rádio Cor da Vida FM, que você possa, meu Deus, em nome de Jesus, em nome de Jesus. Hoje às 19 horas teremos um culto de jovem. Você, jovem, adolescente, 10, 12, 14, 16, 18, 20, 30, 40, 50, 60, 100 anos de idade, você é nosso convidado. Rua Marcelino Vacari, número 16, em frente ao Franguinho da Ilha. Vindo aqui pela Glória, passou o Shopping das Motos, entra à direita, terceira rua à direita, rua da antiga Prefeitura de Vila Velha. Você vai entrar à direita, vai descer ali o morrinho rumo à Academia Performa. Logo à direita, Assembleia de Deus Cuidado da Família. Estaremos ali com um culto de jovens que será uma bênção às 19 horas. E Ana Luísa tem uma palavra abençoada para você hoje. Uma palavra diretamente do Trono da Graça. E pela manhã, quando eu sair de casa para poder vir para a rádio, agora eu vou pro meu trabalho, até às 8 da noite. Eu falei: filha, Deus tem um propósito com você, Deus tem um cuidado com você, mas Deus espera um posicionamento de você. Não ache que o Senhor vai fazer tudo se você não se posicionar, se você não se colocar para que o Senhor possa fazer a vontade dele sobre a sua casa, sobre tudo aquilo que você tem direcionado, sobre tudo aquilo que você tem ponderado. Ele fará, mas você precisa se posicionar. Se posicione nessa tarde. Agradeço a você também pela audiência, pelo carinho, pelas orações que nós recebemos todos os dias, pelos casais que nós cuidamos lá no grupo Cantares. Hoje são 86 pessoas que nós diariamente, presbítero França, Juliana, sua esposa, diácono França, Gabriela, essas pessoas nos ajudam dia a dia para poder continuar cuidando de pessoas. Irmã Laisla, Matheus, irmã Dalva, irmã Bruna, quantas pessoas ali, pastor Álvaro Lima, pastor José Romão, pastor Yudan, pastor Adair, pastor Cap Júnior, que tem nos ajudado, intercedendo dia após dia sobre essas famílias, nos ajudado de uma forma poderosa, que Deus continue te capacitando. Agradecer também aos nossos apoiadores. Açougue do Zito está aberto lá até as 4 da tarde nesse domingão. Turismo 10 também aberto até as 8. Cimenteria está de folga hoje no domingo, mas amanhã está lá aberto de 7 da manhã até as 5:30 da tarde. Buffet Campanha. Nós olhamos e vemos a mão do Senhor em todas essas coisas. E como tem sido maravilhoso poder contar com o amor,
com o cuidado dos irmãos. E nessa tarde eu convido você a cultuar conosco às 19 horas. A Assembleia de Deus Catedral da Família, pode procurar no Instagram ADCATEF. Culto também online para você que por algum motivo não pode se locomover e ir até a nossa sede para cultuar conosco. Temos aqui em Vila Velha, em Palmeiras, ali em Jardim Colorado, região 5. São diversas igrejas para poder abençoar a sua vida e abençoar a nossa também. Nosso presidente, pastor Álvaro Oliveira Lima, presidente da SEMADES, aqui no Espírito Santo, da nossa Assembleia de Deus da Família, que Deus possa grandemente direcionar o irmão e continuar abençoando em nome de Jesus. Agradeço a você pela audiência, mais um domingo abençoado e vencido, e que Deus possa nos abençoar em nome de Jesus. Nosso muito obrigado, fiquem com Deus, até domingo que vem.

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1: Olá pessoal, muito boa tarde, chegando por aqui para mais uma edição do programa Filhos do Espírito Santo, na tarde desse domingão, hoje dia 18, né? 18 de maio. 17, Seitan? Então, 17 de maio, 17 de maio de 2000 e... Rapaz, tá na minha frente que o calendário eu não tô vendo. 17 de maio de 2026, né? É, rapaz, tá, o tempo tá passando, hein? Eu quero começar o programa agradecendo o carinho da audiência de todos vocês e também parabenizando publicamente aqui que ontem foi dia 16, foi o dia do gari. Dia do gari, né? É, tá de greve aqui em Vila Velha? É mesmo? Então, ontem foi o dia do gari. Rapaz, assim, eu fico pensando, as pessoas só desperta para a importância da profissão do companheiro, da pessoa do lado, a profissão, e aí quando se percebe a ausência, como o caso do gari, né? Deixou de passar um dia na sua rua sem recolher o lixo, que é o trabalho dele, você vai perceber que vai chamar atenção, mosca, ratos, né? Fica aquele fuzuê danado nas ruas, aonde o gari deixa de passar um dia, dois, né? Então a gente tem que parabenizar, e eu quero aqui parabenizar e agradecer a Deus por essa profissão tão digna, tão importante desses profissionais, né? Assim como todas as profissões, por isso que assim, não despreze. Tem pessoas que têm uma facilidade muito grande para desprezar a profissão do outro, entendeu? Ninguém é mais importante do que ninguém. Eu acho que o ser humano podia entender isso com mais tranquilidade, com mais clareza, né? Eu acho que assim, as pessoas às vezes têm dificuldade de reconhecer que da profissão do outro, ou acha que só a dele que é mais importante, ou só o fato dele é mais importante do que do outro. Então isso é um mal da sociedade de hoje, né? Achar que o outro não é mais importante, a profissão do outro não é mais importante do que a sua. Todos têm a sua importância, todos têm a sua importância. Quer ver? Vamos fazer uma análise, fazendo aqui uma análise assim rápida assim. Por exemplo, um cirurgião que vai fazer uma cirurgia lá de uma pessoa que tá na UTI, tá ali, tá com, de repente, com câncer, por exemplo, vai fazer uma cirurgia. Olha que importância, não é qualquer um que vai ali e vai fazer aquela cirurgia, então é uma profissão super importantíssima. Mas aquela pessoa que foi antes lá, mais cedo, e fez a faxina dentro da sala de operação, né? Fez ali todo o procedimento que tem que ser feito, os protocolos ali, ela é tão importante quanto aquele que vai fazer a cirurgia. Então assim, eu acho que é simples isso, é muito simples, e aí fica essa reflexão aqui, né? Então eu quero parabenizar pelo dia de ontem aí todos os garis, né? Que é muita gente que acompanha aqui, e eu recebo mensagem aqui de várias pessoas que tá fazendo esse trabalho e acompanhando a gente aqui no nosso programa. Então parabéns para todos vocês, tá bom? Bom, a gente vai seguindo por aqui. Eu quero convidar você para participar comigo aqui do WhatsApp aqui, ó. Você pode mandar aquela mensagem de áudio, né? Manda aquela mensagem aí falando o seu nome, seu bairro, sua igreja, tá bom? Se você tem um evento importante aí na sua igreja, você quer dar publicidade aqui, manda pra cá pelo nosso zap, 988991029, tá bom? 988991029. Manda mensagem pra cá e você ficará muito bem informado aqui com a sua mensagem, né? O seu flyer, o seu cartaz aí da programação que você vai realizar aí na sua igreja, o que vai acontecer na sua comunidade, tá bom? Manda pra cá pra gente estar compartilhando aqui com os outros ouvintes, tá bom? 13 horas e 11 minutos, vamos para nosso primeiro destaque musical. Tá aí, ó, nosso destaque musical aqui de hoje. Deixa eu ver aí se é a voz feminina. Se for a voz feminina, Ó, vai lá, o arranjo. É, meu amigo, a introdução aí, ó. Pá, azeitona.
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1: Alessandra, aí, ó.

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0: WhatsApp. Manda aquela mensagem pra cá, manda aquela mensagem pra cá. Nós acabamos de ouvir nossa amiga cantora Alessandra Gomes aí e também o cantor Marcos Francisco, sanfoneiro de Cristo, né? Nosso Deus é bom. Acompanhamos aí na nossa programação aqui. Ó, manda só uma mensagem pra cá. Então, chegou algumas aqui, deixa eu ouvir aqui, ó, umas mensagens aqui. Tá chegando aos pouquinhos, mas o pessoal já tá participando comigo aqui, ó. O nosso amigo Ailton Pereira. Fala, Ailton. Opa, tá baixando aqui, tá. Hoje tá lento aqui o nosso zap aqui, hein? Quando tá baixando aqui. Boa tarde, a Rita da Penha de Domingo Martins, tá sempre participando aqui. Obrigado, Rita, pela sua participação. Deixa eu ver aqui. É verdade, ó. Tá frio pra esse lado de lá também, né, Zeitona? Nossa amiga Maria Aparecida mandou aqui um fly. Tá abrindo ainda, mas ela escreveu aqui. Ah, agora abriu, ó. 56º Congresso de Missões de 30 e 31 de maio, na Assembleia de Deus, Ministério IBS em Santa Mônica, vai estar presente aí o pastor Adriano, que é o vice-presidente lá dos Gideões, e o pastor Zilmar, que é o presidente dos Gideões, né? Bom, tá aqui, pelo menos tá aqui no Fly, que será que vai, eles vão tá aqui com o pessoal. Cantores vai ser o Jeremias e a Adriele vai estar louvando a Deus, hein? A programação, deixa eu ver aqui, ó, programação, sábado, dia 30, consagração missionária, caminhada evangelística, ó, que legal, rapaz, e conferência às 18 horas, começa às 7 horas, a consagração missionária, 17 horas a caminhada evangelística, 18 horas a conferência. No domingo, 8:30, manhã missionária, e 17 horas a conferência. Assembleia de Deus, Ministério IBS, na rua 22, número 221, no bairro Santa Mônica, em Vila Velha. Olha que bacana aí, ó. Então tá aí a programação, hein? Essa programação muito especial. Vamos continuar divulgando aqui, tá bom, irmã Maria? Um grande abraço aí, irmã Maria Aparecida, mandou pra gente aqui esse cartaz aí do 56º Congresso de Missões de 30 e 31 de maio, hein? Então tá registrado aqui, vai ser bacana essa programação aí, tá bom? Deixa eu ver aqui também. Boa tarde, a paz do Senhor. Convida aí a programação de jovens. Deixa eu abrir aqui, tá abrindo aqui o nosso cartaz, o pessoal tá mandando pra cá, ouviu aí, tá acompanhando, vamos divulgar, tem o maior prazer divulgar, ó. Hoje, dia 17 de maio, hein? Culto de jovens às 19 horas, na Igreja Assembleia de Deus em Itanguá, hein? Assembleia de Deus em Itanguá, na rua Clarício Alves Ribeiro, 111, Itanguá, Cariacica. Aí, ó, tá aí a programação especial aí da Assembleia de Deus em Itanguá, culto de jovens. Um abraço aí pro nosso querido amigo pastor Roberto de Jesus, né? Roberto de Jesus, que é o pastor da igreja, né? E tá aí, ó, o convite especial aqui para essa programação dos jovens de hoje, hein? Deixa eu ver aqui também. Maria Almeida, boa tarde, pastor Carlos Salvador, estou aqui ligadinho, hein? Tô curtindo aqui a programação maravilhosa aí da Cor da Vida, programa Filho do Espírito Santo. Estou na fila preferencial para receber aquele alô. Pronto, tá aí, ó. Já recebeu, né? Já recebeu aí o alô aqui da nossa programação. Deixa eu ver aqui, ó. Ailton Pereira, fala, Ailton, agora mandou aqui o áudio, fala, Ailton.
1: A paz do Senhor, pastor Carlos Salvador, aqui é o Ailton.
0: Amém.
1: Pereira, né?

0: os ouvintes estiverem nos ouvindo.
1: Que bom, tá aí, ó, participação do nosso amigo Ailton. Ailton aqui participando com a gente, que obrigado aí pelo carinho da sua mensagem. Da sua mensagem, ó. Tem aqui, deixa eu ver aqui, vamos acompanhando aqui. Eu recebi aqui uma mensagem em vídeo, tá em vídeo, Abel abriu uma vez, então depois eu vou ver aqui. Deixa eu ver aqui, ó, nosso querido, a nossa querida Maria Alzira também, Maria Alzira participando aqui com a gente, deixa eu ver aqui, vou aumentar um pouquinho aqui. Fala, irmã Maria Alzira.
2: Eu, Maria Alzira, mas eu tô ligando.
1: Aham.
2: Eu sou 20 anos, 3 anos.
1: Aham.
2: Eu tenho vontade de conversar aí na rádio.
1: Ah.
2: Deixa eu botar meu zap aí pra eu conversar com vocês.
1: Tá bom, manda pra cá. Ah, ela mandou aqui a mensagem. Tá bom, irmã Maria, tá aí, ó. Pode deixar 988991029, tá bom? Pode mandar mensagem pra cá, tá bom? Irmã Maria participando aqui com a gente. Bom, vou deixar aqui aberto aqui pra você mandar aquela mensagem aqui, vamos passando aqui. Gente, olha só, eu gostaria que você, vai subir um vídeo daqui a pouquinho aqui no canal Carlos Salvador Real, gostaria que você acompanhasse lá no canal. Eu tô subindo vídeos de informações do mundo todo, né? Programação especial, não programação assim de promoção de artista artístico e tal, que por si só já junta multidão pelo fato de ter artista, mas programações que igrejas têm sido despertadas de jovens sem palco, sem palanques, né? Eventos das igrejas, de batismos, assim, que mobiliza igrejas, coletividade e tal. Então tem lá muita coisa bacana lá no meu canal, Carlos Salvador Real. Gostaria que você entrasse lá. Se você que tá me ouvindo, você gosta, acompanha aqui a programação e tem recebido aí as nossas mensagens, então dá uma entradinha lá no YouTube, no meu canal, Carlos Salvador Real. Se inscreve, ativa o sininho. Quando você receber o vídeo, não fica só para você, compartilha o vídeo lá no seu grupo de WhatsApp, para as pessoas também, entendeu? Serem informadas e abençoadas, tá bom? Então, já, daqui a pouquinho, na hora que a gente for aqui pro intervalo musical, já vai subir o vídeo aí, o vídeo de hoje, no canal Carlos Salvador Real. Então, gostaria. E todo mundo que tá participando comigo aqui no Zap aqui, você vai receber o vídeo aí para você acompanhar, tá bom? Se você tá participando comigo aqui no Zap aqui, eu vou ver se consegue chegar para todo mundo aí que tá participando comigo aqui no Zap, o vídeo que vai subir agora, o vídeo lá no canal Carlos Salvador Real. E se aproveita, se você vai assistir o vídeo, e se você não for inscrito, você já se inscreve no canal para você ficar muito bem informado, tá bom? 13 horas e 29 minutos, Aitona. Bom de música.
3: Está apresentando o produto.
1: Aí, ó. Então vamos de música, então, vamos de música, porque se ficar. Tá aí, vamos preparar pra ir de música. Tem sempre aquelas informações. Ah, você tá aqui acompanhando com o Carlos Salvador e tal. Não tem problema não, mas vamos tocar música aí. O povo gosta de música. Enquanto o pessoal vai ouvindo a música, o que vai acontecer? Você vai chegar pra você no WhatsApp, tá bom? Então participa comigo, que manda sua mensagem aqui no Zap. Vai chegar no seu Zap o vídeo que vai subir agora lá no canal, em Carlos Salvador Real, tá bom? Vai subir aqui a mensagem pra você tá acompanhando aí, tá bom? Tem aí, Zitano? Garra. Aí, ó, rapaz, de pagode, ó. Porque você tava aí mexendo. Vamos de pagode? Vamos de. Mas aí, ó.

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0: 13 horas e 45 minutos, ó, muita gente mandando mensagem. Você já recebeu aí o link aí pra você assistir o vídeo e inscrever no canal aí, Carlos Salvador? Se você ainda não recebeu, manda pra cá, me informa aqui que você vai receber aí, tá bom? Mas deixa eu ver aqui, ó, deixa eu ver aqui algumas mensagens chegando aqui, deixa eu ver aqui, papapá. Sim, a irmã Maria tá agradecendo. Obrigado, pastor Carlos, que Deus abençoe você e sua família. Obrigado, minha irmã. Não, fique tranquilo, tem na programação aí, manda pra cá que a gente vai tá informando aqui, tá bom? Deixa eu ver aqui também, ó, a paz do Senhor, pastor Carlos Salvador e Azeitona, e todos os ouvintes aí, tô ligadinho aqui na Rádio Cor da Vida, ótima tarde pra todos. A Jacira da Igreja Maranata de Boa Vista. Aí, ó, Manaim Serra. Aí, ó, mandou um alô aqui pra você aqui, Azeitona. Tá registrado, né? Deixa eu ver aqui, ó. Também a nossa amiga, deixa eu ver aqui, boa tarde, família Cor da Vida. Poxa, não tem um nome aqui, deixa eu ver se vai aparecer o nome. Poxa, não tem um nome aqui, ó. Não tem um nome aqui da nossa amiga que mandou a mensagem aqui. Mas tudo bem, não tem o nome, vou ficar devendo, tá bom? Mas registra aqui o seu nome. Deixa eu ver aqui também, ó. A Camille Barbosa, filha da irmã Ellen Barbosa, boa tarde, pastor Carlos. Aí, ó, e Azeitona também, ó. Tá aí, Azeitona, todo mundo mandando mensagem pra você, ó. A nossa amiga Marinete Rodrigues, rapaz, ó, tá ligadinha. Fala, Marinete.
1: Boa tarde, pastor Carlos Salvador. Opa. Que é Marinete Rodrigues de Goiabê.

0: Valeu, Marinete. Tá aí a Marinete. É dali, da região ali, Goiabeiros, Maria Ortiz ali. Você falou do. Como é que é? Salomborges, né? Nome bonito, né? Esse nome, Salomborges, né? Salomborges, né? De Vila Velha ou Vitória? Ah, é? Nome bonito, né? Salomborges, né? A pronúncia. Clementina também participando aqui, ouvindo pelo aplicativo, né? Deixa eu ver aqui também, ó. Opa, nossa amiga aqui que mandou a mensagem. Bom, tem muitas mensagens que chegam aqui que não aparece o nome, aí fica difícil da gente acompanhar aqui. Luzinete de Jesus, Luzinete de Jesus é aquela nossa colega que tá sempre participando aqui. Eu gosto de ouvir. Fala, Luzinete!
1: Boa tarde, pastor Carlos Salvador, a paz do Senhor Jesus.
0: Amém.
1: Abençoado domingo para todos nós.
0: Valeu!
1: Todos aí da rádio, da Azeitona, todos os ouvintes. Todos aqui do Morro do Jaburu. Um abraço, fica na paz.
0: Amém, amém, que bênção. Tá aí, ó. Bênção pura, né? Jaburu, Vitória, todo mundo participando, né? Rapaz, aí, ó, que bacana, né? Deixa eu ver aqui também, muita gente participando aqui com a gente aqui no nosso WhatsApp, deixa eu ver aqui, ó, mais mensagens chegando aqui, todo mundo participando. Se você ainda não recebeu aí o link aí do vídeo aí, acabou de subir lá na minha plataforma lá no Carlos Salvador Real, e se você ainda não se inscreve, por favor, corre lá, inscreve no canal, ativa o sininho para você receber mensagem como essa aí que você tá vendo aí no, e compartilha, ou se você entender que a mensagem ela é edificante, vai edificar outras pessoas, compartilha com outras pessoas, fique tranquilo, faça isso. Eu tenho todo o trabalho de preparar e postar lá e enviar para você, porque a gente quer que o nome do Senhor seja sempre glorificado e exaltado, tá bom? Deixa eu ver aqui, ó. Maria Melis. Apagou a mensagem. Ai, Maria, mandou mensagem aqui, apagou. Bora, deve escrever novamente. Bom, vamos escrevendo aí. Vamos mandando aqui as mensagens aqui, ó. Deixa eu ver aqui também, ó. Não, a pessoa tá me fazendo uma pergunta aqui. Não. Deixa eu responder aqui. Não conversei.

0: almoçando ou o pessoal já almoçou? Acho que sim, né? Tá muito tarde, né? Mais tarde, né? Aquele franguinho, né, Zitane? Franguinho com farofa. É, não tem? Tem pudim, tem... Ih, rapaz, coisa boa, hein? Tem coisa boa, hein? É, quero ver as pessoas sempre mandando aqui, porque a gente começa uma hora, normalmente uma hora tem gente que acorda muito cedo e uma hora já almoçou, né? Eu não sei porquê, mas agora, hoje eu tô com fome, Azeitona. Não, hoje eu tô com fome, impressionante, rapaz. E olha que eu almoço tarde, normalmente dia de semana, Azeitona, sem exagero nenhum, eu almoço 2, 3 horas da tarde. É, não, eu assim. E outra coisa, a gente vai ficando velhinho, né, Zeitano? Ó, gente, o Zeitano, vocês ouviram aí no fundo aí, né? Não, velho não, é usado. Agora a gente vai ficando mais usado, então, Zeitano? Rapaz, a gente come pouco, né? Não é verdade? Mais seletivo com a comida, né? Você fica ali, não importa muito. Eu na verdade, sim, eu não sou aquela pessoa assim, luxenta de comida. Eu na verdade eu nem como muito, mas tem dia assim, tem dia que tem uma comida preferencial. Por exemplo, hoje eu gostaria muito, muito de comer aquele angu com feijão cozido na hora, né, dia de semana. Não, mas eu não tenho esse dia, negócio de dia, não, então. E uma couvezinha, aquela couve assim, sem agrotóxicos. E uma costelinha de porco que ninguém... É indispensável, né? Então, ó, meu amigo, hoje eu nem sei qual vai ser o cardápio lá em casa. Eu saí, nem sei, mas como eu não importo com comida... Ah, meu amigo, vai ser um arrozinho com franguinho. E olha, coisa boa, hein? E depois você come aquele pudim e tal, entendeu? Tira aquele cochilinho da tarde. Ei, rapaz, não é fácil não, hein? Mas é assim mesmo. E você que tá aí, você também tira aquele cochilinho? Tem gente que já tá... Bom, se o pessoal estiver tirando o cochilo agora a partir de 13 horas, então não tem ninguém ouvindo a gente, né? Então não pode, né? Tem que cochilar depois das 2, né? Ó, a nossa amiga Maria mandou aqui mensagem. Fala, Maria!
1: Boa

0: Mandei errado.
1: Eu sei.
0: De errado não, eu escrevi alguma coisa errada. Uhum. Mas estou feliz de estar ouvindo.
1: Que bom.
0: A te acompanhando, pastor. Eu gostaria que Deus nos abençoasse grandemente nosso domingo. Muito obrigada, tá? Por
1: Amém.
0: Tudo. Obrigado pelo carinho que o senhor tem com as pessoas. Todo domingo eu assisto vocês, tá
1: que
0: bom?
1: Que bom, que bom.
0: Um abraço, fique com Deus.
1: Obrigado, minha irmã. Ela falou São Conrado, deve ser Vila Velha, né? A irmã Maria. Tem São Conrado e Cariacica também, né? Então, não sei. Ah, então, manda pra mim, irmão Maria, se é São Conrado, Vila Velha, ou se é Cariacica, né? Tá bom? E vou te mandar aí o link, mas aí no caso aí você manda escrito, tá bom? Que senão eu vou. Só fala aí de onde que é. Eu vou mandar o link aí pra vocês assistir o vídeo, receber essa mensagem aí e também compartilhar com outras pessoas, tá bom? Então, assim, eu tenho esse trabalho. Todos os dias sobe 3 reflexões e dia sim, dia não, sobe uma mensagem para sua edificação. Não tinha algum fato que está acontecendo alguma mensagem de despertamento, tá bom? Então, assim, gostaria muito que vocês que ainda não é inscrito no canal se inscrevesse aí para você acompanhar todos os dias. Escreve, ativa o sininho para você ser notificado logo quando subir a mensagem e na hora que você receber, você foi abençoado? Compartilha com outra pessoa, tá bom? Então isso é muito importante, compartilha com outra pessoa para as pessoas também serem abençoadas pela a reflexão da palavra de Deus, tá bom? Bom, 13:55, tem mais música aí, Zitona? Nem dá mais tempo, né? Não dá mais tempo, não. Não, não tem como. Não dá mais tempo. E o pessoal mandando mensagem, participando. Quer ver, ó? A nossa irmã, deixa eu ver aqui. Deixa eu ver se ela respondeu. Bom, ela respondeu em áudio.

0: ia responder em áudio. É Conrado de Cariacica ou de Vila Velha? Fale, irmã Maria.
1: Ei, pastor, é só Conrado Vila Velha.
0: Aê! Vila Velha. Vila, tá? Tá bom, Vila Velha. Tá aí, ó. Respondeu aqui na hora. São Conrado, Vila Velha. São Conrado é ali na região 5, né? Região 5 ali, um grande abraço, uma audiência fantástica que a gente tem ali na região 5, tá bom? Um grande abraço aí pra todos vocês, tá? Deixa eu ver aqui. Então tá aí, ó, muita gente mandando mensagem, participando com a gente aqui no Zap, mas gente, deixa eu contar pra vocês uma novidade. A persiana tá riando. E quando a persiana ria, deixa o azeitona voltar que aí tem essa parte agora. A persiana tá riando, a persiana vai riando, é porque já é hora de ir embora, a gente vai despedindo, mas o pessoal continua mandando mensagem, o pessoal falando que tá escrito. Azeitona, a persiana riou e logo depois... A persiana riou e a letrinha subiu, azeitona. Então tá na hora da gente ir embora. Azeitona. A letrinha, a persiana ria, a letrinha sobe. É sinal de que a gente precisa ir.

que manda mensagem aqui hoje, né, durante a programação, falando da programação. É uma programação descontraída aqui, a gente toca aqui os filhos do Espírito Santo e dá a oportunidade para divulgar o evento aí da sua igreja, tá bom? Então, um grande abraço para todos vocês, fiquem com Deus, e eu encerro dizendo o seguinte: se você permitir ser pastoreado pelo pastor do Salmo 23, o seu pasto será sempre verdejante. Tchau, fiquem com Deus.

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0: a Deus. Glória a Deus.
1: Nós temos paz com Deus. Aleluia.
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2: Boa tarde, querido ouvinte que nos ouve nessa tarde. Aqui quem fala é o Gabriel Souza. Eu sou líder de jovens na Igreja Monte Sião Vix. Eu também faço parte do projeto Vitória Sounds, e é um projeto de adoração e proclamação das Escrituras. Você que é jovem, você pode me conhecer aí na cidade, você já pode ter participado de algum movimento, algum projeto que eu já fiz parte, e eu tenho servido na Grande Vitória já para alguns anos. Então é com muita alegria que eu venho hoje liberar uma palavra, trazer uma palavra ao seu coração, e eu quero dedicar esse momento ao pastor Renon, que me fez esse convite. Com muita alegria eu atendo esse convite, agradeço você, meu amigo, que me convidou. Então acompanhe essa mensagem, é com muito carinho e amor que eu espero que ela alcance o seu coração. Aos ouvintes, eu gostaria que você abrisse comigo a palavra de Deus em Mateus capítulo 13, a partir do verso 3. Eu quero falar hoje sobre uma parábola de Jesus, e tenho certeza que essa palavra é para edificação, uma palavra que vai edificar a sua vida. Amém? Diz assim, Mateus 13, versículo 3: E de muitas coisas lhe falou por parábolas, dizendo: Eis que o semeador saiu a semear. E, ao semear, uma parte caiu à beira do caminho, e vindo as aves, a comeram. Outra parte caiu em solo rochoso, onde a terra era pouca, e logo nasceu, visto não ser profunda a terra. Saindo, porém, o sol a queimou, e, porque não tinha raiz, secou-se. Outra parte caiu entre os espinhos, e os espinhos cresceram e a sufocaram. Outra, enfim, caiu em boa terra e deu fruto a 100, a 60 e a 30 por um. Quem tem ouvidos, ouça. E agora no verso 18, Jesus explica esta parábola dizendo assim: Ouçam, portanto, o que significa a parábola do semeador. A todos que ouviram a palavra do reino e não compreenderam, vem o maligno e arrebata o que lhe foi ensinado no coração. Este é o que foi semeado à beira do caminho. O que foi semeado em solo rochoso é esse que ouve a palavra e logo recebe com alegria, mas ele não tem raiz em si mesmo, sendo de pouca duração. Quando chega a angústia ou a perseguição por causa da palavra, logo se escandaliza. O que foi semeado entre os espinhos é o que ouve a palavra, porém as preocupações deste mundo e a fascinação das riquezas sufocam a palavra, e ela fica infrutífera. Mas ao que foi semeado em boa terra é o que ouve a palavra e a compreende. Este frutifica e produz a 100, a 60 e a 30 por um. Meus amigos, quando nós ouvimos esta palavra, quando Jesus nos fala acerca do semeador que saiu a semear, Jesus está falando da pregação do Evangelho. E a semente é a boa palavra de Deus que cai no nosso coração. E Jesus faz uma comparação do nosso coração com um terreno que recebe essa semente. Então Jesus dá quatro modelos de coração, ou seja, quatro modelos de terrenos aonde essa semente pode cair. O primeiro terreno é um terreno que ele vai chamar de a beira do caminho. E o que seria esse terreno à beira do caminho? É quando nós estamos falando de plantação, eu não sei se você já foi na roça, se você já acompanhou de perto uma plantação, mas no tempo de Jesus a plantação era uma coisa muito comum, era uma coisa muito familiar àquela sociedade. Ou seja, quando nós estamos falando de lançar a semente em um terreno, em um local que foi preparado para receber essa semente, nós precisamos pensar que havia uma trilha, caminho pelo qual as pessoas passavam, seja por dentro do terreno, seja nas laterais do terreno, mas aquele terreno era preparado, a terra era arada, ou seja, a terra era preparada para receber a semente, e então o semeador percorria um caminho, e esse caminho que o semeador percorria também era um caminho que outras pessoas passariam. E ao pisar, ao ser um terreno pisado, aquela parte do terreno ser pisada, aquela parte não servia para a semente ser lançada. Por quê? Ao contato dos pés, né? Com o solo, aquele solo ficava endurecido. Aquele solo já não estava mais preparado para receber uma semente. Eu não sei se você já fez uma trilha no meio do mato, mas você percebe que quando existe uma trilha, um caminho onde várias pessoas passam, você percebe que naquele caminho, por exemplo, não se cresce grama ou mato da mesma forma como se cresce nas laterais. Por quê? Porque aquele caminho está sendo constantemente pisado. Então o semeador, ao lançar a semente, ele não lança a semente no caminho, mas ele lança a semente de uma forma que algumas caem na beirada, na beira do caminho, na parte que está endurecida. E ao cair na parte endurecida, a semente não encontra espaço, ela não encontra uma terra fofa, uma terra que a recebe. Dessa forma, essa semente ela fica exposta, ela fica de uma forma que os animais do campo avistam ela. E dessa maneira, ao cair a semente ali, as aves, elas percebem aquela semente, elas avistam aquela semente, elas comem aquela semente. Da mesma forma, é o coração endurecido. O coração endurecido, Jesus vai comparar à beira do caminho, a esse local que é pisado pelos homens, esse local que é endurecido. E existem corações que mesmo o semeador, ou seja, o pregador lançando a semente não encontra espaço. Corações muito endurecidos, corações onde os homens pisam. Ou eu costumo dizer que é um coração onde só o homem pisa, só o homem tem espaço. Esse coração é um coração endurecido. Esse coração rapidamente tudo aquilo que é lançado acerca do reino de Deus naquele coração, o mal logo arrebata, o mal logo tira aquilo que foi semeado naquele coração. Assim são muitos corações. Eu tenho certeza que você, ouvinte, que está nos ouvindo aqui, não é esse coração. O seu coração é um coração preparado, um coração que sim recebe a palavra de Deus, mas quem sabe não existem áreas da sua vida que estão endurecidas, áreas que estão muito pisadas, áreas que o reino de Deus não está mais alcançando ou tendo acesso a essa área da sua vida, áreas que foram muito maltratadas, quem sabe áreas que foram pisadas e por isso ali já não floresce mais nada, ali o reino de Deus já não tem mais espaço, não ganha acesso. Talvez você precise arar, trabalhar alguma parte da sua vida ou do seu coração para que o reino de Deus possa florescer naquela parte. Eu não sei a sua história, o seu contexto, cada pessoa tem uma história, um contexto, mas eu tenho certeza que todos nós temos áreas da vida que precisam ser trabalhadas por Deus. Mesmo você que acessou o reino dos céus, você que creu em Jesus, você que aceitou e confessou Jesus como seu Senhor e Salvador, talvez tenha áreas da sua vida que precisam ser trabalhadas, áreas endurecidas. Quem sabe essa mensagem não esteja falando com você. Mas Jesus também vai falar de um segundo coração, um coração que ele vai chamar de solo rochoso, um coração cheio de pedras. Se o primeiro coração é um coração endurecido, um coração em que a semente cai, mas fica exposta, esse coração, diferente do primeiro coração, é um coração que a semente sim encontra espaço, encontra uma terra fofa, a semente ela é recebida pela terra. Mas esse coração tem limitantes, é um terreno que ele é pedregoso. que seria um terreno pedregoso? É um terreno que, à primeira vista, você vê uma camada de terra. Uma camada ali de uma boa terra. Mas por baixo dessa camada de terra existem pedras. Pedras que impedem o crescimento da semente para baixo, impedem que essa semente gere uma raiz. É um terreno que está cheio de pedras. Eu não sei se você já passou por alguma construção, mas no momento em que eles estão escavando para poder lançar os fundamentos daquela construção, muitas pedras são tiradas, se for um terreno pedregoso. Muitas pedras são tiradas para que o fundamento seja lançado. E você percebe pedras de diferentes tamanhos. Esse terreno que tem essas pedras é um terreno que tem limitantes. Pedras impedindo o evangelho de gerar raízes. Ou seja, Jesus vai dizer que a semente logo é recebida com alegria. Aquela pessoa recebe com alegria. Ela aceita aquela mensagem com alegria. Mas quando a semente tenta crescer e ela tenta gerar uma raiz, ela esbarra nesses limitantes. Limitantes esses que impedem a semente de crescer para baixo. E quando a semente não consegue crescer para baixo, ela então cresce para cima, rapidamente. Ela vai tentar crescer de uma forma aonde ela possa encontrar nutrientes, ela possa encontrar energia para sobreviver por cima. Mas quando o sol forte bate nessa plantinha que está nascendo, essa plantinha ela não aguenta a pressão do sol, ela não aguenta o calor, porque o sol é forte. E os raios solares ao bater nessa plantinha e ela não tendo profundidade, ela não tendo raízes, ela seca, ela murcha, ela não sobrevive, porque a planta ela precisa de raízes, a planta ela precisa de crescimento para baixo. Quando nós pensamos na vida cristã, a gente precisa pensar que a vida cristã precisa de profundidade. O Salmo 1 vai dizer assim, que bem-aventurado é o homem que confia no Senhor. Ele é comparado a uma árvore grande, frutífera, cujas suas raízes encontram o caminho dos ribeiros, ou seja, cujas raízes crescem para baixo, de uma forma que essas raízes encontram a água, encontram o caminho das águas, para dali tirar os seus nutrientes, tirar a sua força. Da mesma forma, a vida cristã ela é uma vida que precisa de profundidade. A gente precisa romper com os limitantes, romper com as pedras do coração, com esses limitantes que nos impedem de viver uma vida profunda no Senhor. Mas o que pode nos dar profundidade? O que é que pode romper os limitantes, as pedras que tem no nosso coração? O que pode nos dar profundidade é uma vida de leitura bíblica. É uma vida de intimidade com a palavra de Deus. Você que está aqui me ouvindo, frequenta a igreja, conhece a palavra de Deus, mas você não tem uma leitura diária, você não tem um relacionamento com as escrituras, com a palavra de Deus. Então eu preciso dizer para você que você não vive uma vida profunda com Deus, porque somente a palavra de Deus pode nos dar profundidade. E quando a exposição chegar, o sol forte chegar, ou seja, as adversidades, as dificuldades da vida chegarem, você não vai suportar, porque você não tem profundidade, você não tem raízes, você não tem da onde tirar os seus nutrientes para sobreviver de uma forma espiritual. Então, eu creio que as pessoas com falta de profundidade, essas pessoas não permanecem. Pelo menos essa é a ideia desta parábola, desse segundo coração. A palavra de Deus também vai dizer para nós em Hebreus que a palavra de Deus ela é viva e eficaz, ela é perfurante de uma forma que consegue separar juntas e medulas, ela consegue separar alma e espírito, ou seja, aquilo que pode gerar profundidade no nosso coração, rompendo os limitantes, rompendo com aquilo que nos impede de ver uma vida profunda, é a palavra de Deus. Então, meu convite para você, leitor, é para que você tenha um relacionamento com as escrituras, tenha um relacionamento com a palavra de Deus. Também a Bíblia vai nos falar de um terceiro coração, e esse coração é um coração espinhoso. Então, pense que o semeador semeou, algumas sementes caíram à beira do caminho, ou seja, uma área totalmente endurecida, e essas sementes não encontraram espaço na terra, então as aves logo vieram e comeram, ou seja, o maligno logo arrebatou essa semente do coração. Outras sementes caíram numa parte, até que havia solo, mas ao tentar crescer, haviam pedras por debaixo desse solo, limitando o crescimento, ou seja, um coração com falta de profundidade, um coração com falta de espaço para crescimento do evangelho. Então essas sementes, ao sol forte, essa planta queimou. Quando esse sol forte veio e bateu, essa planta não resistiu, essa plantinha queimou. Então nós encontramos também uma outra parte de um terreno, a outra parte de um coração que está cheia de espinhos. Ou seja, existe até profundidade naquela terra. A semente cai, ela encontra profundidade, ela começa a crescer para baixo, ela começa a adquirir conhecimento, ela começa a adquirir um relacionamento com as escrituras, um relacionamento com Deus. Mas quando ela começa a crescer para cima, e crescer para cima tem a ver com frutificar, tem a ver com ter galhos e ramos que deem frutos, quando essa semente ela tenta crescer para cima, essa árvore tenta se tornar uma árvore frondosa, ela se depara com os espinhos e ela percebe que aquele terreno tem um outro tipo de vegetação crescendo ali, uma vegetação concorrente, uma vegetação que concorre com o reino de Deus. E essa vegetação é a erva daninha, são os espinhos. E os espinhos, eles impedem aquela árvore de frutificar, impedem aquele coração de ser um coração frutífero. E Jesus vai dizer que esses espinhos é a fascinação por esse mundo, é a fascinação pelas coisas deste mundo, é a fascinação pelas riquezas, pela fama, pelo sucesso, pelo dinheiro. E o evangelho não pode concorrer com essas coisas. Jesus diz mesmo em sua palavra, no Sermão do Monte, de Mateus 5, 6 e 7, que ninguém pode servir a dois senhores. Ninguém serve a dois senhores. Ou seja, esse coração não pode ser um coração dividido. Se tiver outro tipo de vegetação crescendo no seu coração, ou seja, espinhos, a erva daninha, dificilmente o seu coração vai dar frutos. Ainda que você tenha profundidade, ainda que você tenha conhecimento, ainda que você conheça a palavra de Deus, sem profundidade e sem galhos frondosos para dar frutos, você será uma pessoa infrutífera, uma pessoa que não dá frutos, ainda que você tenha profundidade. Dessa mesma maneira, eu te convido, querido ouvinte, a pensar na sua vida. Aonde está o seu coração? O que o seu coração almeja? Porque o coração, ele é a fonte da vida. Ele é dele que provém a nossa vida. E eu queria te convidar a pensar onde você tem colocado o seu coração. Porque onde você tem colocado o seu coração, aí nós vamos entender que tipo de vegetação tem crescido no seu coração. Que tipo de coração você é? Se você é um coração frutífero para o reino de Deus, ou se você é um coração frutífero para esse mundo? E se você for um coração frutífero para esse mundo, se aquilo que você deseja são coisas terrenas, deixa eu dizer para você, você não vai conseguir gerar frutos no reino de Deus. E não conseguir gerar frutos no reino de Deus significa ser um coração infrutífero. Então, quando o Senhor vier procurar frutos na sua vida, Ele vier procurar os frutos de arrependimento, de uma vida cristã, os frutos de um relacionamento com Ele, e Ele não encontrar, não vai fazer sentido, não vai fazer sentido uma árvore do Evangelho no seu coração, uma árvore frutífera. Então, essa árvore para nada serve. A árvore que crescer dentro do seu coração, e se for uma árvore terrena, uma árvore que pensa neste mundo, nada para nada serve para o reino de Deus. Então, querido ouvinte, eu quero recapitular com você que nós aqui passamos por três corações, três tipos de terrenos que geram três tipos de árvore. A primeira árvore é o primeiro coração é o coração à beira do caminho. Esse coração é um coração que o evangelho não encontra espaço, a semente não encontra espaço para crescer, então logo é arrebatado. O segundo coração é o coração que nós vamos chamar de coração com falta de profundidade, ou seja, um coração cheio de pedras, um coração cheio de limitantes. Então a árvore até começa a crescer, mas ela não consegue gerar uma raiz, então vem o sol forte, as dificuldades, e logo essa árvore morre. Ou seja, um coração pedregoso, um coração infrutífero. Então nós passamos pelo terceiro coração, o coração espinhoso, o coração que a semente até encontra profundidade, ela começa a crescer para baixo, mas na hora que ela começa a crescer para cima e tentar gerar ramos, ela tenta gerar galhos frondosos para dar frutos, ela não consegue, porque há uma concorrência ali com a erva daninha, os espinhos, os abrolhos. Então aquele coração passa a ser um coração infrutífero, ele não gera frutos. E aí nós vamos então para o quarto coração, e é esse quarto coração que Jesus diz que é o coração que ele procura, o coração frutífero, o coração fértil, porque a semente cai e ela encontra ali um espaço para frutificar. Então uma árvore cresce, essa árvore cresce e ela produz frutos a 30, a 60 e a 100. Um coração que dá frutos é um coração que se relaciona com Deus, é um coração que apresenta frutos dignos de arrependimento, de comunhão com Deus, é um coração que vive uma vida com o Senhor. E quando o Senhor vem procurar frutos, ele encontra frutos. E a minha oração é para que você seja esse coração, para que você seja essa pessoa. E eu queria convidar você, ouvinte, agora a fechar os seus olhos, colocar a mão sobre o seu coração. Se você está dirigindo, que você também possa acompanhar esta oração que eu vou fazer. E a minha oração é para que Deus possa aqui encontrar corações frutíferos, corações que não estejam endurecidos, corações que não estejam, sabe, cheio de limitantes, cheio de pedras, impedindo que se gere uma raiz. Corações que não estejam divididos com as coisas deste mundo, com fascinações pelas coisas deste mundo, desejando riquezas, dinheiro, poder ou qualquer outra coisa que esse mundo tenha para dar. A minha oração é para que Deus encontre aqui corações frutíferos, um terreno frutífero, um terreno aonde essa semente, ela, ao cair, ela encontra espaço, ela cresça para baixo, gerando raízes profundas, e ela cresça para cima, gerando galhos, gerando ramos frondosos e produzindo frutos, frutos que possibilitem que muitas outras pessoas comam desses frutos. Essa é a minha oração. Então feche seus olhos, se você puder, e se você não puder, acompanhe esta oração e concorde comigo. Senhor, eu quero nessa tarde orar por aqueles que desejam ser pessoas frutíferas, pessoas em que haja um coração temente, um coração que te serve, um coração que te conheça, um coração que dê frutos, um coração que se relacione com você e com as suas escrituras, um coração que se relacione com a sua palavra. Jesus, nós oramos nessa tarde por pessoas frutíferas, pessoas que deem frutos, pessoas que tenham um coração disponível, um coração que ame ao Senhor acima de todas as coisas. Jesus, gera pessoas que o coração produza em 30, a 60 e a 100. Eu oro, Jesus, por pessoas que te amem de todo o coração, te amem com toda a alma, com toda a força. Pessoas, Jesus, já que não vivam mais uma vida para este mundo, mas pessoas que vivam uma vida entregue ao Senhor. Eu oro, Jesus, para que o Senhor possa, através dessa mensagem, gerar corações frutíferos. Jesus, rompe com os limitantes do coração do homem. Senhor, retira todo o espinho, toda a fascinação por este mundo. Jesus, tudo aquilo que está endurecido, amolece, ara essa terra. Senhor, gera um coração frutífero. Essa é a minha oração, em nome de Jesus. Amém. Que Deus te abençoe nessa tarde, querido ouvinte. Amém.

Coisa linda, hein?

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2: Vamos juntos nesse domingo abençoado. Um final de semana maravilhoso para você que se liga aqui na Rádio Acorda Vida FM. Eu sou o amigo Samuel Silva e é um prazer todo especial estar por aqui, tá bom? Continue participando. 988-991029.

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2: Vamos juntos aqui na Rádio Acorda Vida em 102,9. 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

Eu sinto a tua presença nesse lugar, Deus. O Senhor não falha. O Senhor não mente. O Senhor não muda.

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5: 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Vamos juntos. Aqui você ouve as melhores músicas, as melhores promoções. 988991029.

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2: 102,9, a cor da vida é tudo de bom. Eu sou o amigo Samuel Silva, é um prazer estar por aqui fazendo essa programação e lembrando a você que de segunda a sexta tem o Bom Dia Cor da Vida, a partir das 5 da manhã, muitas músicas, muitos prêmios, reflexão do dia, o desafio bíblico e você com certeza participando através do WhatsApp 988991029.

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7: Solo Borbonito aqui na Rádio Acorda Vida FM. 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

0: E na verdade foi um susto.
1: E uma preocupação me tomou em saber onde meu filho vai nascer. Será que vai ter lei?
2: Tá mudando a nossa maneira de enxergar coisas e as relações que a gente tem com as pessoas.

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0: 102,9, a cor da vida é tudo de bom. Eu sou o amigo Samuel Silva. Vamos juntinhos nesse clima abençoado, nesse domingo maravilhoso. 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Segunda é o dia da Bíblia, aqui na Rádio Acorda Vida FM.

Diga amém, povo de Deus. Aleluia. Vamos cantar sobre a fé, que é a força de um valente. A Bíblia diz: quando estou fraco, estou forte. A Bíblia diz: diga para o fraco que ele é forte. Você é forte.

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2: Se Deus é por nós, quem será contra nós? Essa verdade vale para os dois lados. É uma via de mão dupla. Me lembro que uma das primeiras coisas que eu ouvi sobre Billy Graham é que ele, ainda muito jovem, foi convidado para falar numa igreja, numa reunião, para a comunidade, no domingo pela manhã, muito jovem. E vibrando com aquela oportunidade, ele chegou cedo, sentou-se ali com o líder da comunidade, com pastores, e de repente entra alguém na sala onde ele estava, conversando com o pastor, foi no ouvido do pastor e cochichou e disse: olha, fulano de tal está aí dentro do templo, dentro do santuário, fazendo a maior bagunça, chegou bêbado. E esse fulano de tal era o líder mais importante depois do pastor. Era um diácono, um homem muito duro nas suas posições, cheio de uso e costume, cobrava tudo de todo mundo, desses assim que exige o comportamento dos outros, daquilo que não tem. E chegou bêbado. E o pastor vai correndo lá, e quando chegou lá no santuário, parecia um cemitério, o povo cabisbaixo, chorando, triste, cabisbaixo, e a família decepcionada e chorando. E ele volta e diz: olha, o líder mais importante da igreja está ali bêbado e a igreja está arrasada. Eles entraram, o piano tocou, o pastor deu uma palavra e passou a palavra para o Billy Graham. E Billy Graham disse: a palavra de Deus diz: não vos embriagueis com vinho, mas enchei-vos do Espírito. Quantos de vocês aqui estão cheios do Espírito, fique de pé. Ninguém ficou. Quantos de vocês estão cheios do Espírito, levante a mão. Ninguém levantou. Ele disse: pois é, a palavra vale para os dois lados. Não vos embriagueis com vinho, mas enchei-vos do Espírito. Ora, se vocês não estão cheios do Espírito, vocês estão iguais a ele que se embriagou com o vinho. Deu para entender? É a mesma coisa. Se Deus é por nós, quem será contra nós? A palavra não quer dizer que nós não teremos nada contra nós, muito pelo contrário, teremos tudo contra nós. Tudo virá contra nós: enfermidade, decepções, inveja, acusações, medo, discriminação, tudo virá contra nós. As intempéries todas virão contra nós, para qualquer um, independente de quem seja. Quem está vivendo, lembra dessa palavra: no mundo tereis aflições. Lembra dela? Sim, tudo virá contra nós. Mas aí não temos razão para o desespero, porque tudo virá contra nós. Nós temos razão para a alegria. Se Deus é por nós, aqui está a nossa alegria. Tudo será contra nós. Mas se Deus é por nós, essa é a razão da nossa alegria. A razão para prosseguir, para andar para frente, para sermos felizes, não desanimar nunca, embora sendo atacado por injustiças, mentiras, desconfiança, vaidades, inveja, qualquer coisa. Temos razão para prosseguir, porque Deus é por nós. Confia nisso. creia nisso. Embora tudo esteja contra você, Deus é por você.
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0: que o seu domingo seja abençoado, meu irmão. 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

nossas vidas para te adorar. Teu reino, teu governo e teu propósito para nós. Maravilhoso é isso.

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0: 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E aqui a música não para.
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0: 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Domingão, tudo de bom aqui na sua Rádio A Cor da Vida, e amanhã, a partir das 5 horas da manhã, tem